0: poderão utilizar influenciadores digitais ou comentaristas esportivos para induzir o público a apostar ou apresentar apostas como forma de investimento ou ganho fácil de dinheiro. O ministro da Fazenda também alertou para a tolerância zero com empresas ilegais.
1: Bet ilegal em nenhuma medida está autorizada e nem os publicitários, os veículos de comunicação estão autorizados a fazer, ao contrário, estão proibidos de veicular qualquer publicidade envolvendo empresa não autorizada a operar no mercado.
0: A advogada Juliana Prates perdeu o irmão há 6 meses para o vício em jogos online. Para ela, qualquer tipo de propaganda de plataformas de apostas deveria ser proibida.
2: Que a gente consiga, pelo menos, fazer com que as pessoas tenham consciência sobre o que é a atividade das apostas, que ela não é se divirta, mas sabendo os riscos que são decorrentes de quem pode começar essa atividade. Né?
0: O prazo para as empresas se adequarem às novas regras é 17 de julho. Quem descumprir pode ser multado em até 20% do faturamento da operadora, ter as atividades suspensas por até 180 dias e ter a autorização de funcionamento cassada em casos de reincidência grave. Reportagem Graziele Bezerra.
3: Veículos que poluem menos. Para colocar essa ideia em prática, começaram hoje os testes para adicionar mais biocombustível ao diesel, sem que isso traga prejuízo ao motor.
4: Uma comitiva do governo federal acompanhou o início dessa nova fase.
5: O biodiesel é um combustível renovável que desde 2004 vem sendo misturado ao diesel no país. E para cumprir a lei que prevê a diminuição da dependência do petróleo, o Ministério de Minas e Energia está coordenando estudos em parceria com instituições de pesquisa. Um deles é o aumento do biocombustível ao diesel, que hoje está em 15%. E nesta segunda-feira, começou o Programa Nacional de Testes do Biodiesel, no Instituto Mauá de Tecnologia, em São Caetano do Sul, no estado de São Paulo. De acordo com o ministro de Minas e Energia, Alexandre Silveira, essa é uma fase essencial para a mudança obrigatória nas porcentagens dos combustíveis prevista na lei.
6: Nós não podemos avançar sem que esses testes sejam feitos.
5: A lei do combustível do futuro prevê o aumento de biodiesel e etanol, produzidos a partir de matéria-prima renovável, como cana-de-açúcar, milho, soja, mamona, entre outros. O etanol e o biodiesel colaboram para a diversificação da matriz energética e redução das emissões de gases do efeito estufa. Para isso, uma rede nacional de pesquisa mobiliza 30 milhões de reais em 3 anos, unindo ministérios, a agência reguladora e 18 laboratórios. O presidente da Associação Brasileira de Engenharia Automotiva, Marcos Vinícius Aguiar, destacou a capacidade brasileira de produzir combustíveis limpos.
7: Aqui nós estamos participando junto com o governo, junto com o setor privado, montadoras, fornecedores, produtores de biocombustíveis, para fazer uma série de testes para que as misturas sejam validadas. O Brasil está indo para a hibridização, veículos híbridos, sejam a combustão interna de passageiros a etanol, sejam pesados de biodiesel.
5: O Centro de Pesquisas do Instituto Mauá de Tecnologia comprovou a viabilidade técnica do E30, que usa 30% de etanol anidro na gasolina atualmente comercializada no Brasil. Agora, o objetivo é testar a adição de até 25% de biodiesel no diesel. A lei ainda prevê o uso de combustível sustentável também na aviação. Reportagem Luciana Colares de Holanda.
3: O Brasil agora é o 6º país do mundo a desenvolver a tecnologia para a fabricação de turbinas.
4: E a turbina brasileira é capaz de gerar energia elétrica funcionando principalmente com o etanol, um combustível limpo e sustentável.
3: Além de fornecer energia, a turbina poderá ser usada também em sistemas de defesa.
8: O Instituto de Aeronáutica e Espaço apresentou a integrantes do governo federal a primeira unidade de geração de energia elétrica movida a etanol com turbina a gás, totalmente desenvolvida no país. A unidade é capaz de gerar 1 megawatt de potência, energia suficiente para abastecer aproximadamente 3.100

0: 600 residências. Como destacou o ministro de Minas e Energia, Alexandre Silveira, a turbina pode ajudar a levar energia elétrica de fontes renováveis a regiões remotas do país.
1: Nós temos 196 unidades isoladas na Amazônia. E isso, na composição da conta de energia, custa 12 bilhões e 600 milhões de reais de óleo diesel por ano.
0: De acordo com o tenente brigadeiro do ar, Marcelo Damasceno, comandante da aeronáutica, a turbina desenvolvida para o projeto pode ser utilizada também em projetos de segurança nacional.
2: Ela foi concebida para proporcionar rápido transporte, instalação e operação em localidades remotas, em cenários de calamidade ou sempre que se fizer necessária uma fonte confiável de energia. É igualmente capaz de impulsionar o desenvolvimento de sistemas propulsivos para aviões, drones e outras plataformas aeroespaciais militares e civis de interesse estratégico para o Estado brasileiro.
0: Foram investidos no projeto cerca de 134 milhões de reais do Fundo Nacional de Desenvolvimento Científico e Tecnológico. O projeto foi desenvolvido em parceria com a iniciativa privada. Reportagem Luana Karen.
3: Hoje, o Estatuto da Criança e do Adolescente completa 36 anos.
4: A lei provocou uma transformação na forma que a sociedade brasileira enxerga os direitos da infância.
3: E nós conversamos sobre essas mudanças e os avanços proporcionados pela legislação com o diretor de Proteção da Criança e do Adolescente do Ministério dos Direitos Humanos e da Cidadania, Fábio Meirelles. Acompanhe. Diretor Fábio Meirelles, muito bem-vindo aqui à Voz do Brasil. A gente quer começar falando da importância, né, do Estatuto da Criança e do Adolescente. A criação dessa legislação, ela promoveu uma mudança de paradigma na forma como a sociedade encara os direitos da infância, né? O que, que o senhor apontaria como essas principais mudanças do ECA em relação ao que existia anteriormente como legislação?
5: Prazer falar com os ouvintes da Voz do Brasil. O ECA foi promulgado em 1990, né? É um estatuto que marca uma virada histórica. É a consolidação de uma doutrina, que é a doutrina da proteção integral. Então, ele reconhece que as crianças e adolescentes, para além de objetos de políticas públicas assistencialistas, elas passam a ser sujeitos de direitos. E a gente, com o ECA, avança no tema da prioridade absoluta, da dignidade, da voz, da participação de crianças e adolescentes. Então, o ECA é um marco, né, para o mundo, ele é conhecido nacional e internacionalmente, e ele marca também uma adesão do Brasil a compromissos que o Brasil tem com a ONU. Então, a gente, em 1989, teve a Convenção sobre os Direitos da Criança, e em 1990, o ECA marca, né, ele é um marco jurídico, político, ético, voltado ao cuidado, à proteção e ao desenvolvimento integral de todas as infâncias e adolescências do Brasil. Então, acho que o ECA merece ser celebrado.
4: O ECA surgiu também no contexto da nova Constituição, que tinha sido promulgada apenas 2 anos antes, né? Ele traz esse espírito de afirmação de direitos sociais e deveres coletivos que marcou os debates também sobre a Constituição?
5: Com certeza. O artigo 227 da Constituição fala na prioridade absoluta de crianças e adolescentes, né? E o ECA vem para reafirmar esse artigo da Constituição e para avançar, né? A gente hoje olha para o ECA, olha para a universalização da escola pública, olha para a redução da mortalidade infantil, olha para a criação dos conselhos e o papel dos conselhos tutelares, das varas da infância, das varas da juventude, o fortalecimento das políticas públicas de acolhimento, convivência familiar, convivência comunitária, para a consolidação das medidas socioeducativas. Esses são só alguns exemplos de conquistas concretas que a gente vê a partir da Constituição Federal e a partir do Estatuto da Criança e do Adolescente. Então, mais do que uma lei, né, o ECA representa essa mudança de paradigma e ele fortalece não só o papel da família, da sociedade, do Estado, mas dessa visão de promoção dos direitos de crianças e adolescentes.
3: Uma construção mesmo, né, de todos esses direitos. Agora, uma das principais inovações do ECA foi a criação dos conselhos tutelares, que a gente talvez possa dizer que são os grandes guardiões dos direitos da infância, né? Como é que foi a consolidação deles ao longo desse tempo? Hoje os conselhos são uma referência para quem busca proteção aos direitos das crianças?
5: Com certeza. O ECA, né, criou os conselhos tutelares, é uma das principais inovações do Estatuto, é apresentar, né, as funções, atribuições dos conselhos tutelares. O nosso CONAN, do Conselho Nacional dos Direitos da Criança e do Adolescente, recomenda que haja um conselho tutelar para cada

0: 100 mil habitantes, e o importante é a gente falar sobre as competências dos conselhos tutelares. Ele é um órgão que ele é gerido, né, vinculado às prefeituras, composto por 5 membros, escolhidos pela comunidade local em eleições diretas. Eles seguem diretrizes estabelecidas, eles são órgãos que eles evoluem de uma ideia de assistência a menores para um paradigma da proteção integral. A função do conselho tutelar não é prestar serviço de forma a atender direito, e sim zelar para que os direitos de crianças e adolescentes sejam cumpridos efetivamente. Eles são órgãos autônomos, né? Eles não aplicam penas, e eles são essa ferramenta de requisitar serviços públicos como vaga em creche, tratamento psicológico, encaminhar os casos para o Ministério Público. Então, o estatuto traz esse papel e atribuições dos conselhos tutelares, que são profissionais fundamentais do sistema de garantia de direitos, e que eles fortalecem essa visão de princípio e de proteção integral de crianças e adolescentes no território.
1: Bom, diretor, 36 anos depois, o que o senhor apontaria como principais avanços proporcionados pelo ECA?
0: Veja, os principais avanços, a gente olha, né, para o país. O Brasil é um país diverso, plural. A gente olha para os territórios, a gente ainda consegue enxergar desigualdades sociais, econômicas, culturais. Mas o ECA é esse instrumento, né? Ele apresenta um avanço inegável. A legislação anterior, que era o Código de Menores, ele possuía uma visão punitivista, assistencialista, eventualmente até discriminatória. As crianças e adolescentes eram alvos de ações punitivistas, ações assistencialistas. Então, o ECA traz essa nova visão, né? O ECA representa essa mudança de paradigma. Ele fortalece o papel da família, da sociedade, no Estado. Então, se a gente olhar, como eu disse, para hoje a universalização da escola pública, a redução da mortalidade infantil, os conselhos tutelares, as varas, fortalecimento de políticas públicas, as políticas de assistência social, a política nacional de saúde para crianças e adolescentes. Então, isso tudo é uma consolidação para além de uma visão de direitos de desenvolvimento integral de crianças e adolescentes. A gente hoje vê que esses direitos estão garantidos com prioridade absoluta, dignidade. Então a gente celebra o ECA como esse instrumento que é uma referência e que hoje ele é, né, ele é política pública intersetorial do governo federal, de estados e municípios. Então a gente hoje vê o estatuto como uma referência para o mundo.
2: Agora, quais são então os desafios para garantir plenamente todos os direitos que estão previstos no estatuto?
0: Olha, a gente hoje tem um país, o Brasil é um país muito diverso, né? Muito plural. Ele tem muitos territórios. Então a gente tem crianças urbanas e rurais, a gente tem crianças e adolescentes indígenas, crianças e adolescentes quilombolas, ribeirinhas, com deficiência, migrantes e refugiadas, crianças em situação de vulnerabilidade. Então eu diria que o principal desafio é olhar para a proteção integral e prioridade absoluta, mas com esse recorte das diversidades, né, de crianças e adolescentes. E eu acho que também o principal desafio não é criar novas leis, mas garantir que os direitos previstos no Estatuto da Criança e do Adolescente cheguem à vida real de crianças e adolescentes. Então esse é o nosso papel enquanto Ministério dos Direitos Humanos e da Cidadania, de articular para que o Estatuto da Criança não seja só uma legislação avançada, reconhecida no Brasil e no mundo, mas que ele vire realidade nos territórios e para as diversidades de crianças e adolescentes do nosso país.
1: Muito bem, nós conversamos com Fábio Meirelles, diretor de proteção da criança e do adolescente do Ministério dos Direitos Humanos e da Cidadania. Amanhã você acompanha aqui na Voz do Brasil a segunda parte dessa entrevista sobre o ECA Digital. Muito obrigado, diretor, até amanhã.
0: Obrigado a você, estou à disposição.
2: Pois é, o Estatuto da Criança e do Adolescente estabelece que a vacinação infantil é obrigatória em todo o território nacional.
1: E para manter o calendário de vacinas em dia, basta o comparecimento a uma unidade básica de saúde.
2: O Sistema Único de Saúde oferece de graça 17 vacinas que previnem dezenas de doenças.
3: Carolina tem 7 anos e hoje está cheia de saúde. A mãe dela, a empresária Thaís Moraes, conta que a menina nasceu prematura e precisou passar os primeiros dias de vida na UTI. Depois da alta, manter a caderneta de vacinação em dia se tornou uma das prioridades da família.
4: Saiu do hospital, a primeira coisa que a gente fez foi providenciar as vacinas.

0: né, de acordo com a idade dela. Então a gente sempre teve essa preocupação, principalmente porque ela nasceu prematura.
1: As vacinas estimulam o organismo a criar defesas contra vírus e bactérias, ajudando a prevenir doenças. Elas são importantes em todas as fases da vida, mas têm um papel fundamental na infância, quando o sistema imunológico ainda está em desenvolvimento. A primeira vacina que o bebê recebe pelo Sistema Único de Saúde é a BCG. Na rede pública, ela é aplicada ainda na maternidade e protege contra as formas graves da tuberculose. Mas o calendário infantil inclui várias outras vacinas nos primeiros anos de vida. É o que destaca Ana Catarina Araújo, diretora substituta do Departamento do Programa Nacional de Imunizações do Ministério da Saúde.
2: Nós temos vacina que protege, a vacina BCG e a vacina hepatite B, que devem ser feitas ainda na maternidade, que são vacinas que protegem para a hepatite, para as formas graves da tuberculose, como vacina contra poliomielite, difteria, tétano, coqueluche, pneumonia, meningites, hepatite A, sarampo, cachumba, rubéola, a varicela. E nós temos hoje um calendário bastante robusto.
1: É importante que cada vacina seja aplicada na idade recomendada, mas se alguma dose ficou para trás, ainda é possível atualizar a caderneta. Basta procurar a unidade de saúde mais próxima, como explica o presidente do Departamento de Imunizações da Sociedade Brasileira de Pediatria, Eduardo Jorge.
3: Pais que estão com calendário atrasado, vamos lá procurar o posto de saúde, atualizar o calendário dos bebês e de todas as ações básicas de saúde. A vacinação é aquela que representa a melhor evidência, o melhor custo-benefício.
1: Para manter a carteira de vacinação em dia e consultar as doses aplicadas, basta acessar meususdigital.saude.gov.br. O calendário nacional de vacinação também pode ser consultado diretamente no site do Ministério da Saúde, em saude.gov.br. Para acessar as informações, é preciso ter uma conta na plataforma gov.br. Reportagem Márcia Fernandes.
4: E a Agência Nacional de Vigilância Sanitária registrou nova vacina contra a influenza.
5: O imunizante é indicado a partir de 6 meses de idade e previne contra a doença causada pelos subtipos A e B.
4: De acordo com a Anvisa, estudos clínicos com a vacina indicaram eficácia de até 73% na prevenção de influenza em adultos e de até 65% em crianças.
5: O registro do imunizante foi publicado no Diário Oficial da União desta segunda-feira.
4: E a Anvisa também determinou o recolhimento de suplementos alimentares e a apreensão de lotes falsificados do medicamento Monjaro.
5: Foi definida a retirada dos suplementos alimentares Fenogrego e Cúrcuma Plus, produzidos pela Alivemed Soluções em Saúde, por falhas na comprovação dos ingredientes e fornecedores,
4: indicando o descumprimento das normas sanitárias. Em relação aos lotes falsificados do Monjaro, a empresa dona do registro informou ter identificado no mercado unidades com características diferentes das presentes no produto original.
5: Assim como cada pessoa possui um CPF, cada empresa também tem um número de identificação. É o CNPJ, o Cadastro Nacional da Pessoa Jurídica.
4: E novas regras determinam, de forma mais objetiva, como será a análise das informações prestadas ao cadastro.
5: Agora as empresas devem ficar atentas ao preencher as informações.
6: A Receita Federal atualizou as regras do Cadastro Nacional da Pessoa Jurídica, o CNPJ. A nova instrução normativa detalha situações que podem levar à suspensão da inscrição por inconsistências cadastrais e estabelece critérios mais objetivos para análise das informações declaradas pelas empresas. Entre as mudanças estão novas regras relacionadas aos representantes legais e aos integrantes do quadro de sócios e administradores. O cadastro poderá apresentar problemas, por exemplo, quando houver CPF ou CNPJ de sócios em situação irregular. A norma também reforça o controle sobre os dados informados pelas empresas. Estão entre as inconsistências o uso de nome empresarial em desacordo com as normas de registro, endereço eletrônico vinculado a outra empresa, utilização de endereço ou telefone de terceiros sem autorização e incompatibilidades entre a atividade econômica, a natureza jurídica e as informações declaradas no CNPJ. Com a atualização, a Receita Federal orienta empresas e profissionais responsáveis

0: pelos cadastros a manterem as informações sempre atualizadas e compatíveis com os documentos oficiais da pessoa jurídica. A Receita Federal também informou que o CNPJ, em formato alfanumérico, começa a ser implantado em 31 de julho. O novo modelo será utilizado nas novas inscrições e manterá os 14 caracteres, com combinação de letras e números. Os CNPJs já existentes continuam válidos e não precisam ser alterados. Raquel Mariano, para a Voz do Brasil.
1: Disponível o resultado de quem solicitou atendimento especializado no Exame Nacional do Ensino Médio, o Enem 2026.
2: Um atendimento especializado é destinado aos participantes que necessitam de recursos de acessibilidade para realizar as provas.
1: Entre eles estão a prova em braille, a prova com letra ampliada, o auxílio para leitura e transcrição, a sala de fácil acesso e o tempo adicional.
2: A consulta pode ser feita na página do participante. As provas serão aplicadas nos dias 8 e 15 de novembro.
1: O governo brasileiro iniciou hoje o envio de 48 toneladas de leite em pó em ajuda humanitária a Cuba.
2: O objetivo é contribuir para o enfrentamento da situação de desabastecimento vivida pelo país.
1: A ajuda será transportada em 2 navios da Força Aérea Brasileira, ambos com destino a Santiago de Cuba.
2: E essas foram as notícias do Governo do Brasil.
1: Uma realização da Secretaria de Comunicação Social da Presidência da República.
2: Com produção da Empresa Brasil de Comunicação.
1: E agora com as notícias do Poder Judiciário e do Congresso Nacional. Boa noite.
2: Boa noite para você, até amanhã.
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5: STF suspende por 90 dias visita de Flávio ao pai, Jair Bolsonaro.
6: Relatório Justiça em Números 2026 destaca dados históricos sobre a redução do acervo processual.
5: STJ entende que furto de bilhete premiado em lotérica deve ser julgado pela Justiça Estadual.
6: Boa noite, eu sou o Arthur Filho.
5: E eu sou Walter Lima.
6: O ministro Alexandre de Moraes do Supremo Tribunal Federal suspendeu por 90 dias as visitas do senador Flávio Bolsonaro ao pai, o ex-presidente da República, Jair Bolsonaro.
5: A decisão foi assinada nesta segunda-feira após a divulgação de uma carta escrita pelo ex-presidente durante o período em que cumpre prisão domiciliar com proibição de uso de redes sociais. Marcelo Della Libera.
7: Decisão do relator da execução penal, ministro Alexandre de Moraes, determinou a suspensão do direito de visita por entender que a divulgação da carta por intermédio de terceiros desrespeitou a medida cautelar imposta ao ex-presidente, que está proibido de usar redes sociais. Além da suspensão das visitas, Moraes deu prazo de 48 horas para que a defesa de Jair Bolsonaro informe se ele tinha conhecimento de que a carta seria divulgada nas redes sociais do filho.
6: O relatório Justiça em Números do Conselho Nacional de Justiça reforça o comprometimento do Poder Judiciário com a transparência.
5: Entre os destaques da edição de 2026 estão dados históricos sobre a redução do acervo processual. Fernanda Porto.
8: 45,2 milhões de processos julgados em todo o Brasil. Este é um dos destaques do relatório Justiça em Números 2026, realizado e divulgado pelo Conselho Nacional de Justiça. O levantamento indica ainda que o número é maior do que o total de processos recebidos, 40,9 milhões. Na prática, o índice revela quase 20% de produtividade e comprova que, pelo segundo ano consecutivo, o Poder Judiciário brasileiro julgou mais ações do que recebeu. Os dados são referentes ao ano base 2025 e indicam ainda outros fatores, como bom aproveitamento do orçamento, equidade de gênero e raça, além da atual composição do sistema de justiça.
6: Cabe à Justiça Estadual julgar a ação penal sobre furto de bilhete premiado retirado do cofre de casa lotérica.
5: Essa definição é do STJ. Fátima Uchoa.
9: Segundo investigação, após imprimir uma aposta da Mega Sena com defeito, a funcionária de uma lotérica a refez e a entregou ao

0: O cliente, ela guardou a aposta defeituosa no cofre do estabelecimento, mas depois a retirou. No dia seguinte, foi à lotérica com um companheiro para pedir demissão, afirmando que ele era um dos ganhadores do prêmio principal. Após analisar filmagens, o Ministério Público ofereceu denúncia por furto qualificado. A defesa alegou competência da Justiça Federal porque o bilhete geraria direito perante a Caixa Econômica Empresa Pública Federal. Mas o ministro do STJ, Ribeiro Dantas, manteve a ação penal na Justiça Estadual, considerando que a vítima do crime foi a lotérica, que detinha o bilhete e precisou pagar o valor da aposta não estornada. E o fato de a Caixa pagar o prêmio seria apenas consequência do furto já consumado.
1: TST amplia ações de inclusão e combate à discriminação contra pessoas LGBTQIAPN+.
2: Iniciativas buscam reduzir desigualdades e garantir direitos no ambiente de trabalho. Marla Lacerda.
3: Entre as ações, o TST criou um grupo de trabalho voltado à promoção dos direitos das pessoas LGBTQIAPN+, e implementou a reserva de vagas em contratos terceirizados para pessoas trans e travestis em situação de vulnerabilidade social. Além de promover campanhas institucionais de conscientização e visibilidade, o tribunal também tem assegurado direitos em decisões judiciais da corte, como o uso do nome social por pessoas transgênero, a reparação de danos em casos de discriminação no trabalho e a garantia de benefícios trabalhistas a casais homoafetivos.
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1: A você, uma boa noite.
2: E até amanhã.
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1: Eu sou Paula Groba.
2: E eu sou Humberto Pinheiro.
1: E estes são os destaques de hoje do Jornal do Senado, que começa agora.
2: Plenário pode votar nesta terça-feira a aposentadoria de agentes de saúde.
1: Porte de arma para vítimas de violência está na pauta das comissões nesta semana.
2: Avança a proposta que libera 13 bilhões para desenrola adimplentes, FIES empreendedor e produtores rurais.
1: Boa noite.
2: Boa noite.
1: Avançou no Congresso um projeto que destina mais de 13 bilhões de reais aos programas Desenrola Adimplentes e FIES Empreendedor.
2: Após impasse sobre a origem dos recursos, deputados e senadores também aprovaram a destinação de verbas para apoiar produtores de cana-de-açúcar do Nordeste. Repórter Douglas Castilho.
3: O projeto foi aprovado pela Comissão Mista de Orçamento. O principal impasse durante a discussão da proposta se deu porque 270 milhões de reais do montante do crédito aberto serão retirados de um fundo destinado ao Minha Casa Minha Vida. Mas ao apresentar seu relatório, o senador Carlos Fávaro, do PSD de Mato Grosso, explicou que os recentes aumentos orçamentários no programa habitacional, num total de 3 bilhões de reais, não permitirão que haja prejuízos ao setor.
4: Não há nenhuma precarização do programa tão relevante para o nosso país, dito por conta do aumento expressivo de recursos alocados para o programa e todo ele em execução com toda a demanda necessária garantida em orçamento.
3: A maior parte dos recursos, porém, será remanejada de um superávit do Fundo Nacional de Desenvolvimento Científico e Tecnológico, hoje o maior instrumento público de fomento à inovação e pesquisa no Brasil. Como a verba é originária de acúmulo financeiro já ocorrido, também não haverá cancelamento de nenhuma ação governamental ativa. O texto agora precisa ser votado em sessão conjunta do Congresso Nacional.
1: O senador Chico Rodrigues, do PSB de Roraima, destacou a aprovação do projeto que atualiza as regras da regularização fundiária urbana.
2: Autor da proposta, o parlamentar afirmou que a medida vai agilizar a titulação de imóveis, ampliar a segurança jurídica para famílias que vivem em áreas ainda não regularizadas e facilitar o acesso ao crédito e a investimentos em infraestrutura, especialmente em Roraima.
5: Esse projeto, ele é certeiro. Ele procura exatamente fazer com que essas pessoas que vivem, que ocupam esse espaço, na maioria das vezes informal, possam definitivamente terem o seu título, que vai ser a sua carta de alforria.
1: Já o senador Eduardo Girão, do Novo do Ceará, cobrou mais transparência do Ministério da Saúde na compra de insulinas

0: e de dispositivos usados por pacientes com diabetes. Segundo o parlamentar, reportagens e apontamentos de órgãos de controle indicam falhas em equipamentos de aplicação e levantam dúvidas sobre as licitações, o que na avaliação dele pode comprometer o tratamento de pacientes atendidos pelo SUS.
1: Girão defendeu a divulgação dos contratos, dos estudos técnicos e das medidas adotadas para corrigir os problemas. Ele também criticou o veto ao projeto que reconhece o diabetes tipo 1 como deficiência para fins legais e afirmou que a decisão deve ser analisada pelo Congresso Nacional. Segundo o senador, o atendimento às pessoas com diabetes exige planejamento, transparência na gestão dos recursos públicos e garantia de tratamento seguro e contínuo.
2: Se um dispositivo médico apresenta falhas, o impacto é imediato. Significa interrupção do tratamento, insegurança para o paciente, o aumento do risco de complicações, sem falar no estresse de toda a família que sofre, que adoece junto.
0: E a Comissão de Assuntos Sociais discutiu a prevenção da cegueira evitável no Brasil.
1: Segundo um estudo da Agência Internacional para a Prevenção da Cegueira, mais de 28 milhões de brasileiros sofrerão perda de visão até 2030. Repórter César Mendes.
3: Autor do pedido do debate, médico oftalmologista, o senador doutor Irando, o Progressistas de Roraima, afirmou que é fundamental a oferta de consultas oftalmológicas nas unidades básicas de saúde, as UBSs.
4: A gente precisa colocar a oftalmologia no núcleo de saúde da família. Eu não vejo razão para a oftalmologia estar na média alta complexidade quando a gente precisa dar acesso às pessoas nos rincões desse país, onde às vezes a gente não tem um hospital, mas a gente tem uma UBS.
3: Camila Carlone, do Ministério da Saúde, defendeu políticas voltadas para a infância e a importância da detecção precoce de problemas oculares em recém-nascidos. Mauro Goldbaum, do Conselho Brasileiro de Oftalmologia, pediu urgência no enfrentamento de doenças como a catarata e o glaucoma. E Vitor Pavarino, da Organização Pan-Americana da Saúde, alertou sobre o alto custo econômico da cegueira no mundo e apontou desigualdades no acesso aos cuidados oculares.
5: A OMS ela estima que 2 em cada 3 pessoas em países de baixa renda precisam de óculos, mas não têm acesso a esses óculos. E globalmente, 1 de cada 2 pessoas que precisa de cirurgia de catarata não tem acesso a esse procedimento.
3: O líder indígena é Wesh Yawalapiti Waurá, da terra indígena do Xingu, falou das dificuldades enfrentadas em aldeias situadas em áreas remotas do país e da importância de políticas públicas permanentes voltadas para essa população.
0: A última semana de trabalho no Congresso, antes do recesso parlamentar, terá pauta movimentada no Senado.
1: A Comissão de Segurança Pública analisa o porte temporário de arma para mulheres com medida protetiva. Também estão na pauta o aumento da pena para o estelionato amoroso e a estabilidade provisória para agentes em trabalho intermitente. As informações com Márcio Maturana.
6: Na terça-feira, a Comissão de Segurança Pública analisa em votação final, antes de o texto seguir para a Câmara dos Deputados, um projeto que autoriza porte de arma temporário para mulheres sob medida protetiva de urgência. Na quarta-feira, o uso de recursos do Fundo Eleitoral para combate a calamidades está na pauta da Comissão de Direitos Humanos. É uma sugestão legislativa apresentada por um cidadão no portal E-Cidadania que pode virar projeto de lei. Ainda na quarta, em votação final, a Comissão de Assuntos Sociais pode votar estabilidade provisória para gestantes em trabalho intermitente, temporário ou por prazo determinado. O senador Paulo Paim, do PT do Rio Grande do Sul, já foi relator substituto desse projeto.
7: De fato, o trabalho intermitente é um problemão. Eu conheço muitos colegas trabalhadores que dependem do trabalho intermitente. Ele ganha por hora trabalhada e, consequentemente, ele é chamado quanto o empregador precisa dele. E alguém vai me garantir que ele está pagando fundo de garantia, né? Que está pagando todos os direitos? Claro que não.
6: Outro projeto que pode ser votado pela Comissão de Direitos Humanos na quarta-feira aumenta a pena para crime de estelionato amoroso. É quando alguém usa um relacionamento para aplicar golpes emocionais, enganando, manipulando e causando prejuízos financeiros.
0: E a proposta de emenda à Constituição, que cria regras de aposentadoria diferenciada para agentes comunitários de saúde e agentes de combate às endemias, é o principal destaque da pauta do plenário desta terça-feira. A proposta permite a aposentadoria aos 57 anos para mulheres e aos 60 anos para homens, desde que comprovados 25 anos de contribuição e de exercício na atividade.

0: O texto também prevê a regularização do vínculo funcional dos profissionais, regras de transição, assistência financeira da União e estende os mesmos benefícios a agentes indígenas de saúde e agentes de saneamento.
1: Se a proposta for aprovada em primeiro turno, ainda terá que passar por novas sessões de discussão e por uma votação em segundo turno. Também estão na pauta a reforma do processo administrativo tributário, o incentivo à produção nacional de fertilizantes e a limitação da retenção de recursos dos fundos de participação de estados e municípios para pagamento de dívidas previdenciárias.
0: Rádio Agência, serviço da Rádio Senado, que distribui conteúdo gratuito para emissoras de todo o país, ultrapassou a marca de 5 mil rádios parceiras.
1: A rede chegou a 5.011 emissoras, com média de 25 novas adesões por mês. A maioria está fora dos grandes grupos de comunicação e inclui rádios comunitárias, públicas e educativas. As parcerias estão presentes em 1.737 municípios, nos 26 estados e no Distrito Federal. Para Fernanda Nardelli, coordenadora de distribuição da Rádio Agência, o resultado reforça a democratização do acesso à informação.
2: O rádio continua sendo um veículo de comunicação confiável, que consegue chegar em lugares que nenhum outro veículo consegue. E a gente vê isso com os nossos resultados.
0: As emissoras interessadas em se tornar parceiras da Rádio Agência Senado precisam fazer apenas o seu cadastro, disponível na internet no endereço senado.leg.br. /radioagência.
1: Edição de Paulo Groba e trabalhos técnicos de João Lira, o Jornal do Senado fica por aqui. Acompanhe agora as notícias da Câmara dos Deputados. Boa noite.
0: Boa noite e até amanhã.
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4: Avança na Câmara a criação de programa que leva eletricidade às escolas.
5: Parlamentares estudam utilização de bens confiscados em garimpo ilegal.
4: Projeto proíbe a divulgação de dados de servidoras com medida protetiva.
5: Boa noite. Para manter a proteção a vítimas de violência doméstica, um projeto determina que alguns dados de servidoras públicas nessa condição estejam fora da internet. O repórter Luiz Cláudio Canuto mostra os detalhes da proposta, que já passou por algumas comissões da Câmara.
6: A Comissão de Administração e Serviço Público da Câmara dos Deputados aprovou o projeto que proíbe a divulgação na internet de dados profissionais de servidoras públicas que estejam sob medida protetiva da Lei Maria da Penha, principalmente o salário e o local de trabalho. A proteção também valeria para pessoas diretamente ligadas à vítima, como pais, filhos e aquelas que formam novos relacionamentos com ela. Pelo texto, o juiz pode determinar a retirada das informações dos portais de transparência ou das páginas de órgãos públicos em até 24 horas. No caso de não cumprimento da decisão, sem justificativa, deve ser instaurado processo administrativo disciplinar para apurar a responsabilidade. O projeto acrescenta um artigo à Lei Maria da Penha, de 2006, e muda a Lei de Acesso à Informação, de 2011. Foi aprovada uma nova versão do texto, feita pelo deputado delegado Antônio Furtado, do União do Rio de Janeiro, relator da proposta na Comissão de Direitos de Defesa da Mulher. A relatora na Comissão de Administração, deputada Samia Bonfim, do PSOL de São Paulo, reconhece a importância dos mecanismos de transparência que permitem ao cidadão saber o salário e benefícios dos servidores.
7: Mas no caso específico das mulheres vítimas de violência, acaba sendo uma exposição e um novo risco para ela, porque há diversas formas de violência, inclusive a violência patrimonial. E a partir dali também dá para se identificar quais são as suas condições de vida, onde ela mora, onde ela tem a vida social dela, porque existem muitos dados para além dos dados de salário, né? Dizem respeito à alocação, ao órgão em que ela está. Então a proposta ela é muito clara, é vedar qualquer tipo de informação em se tratando de mulheres que têm medida protetiva e que, portanto, estão expostas, né, tão vulneráveis numa condição de risco.
6: Em seu parecer, Samia Bonfim previu que o sigilo dure enquanto persistir a situação de ameaça, com revisão a cada 5 anos. As informações que não forem sigilosas poderão ser acessadas por meio de certidão, extrato ou cópia, com a ocultação das partes em sigilo. O projeto do deputado Pedro Lucas Fernandes, do

0: União do Maranhão ainda vai ser analisado pela Comissão de Constituição e Justiça e não precisa passar pelo plenário. Para virar lei, precisa ser aprovado na Câmara e no Senado. Da Rádio Câmara de Brasília, Luiz Cláudio Canuto.
1: Direitos Humanos.
2: Rubens Ottoni, do PT de Goiás, defende a aprovação de projeto que obriga aeroportos a oferecer salas multissensoriais e de acomodação. Relator da medida, ele assinala que a ideia é acolher passageiros neurodivergentes em momentos de crise ou desconforto.
3: Rubens Ottoni destaca que a proposta também prevê capacitação periódica para equipes de atendimento e de segurança. O parlamentar acrescenta que a matéria determina que novos contratos de concessão aeroportuária incluam essa exigência.
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1: Justiça.
2: Proposta sugere o aproveitamento de equipamentos confiscados em operações contra o garimpo ilegal. A repórter Maria Neves tem os detalhes.
4: A Comissão de Minas e Energia da Câmara dos Deputados aprovou o projeto que proíbe a destruição imediata de bens de alto valor apreendidos em garimpo ilegal, como aeronaves, embarcações e tratores. Pela proposta, esses equipamentos deverão ser aproveitados pelo poder público sempre que possível. Autor do projeto, o deputado defensor Estélio Denner, de Roraima, defende não ser razoável a simples destruição de equipamentos que podem custar milhões de reais, como é o caso de aeronaves. Ele argumenta que há situações em que esse maquinário poderia atender aos interesses do próprio Estado.
5: Por exemplo, um maquinário de uma draga que pode servir muito bem ou das regiões que precisam, por exemplo, de balsas. Um exemplo específico aqui no estado de Roraima. Nós temos aqui no estado de Roraima ainda vários e vários rios que nós usamos balsas para a gente poder trafegar nas nossas rodovias, tanto federal como estadual ou municipal. Nós temos que ter balsas. Essas balsas poderiam ser reutilizadas para essa finalidade de a gente ajudar as pessoas a se locomover dentro do estado. Então tudo isso passa por esse projeto.
4: Entre os destinos que podem ter os equipamentos apreendidos em garimpo ilegal, o projeto prevê, por exemplo, o leilão público, com a destinação dos recursos para fundos de fiscalização ambiental e recuperação de áreas degradadas. Outra aplicação possível prevista na proposta é a incorporação ao patrimônio público. O texto determina ainda a doação para instituições de ensino técnico ou superior. A destruição somente seria permitida em caso de risco iminente à segurança dos agentes públicos ou da população, ou se um laudo técnico comprovar que a remoção do bem é inviável ou gera risco ambiental grave. O projeto que proíbe a destruição imediata de equipamentos apreendidos em garimpos ilegais ainda será analisado pelas comissões de Meio Ambiente e de Constituição e Justiça. Da Rádio Câmara de Brasília, Maria Neves.
1: Agricultura.
3: Tramita na casa projeto de Maurício do Vôlei, do PL de Minas Gerais, que cria o Programa Nacional de Simplificação do Licenciamento Ambiental Rural de Pequeno Porte. Segundo o deputado, a medida reduz a burocracia para atividades de baixo impacto ambiental.
2: Nas palavras de Maurício do Vôlei, a proposta cria um rito simplificado para a concessão de licenças e prioriza a tramitação dos pedidos. Ele considera que o projeto gera mais eficiência e segurança jurídica ao produtor, sem reduzir as exigências de proteção ao meio ambiente.

0: Economia.
1: O projeto regulamenta a relação entre plataformas de comércio eletrônico e vendedores parceiros. De autoria de Paulinho da Força, do Solidariedade de São Paulo, a matéria estabelece regras de transparência, restringe alterações unilaterais de contratos e cria mecanismos para coibir práticas consideradas abusivas.
2: O texto prevê aviso prévio de 90 dias para mudanças que aumentem custos aos vendedores e proíbe condutas como a imposição de serviços. Paulinho da Força afirma que a medida protege pequenos empreendedores, fortalece a concorrência e reduz abusos no mercado digital.
0: Relações Exteriores.
1: Comissão aprova projeto que cria o Plano Nacional de Segurança de Fronteiras. A repórter Silvia Munhato explica os pontos da proposta.
3: A Comissão de Relações Exteriores e de Defesa Nacional da Câmara aprovou o projeto que institui o Plano Nacional de Segurança de Fronteiras. O projeto aprovado destina 30% dos recursos do Fundo Nacional de Segurança Pública para financiar o fortalecimento da fiscalização e o combate a crimes como narcotráfico e contrabando na faixa de fronteira brasileira. O relator, deputado José Rocha, do União da Bahia, modificou a proposta inicial para incluir o Ministério da Agricultura e Pecuária nos órgãos de gestão do plano.
4: Principalmente dos produtos fitossanitários que entram clandestinamente pelas fronteiras, a exemplo não só dos insumos, como também de soja contrabandeada por essas fronteiras.
3: A proposta estabelece a atuação integrada entre órgãos federais, estaduais e municipais e, para viabilizar essa coordenação, serão criados gabinetes de gestão integrada de fronteira e um centro de operações conjuntas, sediado no Ministério da Defesa. O deputado Arlindo Quinalha, do PT de São Paulo, foi contrário ao texto, afirmando que a ação nas fronteiras faz parte de várias normas infralegais que precisam ser flexíveis.
5: Tem tido iniciativas cuidando do tema. Pode não ser completo, evidentemente, mas cabe ao Executivo essas iniciativas.
3: A proposta que cria o Plano Nacional de Segurança de Fronteiras ainda será analisada pelas comissões de Finanças e Tributação e de Constituição e Justiça. Da Rádio Câmara de Brasília, Silvia Munhato.
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0: Transportes.
2: Tramita na Câmara projeto de Caroline de Tone, do PL de Santa Catarina, que proíbe o uso de drones, satélites e sistemas de inteligência artificial para a aplicação de multas de trânsito. A deputada explica que a proposta mantém o uso de equipamentos de fiscalização já previstos na legislação.
1: Caroline de Tone sustenta que o projeto garante mais segurança jurídica e previsibilidade na fiscalização de trânsito. Ela avalia ainda que a medida também protege os motoristas de formas de monitoramento que possam comprometer a privacidade e gerar abusos.
2: Paulo Guedes, do PT de Minas Gerais, requer a realização de audiência para discutir a regulamentação dos táxis intermunicipais e do transporte alternativo. Ele afirma que o debate também deve abordar os critérios adotados para a aplicação de multas e apreensão de veículos.
1: Segundo Paulo Guedes, a audiência deve reunir órgãos públicos, representantes da categoria e especialistas para discutir alternativas que conciliem a fiscalização, a segurança dos passageiros, o direito ao trabalho dos profissionais e a melhoria da mobilidade entre os municípios.
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1: Comissões.
2: Deputados analisam regras para suporte de bicicletas em ônibus urbanos. O repórter José Carlos Oliveira nos conta quais são.
3: As comissões de Viação e Transporte e de Desenvolvimento Urbano da Câmara dos Deputados aprovaram regras para suporte de bicicletas em ônibus e micro-ônibus do transporte coletivo urbano. A intenção é facilitar a mobilidade nas cidades, incentivando o uso das bicicletas no deslocamento diário, como afirma o deputado Diego Andrade, do PSD de Minas Gerais, um dos relatores do texto.
4: Nós temos muitos ciclistas no Brasil e a gente tem que estar estimulando, né, mais ciclovias e essa integração com o transporte público. Por exemplo, a gente sabe que nem todo o transporte público leva a pessoa à porta da casa dela, né? Então ela pode se deslocar de bicicleta e aí ter o suporte para colocar a bicicleta e se deslocar.
3: A proposta original do deputado Juninho do Pneu, do Rio de Janeiro, previa obrigatoriedade na instalação dos suportes de bicicleta nos ônibus. Já Diego Andrade preferiu adotar um modelo que permite a implementação da medida de acordo com a realidade de cada município. O relator também quer que a regulamentação conte com o apoio técnico do CONTRAN, Conselho Nacional de Trânsito.
4: A gente passa para o poder público municipal estar regulamentando essa questão, né? De acordo com quais as linhas que têm a viabilidade, os veículos que têm a viabilidade, e ao CONTRAN para poder definir como que isso será feito, né? Observando aí as normas de segurança, é claro, mas valorizando o ciclista e integrando aí os modais de transporte.
3: De acordo com o texto, as prefeituras terão autonomia para definir os trajetos de transporte público integrado e o percentual da frota de ônibus e micro-ônibus que terão suportes para bicicletas. Se também for aprovado na Comissão de Constituição e Justiça, o projeto de lei poderá ser enviado diretamente para análise do Senado, sem necessidade de votação no plenário da Câmara. Da Rádio Câmara de Brasília, José Carlos Oliveira.
1: Educação.
5: Política pública para garantir a energia elétrica de qualidade nas escolas, principalmente as localizadas em áreas remotas, está sendo analisada em projeto na Câmara. Os detalhes com a repórter Sofia Peçanha.
6: A Comissão de Minas e Energia aprovou a criação do programa Luz na Escola por meio de verba do Fundo de Universalização de Serviços de Telecomunicações, o FUST. O programa apresenta os seguintes objetivos: promover a instalação de sistemas de geração de energia elétrica e apoiar as escolas em regiões de difícil acesso ou em situações de vulnerabilidade, de acordo com as metas do Plano Nacional de Educação e da Agenda 2030 para o Desenvolvimento Sustentável. Durante a votação na comissão, o relator, deputado Hugo Leal, do PSD do Rio de Janeiro, reafirmou que a promoção da equidade e da inclusão educacional, quando motivadas pela infraestrutura energética sustentável, devem ser uma prioridade governamental.
7: O projeto de lei que ora analisamos dá um passo além de garantir que a ausência de energia elétrica não seja obstáculo para a execução de políticas públicas de conectividade e educação digital.
6: Pelo texto, o programa será coordenado pelos órgãos responsáveis pelas políticas educacionais de comunicação e de energia. Além disso, o foco do projeto será em atender todas as escolas de educação básica da rede pública, em especial as localizadas em áreas remotas e sem acesso à energia. Em sua justificativa, o deputado Pedro Cusay, do PT de Santa Catarina, autor do projeto, destacou que o programa surge como resposta a esse obstáculo. Dessa forma, a implementação da medida contribuirá para a sustentabilidade ambiental e a redução das desigualdades regionais. Na reunião da comissão, o deputado Guel confirmou que o projeto destaca a importância do acesso à educação de qualidade e a inclusão digital como motores essenciais para o desenvolvimento social e econômico do país.
7: Entendemos que a iniciativa representa um avanço decisivo na universalização do acesso à energia elétrica em todas as escolas públicas, fortalecendo a integração de políticas públicas estruturantes de educação, telecomunicações e energia.
6: O Fundo de Universalização dos Serviços de Telecomunicações tem o objetivo de promover a universalização da conectividade nas escolas públicas. Atualmente, o fundo não abrange investimentos em fontes de energia renovável para escolas localizadas em áreas sem acesso à eletricidade. Portanto, a proposta altera a lei que institui o FUST, oferecendo a essas instituições os recursos necessários para se conectarem à rede elétrica e, consequentemente, à internet. Para ser aprovado, o projeto que cria o programa Luz na Escola ainda precisa ser analisado pelas comissões de Finanças, de Educação e de Constituição e Justiça. Da Rádio Câmara de Brasília, Sofia Peçanha.
1: Habitação.
2: Igor Timo, do União de Minas Gerais, é autor de projeto que amplia para 60 salários mínimos

0: O valor dos imóveis que podem ser transferidos sem escritura pública. O deputado assinala que o propósito é reduzir custos para famílias de baixa renda, facilitando a regularização de moradias populares.
1: Igor Tima avalia que a regra atual empurra muitos

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7: Oi, turma. Chegamos. Hoje é segunda-feira, 13. Dia de sorte. Dia de música bonita. Dia de você conferir o Nação Sertaneja. A gente começa com Milionário e Moisés Rico. Já ouviu essa daqui, ó? Sonhei com você.

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0: Tocando sempre só as melhores na sua segunda-feira, o som de Felipe Rodrigo Não Dorme Mais. Curtimos ainda o Guilherme, Emília Eduardo. E olha, já já a gente curte juntos mais som, segura aí.
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0: De volta com aquele programa sertanejo que você adora, na estação que você ama. Pra você que tá chegando agora, fica à vontade. O Nação Sertaneja segue rolando. Daqui a pouco tem o Cantinho Caipira, hein? Agora tem Tainá Bittencourt.

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0: Onda com Iker e Gilmar, Guerra Diária. Essa daqui é novinha, novinha também. Ó, já tiramos o plástico, cheirando tinta. Aqui na Nação Sertaneja.
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1: Muito bem, já estamos de volta, sempre agradecendo o seu carinho, a sua companhia aqui no Nação Sertaneja, nesta segunda-feira, 13 de julho. Você vai participando, deixando a sua mensagem, tá na zona rural aí, bom trabalho, boa segunda-feira de Lida Campeira. Você, meu amigo aposentado, minha amiga dona de casa, agora tem esse som aqui diário, de Felipe Araújo.

sorte de alguém. Maiara e Maraísa, a Viviane tá apaixonada ouvindo Nação Sertaneja. E ó, tá apaixonada, tá chorando com todo mundo, hein?

0: Deixa eu, Murilo Rufi. Curtimos ainda Matheus Marcolino e Luan Santana. Teve Matheus Vargas e tem você curtindo sempre só as melhores. E já já curte Vitor Fernandes.
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0: Oi, turma. Por aqui seguimos juntos, hein? Evandro

0: E você, tocando sempre as melhores músicas, aquele agito total, energia positiva, com um sorriso sempre estampado no rosto, neste 13 de julho de 2026. E agora tem Vitor Fernandes pra você, Quase Livre.
1: Isso é Vitor Fernandes, falando de amor.
2: Isso mesmo.

0: Universo. Curtimos ainda Diego e Vitor Hugo, Rafaela Santos. E olha, a Danila tá curtindo o nosso programa também. A Aline, o Fábio, o Fagner, a Danúbia também. Muito obrigado pela audiência de todo mundo. Ó, paradinha rápida. Já já a gente acende o fogão a lenha no nosso cantinho caipira.
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1: Oi, gente, chegamos. Agora é o Cantinho Caipira que já está na área, trazendo aquela moda raiz que você gosta, aquele sertanejo lá do fundo do balaio, hein? A gente começa com Abel e Caim e o Rio de Lágrimas.

0: das bandas de aqui da UANA, João Mulato e Douradinho, no Cantinho Caipira. E tem mais moda, hein? Agora tem as Lágrimas de Pai, goiano e paranaense.
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0: moda sertaneja de Tonico e Tinoco, revivendo grandes momentos do passado, Mourão da Porteira. Curtimos ainda Sérgio Reis, Goiânia e Paranaense. Olha, para quem curtiu aí no fim de semana uma festa julina, ainda está valendo e ainda está em tempo, hein? Festa julina também é boa demais.
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0: De volta com Nação Sertaneja, desejando aí parabéns para quem tá fazendo aniversário hoje. Olha que Papai do Céu cubra aí todo esse novo ciclo de seu com um manto sagrado da bênção, da proteção e da felicidade. Bora de música? Bora com Zé Felipe.

0: Oliver, Mari Fernandes, aqui no Nação Sertanejo. O pessoal da Zona Rural aí, boa segunda-feira. O amigo da estrada, muito obrigado pela carona. Seguimos juntos com mais sucessos do jeitinho que você gosta. Fred e Fabrício.
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0: amor, é a nova de Cleiton e Romário, com a dobradinha de Zé Neto e Cristiano. Ficou bom demais esse som, hein? Gente, o nosso programa que vai ficando por aqui, mas amanhã a gente volta, hein? Eu espero você. Até lá, tchau, tchau.
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tudo bem? Já tô chegando aqui na terça-feira. Vem comigo, é? Dia lindona! E aí, amigão, como é que tá? Tudo beleza? Ah, obrigado pelo carinho, muito prazer. Sou o Joel Cabral, sim! A partir de agora, a festa da terça-feira tá começando! E quero ser participando com a gente, tá? Você me conta de onde você tá me ouvindo? Isso, passa lá no meu Instagram agora, @JoelCabralVoz, é assim que você participa. Vai lá no meu Instagram, @JoelCabralVoz, me manda mensagem dizendo de onde você tá me ouvindo e depois eu te mando um abraço por aqui, tá? Bora começar a festa da terça, gente! Chega pertinho do rádio. Madrugada com você. A primeira é a Simone Mendes do Madrugada. Tiro no pé. Bom dia.

E o Negro e Solimões do Madrugada com você, Lenço. Antes, Murilo Rufi, Saudade Estranha. Você ouviu César e Paulinho, Prefiro a Saudade. E abrimos o Madrugada com a Simone Mendes. Tira do pé. Continua aqui pra você, ó. Bom dia. Madrugada.

madrugada, tocando João Bosco e Vinícius, Saudade Culposa, hein? Antes teve Daniel e Maiara e Maraísa, Te Cuida Coração, e ainda Matheus e Cauã e Lauana Prado, Admita, já tem muito mais por aqui, hein? Você continua com a gente, é? Então não sai daí, lá vem Felipe Araújo, vai ter a Ana Castela com esse modão.

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1: Marcos e Belucci com Natson Uferinha, que versão! Como um beijo!

No Madrugada com você, Ana Castela. Só não deixa saudade, hein? Antes, Guilherme Beruto e Panda. Eu duvido. Hugo e Guilherme com metade de mim. E Marcos e Beluti, Natson ou Ferinha. Como um beijo. Continua aqui pra você, tá?

Eduardo Solteira no Mundo. Antes teve Michel Teló, Chocolate Quente. E PPA com Diego e Vitor Hugo, Carmé de Chocolate. Rápido, hein? Ó, terminou nossa primeira hora. Calma, é rapidão, a gente já volta pra você cantar juntinho com o Ralf

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8: Voltei aqui, ó.
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8: Bom dia, continua pra você, ó. Jorge Mateus chegando com Feliz Infelizmente. Que modão, gente.

madrugada, Israel e Rodolfo, Bença Pai, Bença Mãe. Antes, Rio Negro e Solimões com o Country Beat apaixona muita gente. Yasmin Santos com Apenas um Sorriso e Jorge Matheus, Feliz e Felizmente. Segue aqui, é Bom Dia.

madrugada com você, Marcos e Belucci, mais um ano juntos. Antes, Gustavo Mioto, Fim do Mundo, e João Pedro e Cristiano, Acordou Namorando. Ó, quem vem daqui a pouquinho após o intervalo, se prepare, ó, César e Paulinho e Leonardo, vai ter Léo Magalhães, até Mato Grosso e Matias e Fernando e Sorocaba.

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4: Mato Grosso e Matias com o Fernando e Sorocaba. Ó, ao som de Let It Be. Bom dia!
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Amada, Maiara e Maraísa, ex de alguém. Antes, PPA com Diego e Vitor Hugo Carmé de Chocolate. O Paraná cantou Coração de Vidro. E ainda Mato Grosso e Matias com Fernando e Sorocaba. Ao som de Laribi. Segue aqui, tá? Bom dia.

madrugada com você, fechando essa hora, Kleber e Cauã, mil adjetivos. Antes, César e Paulinho e Leonardo, eu juro. E ainda os Bonifácios com a Thaíra e Alexandre. Deus me deu esse lugar. Daqui a pouquinho, se prepare. Você vai cantar juntinho com o Guilherme Santiago, Felipe Araújo e Jorge Matheus. Até com Gustavo.

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começando mais uma hora aqui no Madrugada. Obrigado pela companhia. Você tá na onde agora? Trabalhando? Tá em casa de boa descansando, é? Você tá viajando? Ah, obrigado pela companhia. Quero ser participando lá no arroba Joel Quebra Voz. Muita gente passando aqui por falar nisso, ó. Ô Juliana, obrigado pela sua participação, viu? A Andrea tá curtindo a gente. A Kátia, todo mundo passando no arroba Joel Quebra Voz e me contando de onde tá me ouvindo. E depois eu não aguento, né? Manda um abraço pra você aqui, tá? Bora começar essa hora? Vem junto! Isso! Madrugada com você! Gustavo Lima chegando com nota de repúdio. E aí, assina embaixo ou não?

Madrugada, Felipe Araújo e Jorge Matheus, esses caras são ligeiros, hein? Antes, Emílio e Eduardo, Barulho da Buzina, Victor e Léo com Amigo Apaixonado e Gustavo Lima, Nota de Repúdio, segue

sua madrugada, Maurício e Eduardo, solteira no mundo, eita! Antes, Yasmin Santos, não quero ser mais eu, e ainda João Lucas Freitas e Kleber e Cauã, preso ao seu beijo, rapidão intervalo, pra você cantar juntinho com César e Paulinho e Bruno e Marrone, com a Simone e Mel.

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4: Jean Giovanni chegando no Madrugada. Ê, modão, que história. Escuta, ó.

0: manhã.
1: Na sua madrugada, Simone Mendes, meu pra sempre não era meu. E antes, Júnior Marques, Ilusão de Amor. César e Paulinho com Bruno Marrone, Morango e Mel. E ainda, você ouviu, Gian e Giovanni. Vem cá junto. Boa terça.

sua terça, fechando essa hora, Ed Brito e Samuel, Romance Rosa, antes Israel e Rodolfo e Juliette, Sobre, e ainda Guilherme, Benuto e Panda, Eu Duvido. Ó, daqui a pouquinho se prepare pra cantar juntinho com Marcos e Belucci. Vai ter Guilherme e Santiago, o João Neto e o Frederico e Eduardo Costa.

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7: Uou, já de volta!
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7: Que bom que você tá aqui! Ó.
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7: Guilherme Santiago chegando com as modas que eu fiz pra você. Que história, escuta. Teve até

No Madrugada, João Neto e Frederico e Eduardo Costa. É, nega véia. Antes, Rio Negro e Solimões com Emílio e Eduardo sonhando com você. Luan Pereira com Gustavo Mioto Moletom. E ainda Guilherme Santiago, as modas que eu fiz pra você. Continua. Bom dia.

madrugada, Matheus e Cauã, gatilho, hein, moda? Antes teve Cléo de Bai e Bruno Marrone, choque de realidade. E ainda os Bonifácios com Altair e Alexandre. Deus me deu esse lugar, rápido demais, hein? Pra você cantar juntinho com a Roberta Miranda, vai ter Maiara e Maraísa, o Daniel com o Fernando e Sorocaba.

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5: Oiê, já voltei.

Bom Madrugada, Maiara e Maraísa, saudade do tipo. Teve antes Tiãozinho e Alessandro com De Paulo e Paulino, Amor de Trem. O Daniel com Fernando e Sorocaba, Mil Loucuras de Amor. E ainda João Bosco e Vinícius, Quase Recaída. Segue aqui, ó. Bom dia.

madrugada com você, Leandro, Romário e Iker e o Gilmar. Corações egoístas, eita! O Júnior Marques cantou Ilusão de Amor e a Roberta Miranda com Saudade Infinita. Bora de saudade falar nisso? A última hora é caprichada demais, com uma viagem especial no mundo da música sertaneja até ali os anos 90, que eu sei que você gosta. Tá afim? Então não sai daí, é VaptVupt. Segura!

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0: tudo bem por aí? Estamos na última hora do Madrugada. Essa já sabe que ela é caprichada, né? Voltamos ali no arquivão do Madrugada, anos 90, 2000. Você tem muita história pra contar. Fala a verdade. Então, você vai lembrar delas todas a partir de agora. Só se prepara, viu? Já tá começando.
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0: Primeira parada no ano de 1993, Carlos e Nando, esperando por ela, lembra? Que saudade.

0: Solimões do Madrugada, frio da madrugada, depende do lugar, né? Mas esse frio que ele tá falando aí, na verdade é saudade mesmo. Edson Hudson antes com porta-retrato, trio parada dura, telefone mudo. E abrimos com Carlos e Nando, vem cá comigo, continua.
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0: 1995, e a dupla Zezé e Luciano cantavam essa daqui, ó. Não dá pra esperar, tem que matar a saudade agora, ó. Oh.

Madrugada, René e Ronaldo, hoje eu quero te amar, que moda! Antes, a Roberta Miranda tá por fora e absoluta, que versão boa! Ela arrancou do pagode e trouxe pro sertanejo, esse ano, 98. Abrimos com Zezé de Camargo e Luciano. Ó, já após o intervalo a gente volta com a segunda parte da Hora da Saudade, tá bom, lindona? Certo, amigão? Então se prepare, porque você vai ouvir essa daqui do João Paulo e Daniel.

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No Madrugada, Bruno Marrone, tá combinado assim, eu vou com você aqui. Ó, antes César e Paulinho, fui eu. Teve a Thaíde Alexandre, Estrada do Amor. Foi a primeira do bloco, inclusive, né? Você continua por aqui? Então vem!

madrugada, milionário José Rico, sonhei com você. Ê, paixão danada. Antes, João Paulo e Daniel, te cuida, coração. Teve Léo Canhoto e Robertinho com Ainda Vou Te Conquistar. Ó, tá terminando mais uma edição aqui do Madrugada, mas na quarta-feira eu volto com muito mais a partir da zero hora. Fechou, lindona? Combinado, amigão? Desejo pra você uma ótima terça-feira. Aproveita bastante. Faça alguma coisa diferente hoje. Pode ser? Algo novo. Fechou? Boa sorte pra você. Tchau!

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4: Ok.

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0: Tecoagro promove rodada de negócios com as cooperativas filiadas. Aurora Coop amplia frigorífico em Mato Grosso do Sul e eleva abate de suínos em 60%. Essas e outras notícias logo após a nossa mensagem cooperativista.
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0: Alô, amigos gaúchos e catarinenses, eu sou o Renê Roberto e hoje é segunda-feira, edição de 13 de julho de 2026. E essas são as notícias. Sempre procurando oferecer as melhores oportunidades de negócios às cooperativas e seus cooperados, a Fecoagro Santa Catarina realizou na última quarta-feira uma rodada de negócios na sede da Cooperativa Regional Itaipu, em Pinhalzinho. Participaram dessa edição os principais laboratórios e distribuidores de medicamentos veterinários. O objetivo desses encontros é fortalecer o relacionamento com os parceiros e buscar melhores condições de negociação para as cooperativas. Participaram dessa rodada os representantes das cooperativas filiadas, entre elas a Cooperativa Itaipu, a Cooperativa 1, a Copérdia e a Cooper Auri Verde. Foi abordado estratégias para ampliar a parceria com os fornecedores e aprimorar as negociações da central de compras, que está sediada em Palmitos, no oeste de Santa Catarina. E mais uma iniciativa voltada ao sétimo princípio cooperativista, qual seja o de interesse pela comunidade, a Ailus, Cooperativa Unilus, é uma das parceiras do Fundo de Impacto para a Justiça Social do Instituto Comunitário da Grande Florianópolis, ICOM, ação aprovada pelos cooperados na Assembleia Geral neste ano para a utilização do Fundo de Assistência Técnica, Educacional e Social, FATES.

0: Edital deste ano do projeto tem como foco a justiça climática e ambiental, assunto que ganha cada vez mais relevância diante dos desafios para as comunidades. O edital recebeu no total 27 inscrições e 11 foram selecionadas. A Ailos Cooperativa Unilos será responsável por 6 instituições para apoio financeiro e técnico. A participação da Ailos Cooperativa Unilos como parceira reforça a estratégia da cooperativa em direcionar recursos para ações de impacto positivo nas comunidades onde está inserida, cumprindo com o princípio cooperativista de interesse pela comunidade. Estamos presentes em Florianópolis, São José, Palhoça e Biguaçu, e esta iniciativa amplia nossa atuação em ações voltadas ao desenvolvimento social, econômico e ambiental, destacou Adriana Tomé, coordenadora de gestão de pessoas e relacionamento com o cooperado da Ailos Cooperativa Unilos. Em encontro no final de maio no ICOM, a cooperativa de crédito e outros investidores alinharam as diretrizes para o repasse financeiro e o funcionamento do suporte técnico. Também foram estabelecidas as bases para o trabalho conjunto que será desenvolvido ao longo de 2026, fortalecendo a atuação dessas organizações na região. O fundo é uma estratégia de investimento social privado, participativo, comunitário e local que estimula a doação e engajamento de pessoas e organizações nas garantias dos direitos e na redução das iniquidades sociais na Grande Florianópolis. Desde que foi criado em 2018, o projeto já apoiou técnica e financeiramente 8 diferentes causas de justiça social. Ao apoiar iniciativas que fortalecem organizações sociais e ampliam sua capacidade de atuação, a Ailos Cooperativa Unilos contribui para a construção de uma região mais resiliente, inclusiva e preparada para enfrentar os desafios sociais e ambientais dos próximos anos. Governo federal quer reduzir a dependência externa do Brasil em fertilizantes de fósforo e potássio de 87,3% para 34,9% até 2050. Os números fazem parte do Plano Nacional de Mineração 2050. O PNM 2050 traça metas para os próximos 25 anos e coloca a produção mineral voltada a fertilizantes como uma das frentes de segurança estratégica do país, tratando a redução da dependência externa como parte de uma agenda de segurança alimentar. A avaliação do governo é que, sem ampliar a produção nacional de insumos minerais usados em fertilizantes, o Brasil seguirá vulnerável em uma cadeia essencial para sustentar a produção de grãos, carnes e alimentos. A estratégia combina a expansão da produção mineral, pesquisa geológica, desenvolvimento de projetos, infraestrutura e maior previsibilidade regulatória. Entre as metas do plano está elevar os investimentos em pesquisa mineral de 1,5 bilhão para 2,7 bilhões de reais por ano, etapa considerada central para identificar novas reservas, ampliar o conhecimento geológico e viabilizar projetos de fosfato, potássio e outros minerais da cadeia de fertilizantes. O governo também quer reduzir o tempo médio de análise de processos minerários de 1.563 dias para 780 dias. Outra frente é fortalecer a agregação de valor no setor mineral, ampliando a participação da transformação mineral no PIB do setor de 51,5% para 65% até 2050. No caso dos fertilizantes, isso significa avançar não só na extração mineral, mas também nas etapas industriais que transformam recursos minerais em produtos usados diretamente pelo agronegócio. E a seguir, depois da nossa mensagem cooperativista, nossa última notícia. A Aurora Coop de Santa Catarina amplia frigorífico no Mato Grosso do Sul e eleva abate de suínos em 60%. Aguardei.
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0: E agora atenção para a última notícia. A Aurora Coop inaugurou a ampliação do frigorífico Aurora São Gabriel do Oeste, em Mato Grosso do Sul, num investimento de R$350 milhões, elevando em 60% a capacidade de abate da unidade de 3,2 mil para 5 mil suínos por dia e consolida a planta como uma das principais estruturas industriais de processamento de carne suína do centro-oeste brasileiro. O evento reuniu dirigentes da cooperativa, autoridades estaduais e municipais, lideranças do cooperativismo, produtores rurais, fornecedores, colaboradores.

0: Trabalhadores e representantes da imprensa. A ampliação ocorre no ano em que o frigorífico completa 3 décadas de operação. A unidade, considerada a principal estrutura da Aurora Coop para abate e processamento de suínos no Centro-Oeste, passa a combinar aumento de escala, maior automação industrial e expansão da produção de itens de maior valor agregado. O presidente da Aurora Coop, empresário e cooperativista Neivor Canton, afirmou que o investimento amplia a oferta de produtos processados para o mercado interno e fortalece a presença da cooperativa no exterior. A planta está habilitada para exportar cortes e miúdos suínos para mercados como Vietnã, Uruguai, Singapura, Paraguai, Moldávia, Hong Kong e Emirados Árabes, além de países da lista geral. Segundo o Neivor Canton, a diversificação do portfólio é decisiva para a competitividade da cooperativa. A estratégia inclui produtos cozidos, defumados, frescais, presuntaria, hambúrgueres e cortes in natura, com foco em valor agregado, eficiência produtiva e aproveitamento industrial. Ele afirmou: investir em produção, tecnologia e inovação é uma forma de gerar valor para produtores cooperados, colaboradores, clientes e consumidores. O crescimento da Aurora Coop sempre esteve ligado ao desenvolvimento das comunidades onde estamos presentes, finalizou Neivor Canton. Com a nova estrutura, a receita operacional bruta do frigorífico deve crescer R$ 733 milhões e alcançar R$ 2.399 milhões ao ano. A expansão representa aumento de 45% na receita da unidade e deve acrescentar R$ 237,5 milhões ao movimento econômico do centro-norte do estado do Mato Grosso do Sul. O projeto catarinense também amplia o quadro de empregos diretos. A unidade, que contava com 2.650 colaboradores, passará a reunir cerca de 3.700 postos de trabalho. A maior parte das 1.050 novas vagas será preenchida com trabalhadores de São Gabriel do Oeste e municípios vizinhos. Durante a solenidade, o presidente Neivor Canton recebeu o título de Cidadão Sul-Mato-Grossense, a maior honraria do estado. A homenagem foi concedida pela Assembleia Legislativa do Estado do Mato Grosso do Sul por meio do projeto de resolução aprovado em 2025 e proposto pelo deputado estadual Júnior Mocchi, em reconhecimento à contribuição do presidente da Aurora Coop ao desenvolvimento econômico e social do estado do Mato Grosso do Sul. Ao justificar a homenagem, Júnior Mocchi destacou a trajetória de Neivor Canton à frente de uma das maiores cooperativas de alimentos do país e a influência da Aurora Coop na expansão da agroindústria sul-mato-grossense. Ele ressaltou: esse título simboliza a gratidão do estado sul-mato-grossense a quem acreditou no nosso potencial. A distinção ocorreu no ano em que o Mato Grosso do Sul celebra 49 anos. Para a Aurora Coop, a homenagem também marca o vínculo construído com São Gabriel do Oeste e com a cadeia produtiva local desde a instalação da unidade. 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
4: Bom dia, estamos chegando com a primeira edição de hoje do Videira Notícias. Uma pesquisa da BTG Nexus, divulgada nesta segunda-feira, mostra que 53% dos brasileiros avaliam a economia como ruim ou péssima, enquanto 15% a classificam como ótima ou boa. Os números oscilaram dentro da margem de erro em relação ao levantamento anterior, realizado em 29 de junho. Sobre as expectativas para os próximos 6 meses, 36% acreditam que a economia vai melhorar, enquanto 30% esperam uma piora. Outros 27% avaliam que o cenário permanecerá igual e 7% não souberam responder. Em relação à situação financeira pessoal, 30% dos entrevistados afirmaram que ela está ótima ou boa, enquanto 20% a classificam como ruim ou péssima. Ao comparar o cenário econômico atual com o do governo do ex-presidente Jair Bolsonaro, 44% disseram que a economia está pior sob a gestão do presidente Luiz Inácio Lula da Silva, enquanto 38% afirmaram que houve melhora. O levantamento também aponta que a segurança pública continua sendo apontada como o principal problema do país, com 29% das respostas. Na sequência, aparecem corrupção 24%, saúde pública 23%, educação 18% e classe política.

política 16%. O programa de desligamento voluntário incentivado da EPAGRE passou a ser acompanhado pelo Tribunal de Contas de Santa Catarina, o TCSC, após registrar

0: 7 servidores. Diante desse cenário, o TCSC decidiu monitorar os efeitos da medida na estrutura da empresa pública. De acordo com o relatório técnico, os setores de pesquisa e extensão rural já apresentam reposição de profissionais próxima da totalidade. No entanto, a situação é diferente nas áreas de suporte administrativo, onde o quadro de servidores ainda é considerado insuficiente para atender plenamente as demandas internas. Na avaliação do Tribunal de Contas, essa deficiência pode comprometer o apoio às atividades institucionais da EPAGRE, afetando o funcionamento administrativo da empresa. O projeto de lei 476/2026, em tramitação na Assembleia Legislativa de Santa Catarina LESC, pretende autorizar as escolas da rede pública estadual de educação a adotarem cães e gatos. De autoria do deputado estadual Márcio Machado, a proposta estabelece que a iniciativa será facultativa e deverá seguir uma série de diretrizes para garantir o bem-estar dos animais e a segurança da comunidade escolar. Conforme o texto do projeto, as escolas poderão adotar apenas animais das espécies canina e felina. A prioridade deverá ser para cães e gatos em situação de vulnerabilidade, especialmente aqueles resgatados de abrigos ou que viviam em situação de rua, desde que estejam saudáveis e aptos para a convivência no ambiente escolar. Entre as exigências previstas está a garantia de condições adequadas de abrigo, alimentação, higiene e acompanhamento veterinário. As unidades de ensino também deverão elaborar um plano de manutenção e monitoramento contínuo dos animais. O projeto determina ainda que a interação entre estudantes e os animais ocorra de forma segura, educativa e sempre sob supervisão de profissionais capacitados. O objetivo é estimular valores como respeito, empatia, responsabilidade e cuidado com os animais, preservando a segurança e o bem-estar de todos. Este foi o Videira Notícias, que volta daqui a pouco com mais informações.
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6:09. Bom dia. Estamos chegando aqui na videira com mais um programa Nossa Alvorada Sertaneja. Na manhã de terça-feira, dia 14 de julho de 2026. 7 graus é a temperatura. Hoje é dia mundial do hospital, dia internacional da liberdade, dia nacional de combate à tortura e dia do propagandista. Estamos na lua nova, meu povo. Isso, abraçando você que tá aí cedo do outro lado do rádio, ligado com a gente, curtindo nosso programa, já tomando seu café da manhã, seu chimarrão, se preparando mais um dia de lida. Você, amigão, que está aí, né, embaixo das cobertas, aí o pessoal acorda cedo, liga o rádio, aí fica um pouco na cama aí, escutando umas modas. Muito obrigado pela companhia. Os amigos também já estão na lida cedo aí, trabalhando e curtindo nosso programa aí. 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Estamos chegando para te fazer companhia aqui na videira com a música sertaneja, a música raiz em destaque para você na nossa videira aqui, no nosso Alvorada Sertaneja. Bom dia!

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0: Seguimos com o nosso programa, 6 horas e 27 minutos. Bom dia para você, ligado com a gente. Bom dia, manda música aí para minha mãe, a Marina Steckler. É, lá da linha Tamanqueiros, né? Que hoje está de aniversário, completando 80 anos. Diz que amo muito ela. Quem manda é a filha Adriana Steckler, né? É, obrigado, Adriana, pela participação. Alô, dona, a nossa amiga dona Marina, lá do Tamanqueiro, né? Linha Tamanqueiros. Parabéns aí, que Deus abençoe. Paz, saúde, missão de vida. 80 anos aí, né? Rapaz, parabéns então lá pra dona Marina Steckler, que está de aniversário. Aniversário lá da linha Tamanqueira. Mandar pra ela, tô aqui, ó, mãe amorosa, Bel e Caim, bom dia.
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0: 6h32.
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6:40, vamos seguindo aí com o nosso programa. 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Vamos trazendo moda na sequência, 6:42.

0: 6h45.
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0: Vamos trazendo na sequência a previsão do tempo, Leandro Puchalski, fala pra gente aí, bom dia.
5: Bom dia para todos os ouvintes. Mais um dia que começa sobre influência de massa de ar frio, garantindo esse começo aí de terça-feira gelado em todo o meio oeste do estado. Mas a mesma massa de ar frio é a massa de ar seco, é a que garante a presença do sol para a sequência dessa terça-feira. E por isso, pessoal, vamos ter um dia até bonito de sol predominando na maior parte do período. Tira alguns poucos nevoeiros de agora cedo, é assim que o dia vai transcorrer, com sol e poucas nuvens. 14 graus, temperatura da tarde, não muito mais do que isso. Bom, nós temos uma quarta também de sol, também de tempo mais aberto, chega a predominar, faz frio no começo dessa quarta, mas já não tanto quanto foi ou está sendo agora cedo. E durante a tarde da quarta, com o sol que vai predominar, a temperatura vai até uns 18 graus, um pouco mais agradável. E a expectativa é essa, tá? À medida que a semana ocorra, as tardes vão tendo as temperaturas subindo. Sol entre nuvens na quinta e já chega a casa de uns 22 graus. E a tendência é que tenha até mais aquecimento nas tardes de sexta e fim de semana, até um pouquinho quente. Mas assunto para a gente conversar com calma na sequência aí dos próximos boletins. Abraços, até a próxima. Informações do tempo da Puchalski, Meteorologia.
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10 minutos faltando aí para as 7 horas, a gente vai seguindo aí com o nosso programa. Bom dia para você. 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Participe você também. 6h51, a gente vai seguindo aí com o nosso programa. Bom dia, bom dia, bom dia. 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Vamos trazendo mais moda na sequência. Quer canta aqui? Vamos trazer a música dos Monarcas, a música Ishimarendo. Só 6h52, bom dia.

5 minutos faltando para as 7 horas, a gente vai seguindo aí com o nosso programa. Bom dia para você na sintonia, curtindo aqui a nossa Rádio Videira. Aquele abraço, meu povo aí de Videira, da região. Muito obrigado aí pela companhia aí, né? Deixa eu falar para vocês aqui da festa lá do Passo da Felicidade, Tangará, que a gente vai estar aí domingo. Programa de domingo ao vivaço para vocês aí, transmissão da missa. Com certeza vamos ter aí uma grande festa, né, gente? Os caminhos te levam lá para o Passo da Felicidade, então, Capela Nossa Senhora de Fátima. É, lembrando, pessoal, atenção, pessoal aí que tem aí o seu trator, tem sua máquina agrícola, né? Quer participar aí da carreata, na verdade, amigo? Opa, então, é o seguinte, né? Pode se fazer presente lá no Passo da Felicidade aí, que com certeza aí você vai estar participando também. É só chegar lá, né? Ficar lá junto com o pessoal lá na procissão e na espera, e depois, né, o pessoal sai aí sempre lá do ponto de costume aí, né, ali em frente ali da Cooperville por ali, né, e vai se espalhando a fila lá pra Bandeirectã aí, né, isso, e depois o pessoal se bandia lá pro Passo da Felicidade, então, né. Então não esqueça que às 9h30 é o desfile com bênção de máquinas e caminhões e máquinas agrícolas, tratores, enfim. 10h30 Santa Missa, 12 horas almoço com churrasco de gado, porco, galinha, assada, maionese, pão, saladas diversas, 13h30 jogos, diversões, 14h30 já inicia aí o matinê lá animado pelo grupo Perfil Gaúcho. Estão todos convidados aí para a grande festa, né? A 44ª tradicional festa do Colônia Motorista, e mais uma vez estaremos ao vivasso com vocês lá, uma baita de uma festa. Então, pessoal de Tangará, Videira, né, toda a região, então convidado para participar aí dessa grande festa lá em Tangará, na comunidade do Passo da Felicidade, na Senhora de Fátima. Tá bom, gente? 3 minutinhos faltando para as 7 horas, já tem a oração da manhã. 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Vamos já se trazendo música na sequência, depois da oração da manhã. Rio Pardadura cantando Grão de Areia. Bom dia, 3 minutinhos faltando para as 7.

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2: Bom dia, queridos filhos e filhas, nesta terça-feira, nesta semana invocando Nossa Senhora do Carmo, Mãe do Santo Escapulário. Nesta terça, coloquemos os doentes e vamos pedir Nossa Senhora, tome no seu manto os nossos irmãos enfermos e leve-os ao médico dos médicos, Jesus Cristo. Onde quer que você esteja, vamos fazer o sinal da cruz. Em nome do Pai, do Filho, do Espírito Santo. Amém. Obrigado, Senhor, por ter nos dado Nossa Senhora como intercessora e mãe. Nossa Senhora, que exaltamos com o título de Nossa Senhora do Carmo, que deixastes o santo escapulário como sinal do vosso amor e proteção. Nossa Senhora, sois reconhecida como assistência na vida e consoladora amável na hora da morte. Nossa Senhora do Carmo, Mãe do Santo Escapulário, eu, como vosso filho e devoto, pronto a vos servir, disposto a vos amar nesta manhã, me coloco em oração e faço o meu pedido. Nossa Senhora do Carmo, nestas primeiras horas do dia, venho pedir favores, intercessão, pois sei que nunca se ouviu dizer que alguém necessitado, tendo recorrido a vós, tenha ficado desamparado. Com confiança filial, Mãe do Escapulário, intercedei junto ao vosso Filho Jesus Cristo, por mim, por aqueles por quem devo rezar sempre e por aqueles que se confiam às minhas orações. Nossa Senhora do Carmo, no início desta manhã peço, sede-nos propícia e rogai por nós a Deus, para que sejamos dignos das promessas de Cristo. E como teu Filho nos ensinou, nosso Senhor Jesus Cristo, chamamos Deus de Pai e apresentamos as nossas necessidades nesta manhã. Pai nosso, que estais no céu, santificado seja o vosso nome, venha a nós o vosso reino. Seja feita a vossa vontade, assim na terra como no céu. O pão nosso de cada dia nos dai hoje. Perdoai-nos das nossas ofensas, assim como nós perdoamos a quem nos tem ofendido. E não nos deixeis cair em tentação, mas livrai-nos do mal. Amém. Dai-nos a graça, Senhor, de um dia abençoado. Amém.

0: 7:03, vamos seguindo aí com o nosso programa aí, bom dia pra você, né? E, rapaz, travou o negócio aí, olha só então, recomeçamos, então vai lá, vamos conversar aqui de novo aí, vamos fechar aqui o programa, agora sim, né? Deixa eu mandar um abraço aí pro Sidney das Neves, lá de Arapoti, né? No Paraná, tá ligado com a gente, curtindo a programação da nossa Rádio Videira, valeu, companheiro, um abraço aí, nosso amigo então, Sidney das Neves, lá de Arapoti, no Paranazão, ligado com a gente, curtindo aí a nossa programação. Seguimos com o nosso programa e deixa eu fazer um convite para vocês aqui, pessoal, que nesse sábado vamos ter aí o Arraiá da V, né? Sexta-feira, dia 17 de julho, né? Pode separar aí a camisa, a xadrez, o vestido e o chapéu de palha, porque venha o Arraiá mais animado, é o terceiro, né? Arraiá aí da V. Dia 17 de julho, a partir das 15 horas, a gente te espera aí no, na Rua Coberta, ao lado da matriz aí, né? Para uma festa cheia de alegria e solidariedade. Vai ter aí música, pescaria, brincadeiras, brindes para toda a família. E se a comida aí, pessoal, é a comida aí típica de festa que você gosta, opa, então é o seguinte, não pode faltar de jeito nenhum, né? Elas serão preparadas aí com muito carinho por diversas instituições, Rede Videirense de Combate ao Câncer, Família Dom, Comunidade Terapêutica, São Francisco, a Pai e Paróquia Imaculada Conceição. Chame os amigos, reúna a família e vá prestigiar aí nessa sexta-feira, dia 17, o terceiro Arraiá da V. Lembrando que está no patrocínio da Aproeste, espaço do revendedor, o Boticário Videira, Reale Papelaria, também Perite Data Curta, Fisk Videira, Unifique e o apoio da MBRF. Participe você também. Vamos nessa aí com o nosso programa. Continuamos aí, intervalo comercial. Já voltamos aí com mais música.
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2: A Três Marias Agronegócios, Dorival Carlos Borga e família, deseja a você um dia abençoado, sob a proteção do Deus Todo-Poderoso, nosso Pai e Salvador. Que a graça divina esteja presente em cada momento do seu dia, trazendo força para os desafios, paz para o coração e luz para os seus caminhos. Que Nossa Senhora, Mãe de Jesus, cubra você e sua família com seu manto de amor e interceda por suas necessidades. Que Deus o abençoe. Amém.
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Seguimos com o nosso programa, agora são 7h15, bom dia pra você na sintonia, bom dia Bressan, tá se bandindo lá pras bandas de laje, curtindo a programação da Videira, valeu, boa viagem aí, bom trabalho, viu, nosso amigo Edson Bressan, o Antônio Kervix, lá do CTR, também tá ligado com a gente, manda música pra toda a família, os amigos, obrigado pela participação também, e vamos seguindo, 7h15, bom dia pra você, manhã de terça-feira, gelada, né, rapaz, né, mas pro final de semana aí, a partir de quinta pra sexta-feira, pra esquentar o tempo aí, deveria ter tarde de 26, 27 graus aí, pra vocês terem uma ideia, né, gente? Eita lá. 7h15 e vamos seguindo aí com o nosso programa, falando pra vocês da Itália Modas. 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Vamos nessa, bom dia. 7h17, piscina, Christian Ralph.

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7h29, 11 seguindo aí com o nosso programa. Bom dia para você na sintonia, curtindo aqui a nossa Rádio Videira, longe da China, os fazendeiros, você ouviu aqui, né? 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Bom dia para você, meu amigo aí, que já tá no trecho, né? Na rodagem, curtindo a programação da Videira. Muito obrigado pela companhia também, né? 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Vamos seguindo aí com o nosso programa. Bom dia pra você, ligadão com a gente, curtindo a programação da nossa Rádio Videira, o nosso Alvorada Sertaneja e o melhor da música, né? Quem é que tá ligado com a gente? Deixa eu atender aqui a participação do ouvinte. O Samir tá ligado com a gente aí, né? Ele quer ouvir a música Seguindo os Seus Passos. Aí qual? Ele quer ir com Felipe Falcão aí, o Pião Carreiro Zé Paulo. Pode ser qualquer um, então. Então vão trazer aí na sequência aí, seguindo aí seus passos aí na sequência. Pode ser com o Tião Carreiro e Pardinho aí, companheiro, não? Tião Carreiro e Zé Paulo, isso mesmo, vamos lá então, na sequência aí, rapidinho.

0: 7h36.
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3: 7:41, vamos seguindo aí com o nosso programa. 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Bom dia, Gilmar, tô ligado aqui no Alta Boa Vista, roda pra nós aí, Gilberto e Gilmar, tá ruim, mas tá bom, valeu, amigo, grande abraço, o Emival dos Santos Vieira, daqui a pouquinho, roda moda aí, companheiro, obrigado pela participação, já tem aí o Gilberto e Gilmar, pode ser agora, então, vamos nessa aí, tá ruim, mas tá bom.

7h47, vamos seguindo aí com o nosso programa, abraçando você que está aí na sintonia, do outro lado do rádio, curtindo nossa programação e falando no oferecimento aqui da Água Azul Poço Artesiano, oferece perfuração, instalação, manutenção de poços, mais de 20 anos no mercado, a experiência garante a qualidade que você procura e conta com plantão técnico aos finais de semana e feriado. 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

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Na sequência, João Luiz e Ernesto Júnior comando por aqui o Café com Notícia. Eu volto às 5 horas com o nosso Entardecer do Sertão. Valeu, gente. Um abraço. Até mais. Tchau, tchau.

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5: Olá, muito bom dia, são 8 horas e 2 minutos, manhã de terça-feira, estamos chegando com mais uma edição do Café com Notícias, na manhã do dia 14 de julho, de tempo encoberto por nevoeiro nesta manhã, com a temperatura agora registrando 7 graus. 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Para os destaques na edição de hoje, tem Copa do Mundo, primeira partida da semifinal, França e Espanha. Quinta-feira tem o segundo jogo da semifinal entre a Argentina e também a equipe da Inglaterra. Final da Copa do Mundo que está chegando. E hoje também tem retorno de Ernesto Júnior aqui no Café com Notícias, depois de uma merecida férias. Bom dia, Ernesto.
6: Bom dia, João. Bom dia a todos que estão aqui com a gente no Café com Notícias. Estava com saudades já de dizer bom dia. Aí, depois desses 15 dias de férias, estamos de volta com energias recarregadas e agora na expectativa das finais, semifinais e da final da Copa do Mundo.
5: O que você acha que ganha?
6: Olha, eu acho difícil tirar o título da França ano, né? João. Eu acho que a Argentina tinha-se a expectativa, mas depois do jogo contra a Noruega, onde eles ganharam ali no suado, foi uma conquista suada ali nas quartas de final, eu acho difícil tirar o título da França em 2026.
5: São quatro campeãs mundial que chegaram agora na semifinal, né? Então, acho que as melhores até agora, não por outra situação, mas por merecimento, né? Nessa semifinal. E eu também concordo contigo, eu acho que serão dois jogos muito difíceis, né? Para se decidir aí quem serão os finalistas, mas acredito eu que Inglaterra não conseguirá passar pela Argentina. Acho que a Argentina vai ser um dos times da final e a França também. Daí a final é uma outra situação, mas eu acho que pela regularidade da equipe francesa e pelo tempo que a equipe vem trabalhando junto, apesar de que a Argentina também não é diferente, mas acho que a França, né, na verdade, ainda tem uma pequenina ponta para levar aí esse título mundial. Mas é claro, as quatro equipes aí têm chances e os jogos, 90 minutos ou os 120 minutos é que vão decidir
6: quem será. Viu muita surpresa nessa Copa, né, João? É, os times sul-americanos aqui ganhando bastante espaço. Então, aí, nessa expectativa, lembrando que hoje, então, tem aí a primeira semifinal a partir das 16 horas.
5: Muito bem, vamos saber como fica o tempo e a temperatura agora.
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5: Vamos puxar os que já está chegando por aqui para nos contar sobre o tempo e a temperatura. Hoje a temperatura um pouquinho mais amena, deu uma melhorada, menos frio do que ontem, mas a previsão é de que teremos a continuidade dos dias mais frios durante essa semana.

0: e com tempo seco. Mas Leandro Puchalski é quem nos conta mais detalhes sobre a previsão do tempo aqui para o Café com Notícias. Vamos lá então. Leandro, bom dia.
1: Bom dia para todos os ouvintes. Mais um dia que começa sobre

0: nuvens. 14 graus, temperatura da tarde, não muito mais do que isso. Bom, nós temos uma quarta também de sol, também de tempo mais aberto, chega a predominar, faz frio no começo dessa quarta, mas já não tanto quanto foi ou está sendo agora cedo. E durante a tarde da quarta, com o sol que vai predominar, a temperatura vai até uns 18 graus, um pouco mais agradável. E a expectativa é essa, tá? À medida que a semana ocorra, as tardes vão tendo as temperaturas subindo. Sol entre nuvens na quinta e já chega a casa de uns 22 graus. E a tendência é que tenha até mais aquecimento nas tardes de sexta e fim de semana, até um pouquinho quente. Mas assunto para a gente conversar com calma na sequência aí dos próximos boletins. Abraços, até a próxima. 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
1: 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Sexta-feira tem festa julina da Rádio V, né? O Arraiá da V durante a tarde.
2: E também à noite, João.
1: Muita festa, né? Começa 3 horas da tarde e vai noite adentro, né?
2: Isso mesmo. Então aí a partir do meio da tarde dessa sexta-feira tem o terceiro Arraiá da V lá na Rua Coberta, um evento aí envolvendo tradição e solidariedade a todos os munícipes aqui de Videira e também da nossa região. A partir das 15 horas na Rua Coberta, aí, coladinho aí na Igreja Matriz, uma programação voltada então para toda a família e também com caráter beneficente, afinal de contas aí estarão sendo comercializados alimentos e bebidas aí por parte das entidades aqui do município.
1: E quem quiser ir caracterizado?
2: Também pode ir. Aí,
1: chapéu, a roupa, enfim.
2: Completo, né, João, aproveitar o momento e é claro aí também o público poderá aproveitar atrações artísticos e culturais, teremos shows, apresentações, e é claro, tudo aquilo que faz uma boa festa julina, aí marcada então pelo terceiro Arraiá da V.
1: Muito bem, vamos falar de esporte local e regional. Está conosco aqui o Gilian Olivo, ele que sabe tudo de esportes aí pela região, para trazer os detalhes aí nesta manhã. Vamos lá então, Gilian chegando por aqui para conversar conosco. Vamos ligar o microfone aqui para que ele possa então trazer as informações nesta manhã para nós.
3: Pela série bronze da Liga Catarinense de Futsal, a equipe da Beck Vinhedo venceu fora de casa a equipe de Arroio 30 pelo placar apertado de 2-1 e chegou aos 15 pontos na tabela de classificação. Tangará Futsal e Beija-Flor, também por essa chave, se enfrentam no próximo sábado. Tangará, líder da competição, de forma isolada com 21 pontos somados, 100% de aproveitamento. Águias do Vale e Badalos, a partida foi remarcada em virtude da umidade aí da quadra, então devido às condições climáticas, a partida foi remarcada aí pela série bronze. Águias do Vale, que é o representante videirense na competição. E por falar também em competições regionais, foram definidos os finalistas da Taça Simpatia de Futsal. O Univasco de Videira está na final do Regional Masculino e estará enfrentando na decisão o Quima Rodrigo Móveis, a equipe aí que será o adversário da equipe do Univasco na grande decisão dessa competição, um importante campeonato aí a nível regional que envolve a disputa de grandes equipes aí pelo certame. O Univasco, que bateu na trave nos últimos anos, chegando nas quartas de final, semifinal e agora chegando à grande decisão e, é claro, lutando pelo título. Em Pinheiro Preto, no final de semana, encerrou o Campeonato Municipal de Voleibol Masculino e Feminino. No feminino, o título ficou com a equipe do Cruz Azul, que venceu por as Domingueiras pelo placar de 2-7-0 e ficou com o título. E no masculino, o título ficou com a equipe do Aliança, que venceu na decisão o Cruz Azul pelo placar de 2-7-0, sagrando-se campeão dessa competição. E em Pinheiro Preto também foram definidos os confrontos da fase de repescagem do Municipal de Futsal Interfirmas, e esses jogos acontecem já no próximo domingo. As equipes de melhor campanha na primeira fase avançaram de forma direta para a fase de quartas e final. Com as informações de esporte, Gilian Olivo.
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1: 8:10, nós vamos a um breve intervalo. Logo após o intervalo, vamos estar conversando com a Cristiane Corso, que é presidente da CIAVE, para falar sobre uma nova atividade que a CIAVE está colocando à disposição da comunidade videirense, que é o radar econômico. Mas já a gente vai estar retornando aqui para falar.

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12: Oito horas e 13 minutos, estamos de volta com o Café com Notícias na manhã de quinta-feira, de terça-feira, estamos antecipando já a semana. Hoje à tarde tem um importante encontro em Caçador, onde a Associação Catarinense de Rádio e Televisão, ACAERT, estará reunindo os profissionais da imprensa para discutir a legislação eleitoral. Nós estamos numa época em que já está sendo trabalhada essa questão, há, na verdade, já as definições por parte de partidos políticos em torno de pré-candidatos, tanto ao governo do Estado, como ao Senado Federal, à Câmara dos Deputados, à Assembleia Legislativa e também à Presidência da República. E aí é importante, né? São várias as questões que precisam ser observadas e sempre a busca por informações ajuda muito. Nós vamos agora conversar com a Cristiane Corso, que é presidente da CIAV, Associação Empresarial de Videira. Nós estamos já anunciando há alguns dias aí um novo serviço, podemos dizer assim, que a associação está colocando à disposição da classe empresarial, da sociedade como um todo, para conhecer os números da economia local, né? Questão de números de empregos, a geração de empregos, a geração de renda, qual é a posição do município de Videira em relação a números, questão de exportações, enfim, tudo aquilo que se relaciona à economia local num serviço chamado Radar Econômico. Bom dia, Cris.
13: Bom dia, João Luiz. Bom dia, Ernesto. Também a todos os ouvintes. E realmente é um serviço que estamos agora disponibilizando para o nosso associado e para a comunidade em geral, como um informativo, porque nós estamos numa cidade que desponta economicamente, nós temos uma economia aqui muito pujante, muito, muito boa, né? E nós precisamos trazer isso também, para que se torne de conhecimento público. São informações que os economistas trabalham, que a gente pega aqui e ali, em alguns lugares, mas como é bom olhar para a nossa cidade e também ver o que nós temos de bom, mas também entender o que nós precisamos melhorar.
12: Como é que esse trabalho ele é feito? Onde é que ele é divulgado? Está disponibilizado de que forma? E quem participa desse trabalho todo?
13: Perfeito.

0: Perfeito. Esse trabalho é disponibilizado por uma agência específica e ele engloba os números mais interessantes aqui para a nossa cidade. Por exemplo, se a gente for pensar nas exportações que acontecem aqui a partir de Videira, né?
1: E que são muitos produtos exportados, principalmente questão de carne, né?
0: Exato, a carne suína é o principal deles, né? A Videira tem uma diversidade econômica muito grande, vitivinicultura, embalagens, a carne, outros serviços também. Mas se a gente pensar na questão das exportações... Certo. Santa Catarina está em 15º lugar em Santa Catarina em número de exportações. Então, a gente vai pensar numa abrangência de 295 municípios
1: Videira,
0: que somos hoje. Videira em 15º. No ranking nacional, chega ao número 368. Então, assim, 36º.
1: Sim. Então, são mais de 5 mil municípios.
0: Mais de 5 mil municípios. Né? Então, e esse número aqui em Videira, ele chega quase a US$ 80 milhões. São 76 milhões de dólares, um pouco mais do que isso. Então, é um número muito grande. Só que são números que ficam dispersos se a gente só pensa no número, né? Então, a gente olha para esse número pensando aqui, exatamente. Quais são as empresas que fazem essas exportações? Quantos empregos essas empresas geram no nosso município? É, hoje, nós temos em torno de 25 mil empregos formais aqui em Videira. Uma cidade de 59, 60 mil habitantes, que a gente deve estar chegando hoje, né?
1: É um número grande de empregos, né?
0: É um número grande de empregos, né? Tendo em vista crianças, idosos, já todo um contexto de pessoas, olha quantas pessoas trabalhando formalmente.
1: Certo.
0: E fora os empregos, sim, informais, que não engloba nesse número também.
1: É importante, a gente percebe que com esse documento, né, é importante porque você pode trabalhar em cima desses números que são apresentados. Onde é que estão os pontos falhos, onde é que são os pontos positivos e aí tentar sempre buscar o meio termo, né? Acho que isso é importante.
0: Perfeito. Né? E antes até lembro agora que você me perguntou onde que isso está disponível, acabei não voltando a pergunta e não respondendo. E esses números vão estar disponíveis nas nossas redes sociais. Então,
1: certo,
0: no site, no Instagram, é enviado para os associados através da comunidade SAV. Também a comunidade é aberta. Quem quiser fazer parte dela pode procurar no Instagram, no WhatsApp, perdão. Por quê? Porque são números dinâmicos. Não é legal a gente ficar fazendo impressos disso, porque são dinâmicos todos os meses, eles estão alterando, né? E a gente precisa ter isso atualizado. Então, é uma divulgação mensal que vai acontecer para que a gente possa ter um panorama desses números de forma bem dinâmica.
1: A gente percebe também, já que você falou sobre a questão da empregabilidade, ontem houve uma divulgação sobre a empregabilidade de Santa Catarina, que é o estado brasileiro que mais está empregando estrangeiros. E acho que Videira também tem um número bastante grande de pessoas que vêm de outros países para trabalhar aqui, né?
0: Tem um número bem expressivo. Nós tivemos até na quinta-feira passada na CIAV uma fala de um superintendente do Paraná que veio trazer um case, Gil Souza é o nome dele, e ele veio trazer um case de sucesso ali do Paraná que trata dos migrantes. E os migrantes chegam no Brasil, principalmente da Venezuela, chegam lá por Roraima, né? E muitos vêm para cá. Paraná, Santa Catarina, São Paulo.
2: É uma
0: região com destino muito grande, justamente por isso. Qual é o maior atrativo? O emprego. Então, aqui nós temos uma oferta de emprego muito grande, né? Temos todas as empresas aqui, principalmente as maiores, tem grandes números de vagas em aberto, mas as empresas pequenas também, comércio, serviço, hoje tem vaga de trabalho aqui em Videira. Nós temos uma realidade aqui em Videira de quase 1.000 famílias que são atendidas pelo Bolsa Família. Isso se torna contraditório. É uma ajuda importante que as famílias recebem, isso é muito viável, é importante, mas se torna contraditório porque nós temos muitas vagas em aberto. Então, e nós precisamos pensar nisso também, né? Na divulgação desses números, isso se traz isso à tona também, porque como a gente tem muita oferta de trabalho, nós poderíamos ter mais pessoas, né, nesse setor produtivo e gerando, porque as empresas geram empregos, mas ainda tem uma falta de pessoas para trabalhar. Desde um operário da fábrica até funções mais qualificadas. É uma diversidade bem vasta.
1: Agora, recentemente, a gente teve aqui, inclusive, no bate-papo ao vivo com o pessoal da Secretaria de Assistência Social, justamente abordando esse tema do Bolsa Família, que também foi tema de

0: discussão na Câmara de Vereadores. Sim. E foram feitos vários apontamentos, e a secretária de Assistência Social aqui do município, a Catiane Moraes, ela esteve aqui e comentava a respeito da situação, né? Porque é um programa federal e que vem para o município não tem condições de fiscalizar na totalidade, porque são poucas pessoas para fiscalizar aí mais de 900 famílias. Uhum. Então é difícil você fiscalizar. Então a gente sabe que tem pessoas espertinhas que acabam ficando com o benefício, que é melhor do que trabalhar. Penso que essas pessoas têm isso em mente. Né? E é uma das situações que dificulta. Né? Então eu concordo quando eu vejo que tem muita gente recebendo o Bolsa Família, mas é uma dificuldade grande para se fiscalizar, para saber quem pode e quem não pode
1: receber. Uma taxa de mercado de trabalho, de vagas no mercado de trabalho grande, com vagas, um número muito grande de vagas, né?
2: Nossa, com certeza. Videira tem sempre muitas vagas em aberto. No primeiro boletim que nós colocamos, de janeiro a maio, tem um saldo positivo de 1.032 vagas de trabalho preenchidas em Videira. Então, assim, o número é grande. Passam de 7 mil, mas só que daí entre entradas e saídas, né? Mas se a gente vai usar esse número, são mais de 1.000 pessoas que conseguiram trabalhos e bons trabalhos. E aqui nós temos também uma perspectiva de crescimento. Se a gente pega as grandes indústrias, por exemplo, né, dentro da indústria você é incentivado a se desenvolver, a melhorar. Nas pequenas empresas, da mesma forma, nós temos órgãos muito competentes hoje aqui. Vamos pensar no Sistema S, Senai, SESI, né, os próprios SEBRAE, tem uma oferta de cursos e treinamento muito grande, muitas vezes gratuitos, e que a gente tem condição de estar se qualificando. Hoje nós temos universidade, temos tantas possibilidades de qualificação, então o trabalho aqui em Videira tem uma grande possibilidade da pessoa se desenvolver e ir melhorando.
0: Quer dizer, tem muito emprego, tem pessoas procurando por emprego, há desemprego, tem emprego e há desemprego. Quer dizer, a falta de qualificação é o que está impedindo muitas vezes essas colocações no mercado?
2: Perfeito, com certeza. Hoje muita falta. Nós temos os primeiros empregos ali, onde as pessoas estão aptas para aprender, desde de adolescente, de menor aprendiz, né, das pessoas mais jovens, e tem uma busca muito grande por profissionais qualificados. E aí sim entra, né, essa falta de mão de obra qualificada, falta de profissionais específicos para algumas áreas. Então hoje, quem está nos ouvindo, né, quem puder investir na sua qualificação, com certeza pode permanecer em Videira, tendo bons trabalhos, bons salários e com certeza com uma carreira aí promissora pela frente.
0: E aquele ditado antigo que sempre fala o seguinte, que a única coisa que ninguém consegue te tirar é o conhecimento, que você buscar para si é seu e ninguém tira, né?
2: Exatamente, exatamente.
1: E vários estudos mostram, né, que quanto mais conhecimento, mais estudo, mais formação, sempre é melhor, não só para o mercado de trabalho, mas para tudo, para toda a vida, né?
2: Para tudo, a gente entra num ciclo virtuoso,
1: com
2: né?
1: certeza.
0: Muito bem, Cristiano de Corso, presidente da Associação Empresarial ACIAV de Videira. Então eu quero agradecer, né, mais uma vez você disponibilizando seu tempo para falar sobre esse importante serviço que a ACIAV está colocando. Só deixa aí o endereço mais uma vez para que as pessoas vão lá, verifiquem, conheçam e acompanhem esses números que mensalmente vão estar sendo disponibilizados.
2: Perfeito, nosso site é o www.aciav.org.br e o nosso Instagram é ACIAV Videira. Então nesses canais principais nós temos essas informações disponíveis.
0: Muito bem, obrigado mais uma vez pela tua visita aqui.
2: Obrigado a todos.
1: Obrigado,
2: vocês.
1: Chris.
0: Muito bem, são 8 horas e mais 24 minutos. 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Um breve intervalo, em instantes estaremos de volta.
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4: Muito bem, são 8h27, olha, chega de barulho, hein? 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
5: E a gente vem acompanhando, aí tínhamos tido uma pausa de quase 15, 20 dias e ontem uma movimentação importante falando da geopolítica internacional, isso porque o bloqueio naval anunciado pelos Estados Unidos para impedir o tráfico de embarcações ligadas ao Irã começa hoje. Segundo a Marinha Americana, a operação terá início aí às 17 horas pelo horário de Brasília nesta terça-feira. A medida entrará em vigor um dia após o presidente dos Estados Unidos, Donald Trump, afirmar que pretende assumir o controle do Estreito de Hormuz. Em uma publicação na sua rede social, o Truth Social, Trump disse que os Estados Unidos serão os, entre aspas, guardiões da via marítima e que cobrarão aí um pedágio de 20% sobre toda a carga transportada pelo Estreito. É uma situação que vem chamando atenção na geopolítica mundial, João.
4: 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A Prefeitura de Videira abriu 4 novos editais culturais com recursos da Política Nacional pelo programa Aldir Blanc, a PNAB, ou PNAB. As oportunidades são destinadas aos agentes culturais do município e contemplam apoio financeiro para projetos, reconhecimento, também a questão da trajetória cultural, o fortalecimento de pontos culturais, entre outros. As inscrições podem ser feitas até o dia 20 de julho, exclusivamente pela plataforma de gestão de editais da Prefeitura. A Secretaria de Turismo e Cultura orienta os interessados a participarem e buscarem justamente fortalecer cada vez mais iniciativas culturais de Videira. Ernesto, para finalizarmos, hoje tem a sessão da Câmara de Vereadores, eu acredito que seja a última antes do recesso, né?
5: Isso mesmo. Aí, hoje a sessão deve ser, né, a última sessão da Câmara de Vereadores de Videira, antes do seu recesso de meio de ano, aí, sessão que, aí, por ser antecedendo aí a esse recesso, eu tô pegando aqui as informações rapidinho para o nosso ouvinte, para o nosso telespectador, serão 8 projetos apreciados aí em primeiro e segundo turno na Câmara de Vereadores de Videira, e por ser aí em recesso, então a gente tem então esses 8 projetos, 2 em primeiro turno e os outros aí em

0: segundo turno na Câmara de Vidar.
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2: 8:30. Ponto final, né? O Café com Notícias vai ficando por aqui.
0: Isso mesmo. A você que esteve com a gente, o nosso muito obrigado. A gente se encontra novamente amanhã.
2: Obrigado também aos nossos patrocinadores. 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Obrigado, Ernesto Júnior.
0: Muito obrigado.
2: Estaremos de volta ao meio-dia no RBV Notícias. Tem o show da manhã com Vilmar Santos e outras informações para você. Forte abraço e até lá.

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7: 8 horas e 37 minutos. Está começando aqui na Rádio Videira o show da manhã. Bom dia para você.
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7: No ar, a partir de agora, o nosso show da manhã, uma ótima manhã de terça-feira, 14 de julho de 2026, menos 195, mais 170 dias, já passamos há vários dias da metade do ano, né, gente? Temperatura marcando 8 graus, manhã fria de terça-feira, dia mundial do hospital. Hoje também é dia do propagandista. Uma ótima manhã, hein? 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Uma ótima manhã. Ficou com as notícias do Café com Notícias. Tem o nosso show começando com alegria, com otimismo. A partir das 9, a participação do ouvinte. Temos também previsão do tempo, as informações locais, o nosso bate-papo a partir das 9. Bom dia, bom dia, bom dia. Vamos começar às 8h38 com a dupla Guilherme Santiago. Eu não contei até 10. Bom dia.

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1: A hora certa, 8h44.
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0: Muito bem, gente, 9h59, tá aí fechando a primeira hora de show da manhã. Tivemos a dupla Leandro e Leonardo com Diz Pra Mim, Gino e Gino com Acidente de Amor. E agora nós vamos conversar aqui no nosso programa desta manhã. Estamos recebendo aqui, ele é ouvinte da Cido, da programação da Rádio Videira, o nosso amigo Amarelo, conhecido lá na Vila Verde, e o Valdemar, o Coelho. Deixa eu cumprimentá-los aqui, tudo certo, o Amarelo, tudo bem?
1: Tudo certo, tudo bem.
0: Tudo certinho?
1: Tudo.
0: O Valdemar, tudo bom? O Coelho, né? Chamar o pelo nome, o pessoal não conhece. Tudo certo? Bem pertinho ali do microfone.
1: Tudo certo, sim.
0: Tudo certo? Na verdade, o pessoal nos solicitou um espaço para falar da festa lá da Vila Verde, que acontece agora, no mês de agosto, próximo mês, né? Próximo mês. Exato. Exatamente no dia 9 de agosto, no domingo. O Amarelo, o que nós teremos aí nesta

0: festa em especial lá na Vila Verde. Como é que vai ser? Começa logo cedo, não?
1: É, começa tipo 8 horas. Uhum. 8 horas em diante já vamos estar todo mundo já se movendo, né? Pra... Uhum. Mas o auge mesmo vai ser da 1 até as 8 e pouquinho. Uhum. E também haverá almoço, né? De meio-dia, haverá, vai ter almoço. Já estamos já vendendo os ingressos a R$30 por pessoa.
0: Pro almoço lá.
1: Uhum. Uhum. Então vai ser, tá tudo já dentro dos conformes.
0: O Coelho, que é o presidente da diretoria, né, Coelho?
2: Isso.
0: É, o objetivo, na verdade, é fazer um evento para angariar recursos para empregar lá na comunidade? Como é que é?
2: É, nós queremos fazer esse evento já há 3 anos, né?
0: Uhum.
2: Fazemos esse evento aí, todas as datas comemorativas, né?
0: Uhum.
2: E agora resolvemos fazer esse evento aí para nós criar aí um fundo aí para nós ter no caixa da comunidade,
0: uhum,
2: para nós suprir as necessidades que a nossa comunidade precisa.
0: Né? Manutenção em geral lá,
2: isso,
0: então.
2: Em geral, né? Exatamente.
0: Uhum. É, logo de manhã o pessoal já tem lá, tem alguma coisa programada já para a parte da manhã, Amarelo, não?
1: É, na parte da manhã não, quase não, porque daí mais é da uma em diante, né, que vai ter, tipo, atrações, então vai da uma até as 4 horas vai cantar o Mike Lins, né?
0: Uhum.
1: Mike
0: Lins vai atração cantar. Os cantores lá, o Mike?
1: Mike Lins. Isso, vai cantar
0: lá,
1: a primeira atração vai ser Mike Lins, da uma até as 4, e logo após vai ser o principal, que é a banda Expressão Sul.
0: Ah, Expressão Sul vai estar animando.
1: Vai estar
0: animando. Vai ter o matinê também, não?
1: É, o mate baile, né, que fala, né? O mate baile, que é das 4 até as 8 e pouquinho, né?
0: Uhum.
1: E a Expressão Sul. Aí a entrada vai ser somente 1 quilo de alimento por pessoa, né?
0: Ah, tem esse cunho também aí de solidariedade.
1: Uhum.
0: Quem, pra entrar, leva 1 quilo de alimento não perecível lá?
2: Isso, é 1 quilo de alimento não perecível.
0: Pronto. É o valor que, logicamente, o pessoal vai colaborar pra fazer parte do evento lá da Vila Verde. Então, gente, e ao meio-dia, churrasco no almoço, não?
2: É, vai ter um churrasco, vai ter almoço, né? Vai ter um macarrão, vai ter um pão, uma salada, uma carne assada.
0: Uhum. Pessoal que quer lá, Amarelo e Coelho, já reservar, pode reservar antes, vai na hora, como é que é?
1: Não, na verdade nós estamos vendendo os cartãozinhos.
0: Ah, já estão vendendo antecipado.
1: Antecipado.
0: Né?
1: Então são só 150 cartãozinhos, fizemos limitado, porque também a gente não pode né, fazer.
0: Até para uma organização de vocês.
1: Até para organizar, para não dar problema nenhum. Então são 150 cartãozinhos, já estamos já quase.
0: Ah, já venderam bastante?
1: Já foi vendido um bom tanto já.
0: Legal, né?
1: Então quem quiser ainda. É facinho, só entra em contato aí comigo.
0: Vamos passar o contato aí.
1: Telefone é 988-747139. E a gente já pega ali os cartãozinhos, já deixa tudo organizadinho e a pessoa no dia é só entrar aí.
0: Cartão que vale para o almoço, então, do dia 9 de agosto. No mês de agosto vai ter a festa, então. E na parte da tarde tem as apresentações e o mate-baile lá para a galera se divertir.
1: Isso.
0: Legal, gente. Dia 9 agora, então. O pessoal não pode perder. Lembrando que o pessoal está realizando... É a terceira edição dessa festa lá, Coelho?
2: É o terceiro ano, né?
0: Terceiro ano que vocês fazem.
2: Nós fazia ali sempre com o brinquedo para as crianças brincar. Mas essa aí agora no Museu do Pavilhão aí vai a primeira.
0: É a primeira nesse cunho aí.
2: É isso.
0: Então tá legal, gente. Tá aí, ó. É convite especial, dia 9 agora de agosto. Próximo dia 9 do mês que vem vai ter já então a festa lá da comunidade. O pessoal deve levar 1 quilo de alimento não perecível para participar. Mas algum detalhe, Amarelo, que vocês querem apresentar, Coelho?
1: É, eu queria fazer um comentário assim. Pessoal, vão lá no bairro Vila Verde. Não é só pro bairro, é para todos os bairros ao redor. É, tipo, não é só ali, exclusivamente pro bairro Vila Verde. Todos os bairros, até mesmo porque não da cidade, de outros municípios, né? Até mesmo porque que não. Pode ir, não tem problema. Pode é aberto participar. A todo o público. Não é só exclusivamente ir lá pro bairro, beleza? É só isso.
0: É como acontece nos outros bairros, né?
1: Isso.
0: Todo mundo prestigiando e tal, você prestigia e depois sente-se prestigiado também.
1: Exatamente.
0: Né,
1: a gente agradece a todas as pessoas também que ajudaram já comprando os cartões do almoço, a ação entre amigos também. Que já foi vendido bastante.
0: Tem uma ação entre amigos também?
1: Tem uma ação entre amigos que foi. Estamos vendendo a R$10. Tá bem, já está bem aceito pelo povo.
0: O sorteio vai ser no dia lá?
1: Vai ser no dia 9. Uhum.
0: Então tá aí, gente. Mais algum detalhe lá, Coelho? Faz um convite pro pessoal aí.
2: Se o pessoal quiser colaborar, quiser participar do nosso evento do bairro Vila Verde, nós vamos estar lá, né, na parte da manhã, nosso amigo Amarelo falou aí. E os brinquedos para as crianças vai estar a partir das 9 da manhã lá, né? Vários brinquedos para as crianças brincar.
0: Ah, tem também os brinquedos lá para a gente.
1: Tem, vai ter uns brinquedos lá para as crianças.
2: Também os brinquedos.
0: Legal, gente, tá aí, ó. Todo mundo convidado, obrigado aí pela participação, abraço para vocês, boa festa.

0: Restam muitos ingressos ainda lá pro almoço, não? O pessoal que não correu vai ficar sem.
1: Não, a pessoa que não se aligerar vai ficar sem, porque se já tá aligere, bem aceito, pô. Né? Tá bem aceito, graças a Deus. Legal. O pessoal tá.
0: Daí conversamos então com o Nilciro, o Popular Amarelo, o.

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5: Muito bem, já estamos de volta com o nosso show da manhã aqui na Rádio Videira.
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5: 9 graus a temperatura aqui nesta manhã de terça-feira. Estamos começando mais uma hora com você, interagindo a partir de agora no nosso 991094932, aqui do Show da Manhã da Rádio Videira.
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5: A partir de agora, com a participação do 20.

pouco vou atender a turma. Vamos agora atualizando as informações no programa. Olha só, gente, isso aqui repercutiu. E mostra como andam os ânimos das pessoas, né? Suspeita de arremessar cadeira em comediante durante show em Florianópolis é identificada. A espectadora suspeita de arremessar uma cadeira contra a comediante Fernanda Arantes e xingá-la durante uma apresentação em Florianópolis foi identificada pela Polícia Civil. A corporação informou que abriu um procedimento para apurar os fatos. O nome da mulher não foi divulgado. A imprensa local, a artista afirmou que não conhecia a agressora e que não houve interação entre elas durante a apresentação. A mulher estava acompanhada de um homem. Segundo a Polícia Civil, na segunda-feira, dia 13, a equipe de investigação foi acionada ao estabelecimento para levantar dados, identificar envolvidos e esclarecer a dinâmica dos fatos. Outros detalhes não foram divulgados. As agressões ocorreram no sábado, dia 11, e foram registradas em vídeo. A mulher suspeita não aparece na filmagem. As imagens publicadas no Instagram da humorista mostram o momento exato em que a agressora a chama de gorda antes de lançar o objeto no palco. A cadeira atingiu a mão de Fernanda, mas não a machucou. Abre aspas. A gente estava com quase 1 hora e 10 minutos de show quando isso aconteceu. Então, não foi no começo do show. Foi uma pessoa que não conhecia, não entendi, enfim. Já estava há um bom tempo no show e não ficou claro o motivo, disse. Após o caso, o show teve continuidade. A plateia foi querida, me acolheu e consegui finalizar o show porque tenho muito respeito.

feito pelo palco. E tudo o que ele representa, sabe, né? Mas foi muito difícil de tal artista. Em nota, o Floripa Comedy Club declarou prestar, na verdade, suporte à artista e equipe, e que no momento da agressão, um dos produtores solicitou que a agressora interrompesse a conduta e deixasse o local. Disse ainda que as imagens foram preservadas e permanecerão à disposição das autoridades. Eu vi essa matéria na televisão e analisa esse fato aqui, justamente que eu trouxe uma coisa bem, bem local lá, que aconteceu, específica, né? Mas demonstrando aqui como é que andam os ânimos das pessoas. Essa moça, essa artista, na verdade, deixa eu pegar o nome dela, Fernanda Arantes. Ela, provavelmente, eu não entendi muito, mas provavelmente ela estava fazendo um stand-up. Que é aquele show de improviso que poucas pessoas têm inteligência para fazer, porque é difícil, né? E as brincadeiras rolam de todos os tipos. Brincadeiras, daqui um pouco falando de gordo, falando de outros termos também, né? E provavelmente essa pessoa que estava na plateia se sentiu ofendida. Gente, se você... tem um ditado que diz aí, se você não quer brincar, não desça aí no playground, né? Gente, se você não atura certas brincadeiras, nem vá para um show desse, né? Muito provavelmente foi o que aconteceu. Na verdade, estou tirando as minhas conclusões aqui e analisando esse fato, as pessoas não relaxam mais, né? Qualquer motivo é motivo, né? Ela tirou uma cadeira na apresentadora, rapaz. Ela ficou muito chateada. Provavelmente ela fez uma brincadeira que... A pessoa que estava na plateia acabou se identificando, né? E aí, deu todo esse problema aí, mas o que demonstra, na verdade, é a falta de inteligência das pessoas, a falta de carinho, de prestígio pelo artista, né, e tal. Ah, tirou uma cadeira, foi lá. É o que acontece, às vezes, no trânsito. É o que acontece, às vezes, em um estabelecimento, em um supermercado, você vai reclamar para o caixa se sente ofendido. É, tá assim, né? E vice-versa, né? As pessoas estão com os ânimos acirrados. Qualquer faísca é motivo para dar um rolo 9 e 18 aqui no Show da Manhã.

0: O Floripa Comedy Club colocou uma nota, né? Foi um episódio isolado, extremamente lamentável. A cliente deixou sua mesa, dirigiu-se até a lateral do palco, passou a proferir ofensas verbais à artista e em seguida arremessou uma cadeira em sua direção. É agressão, né, gente? Isso aqui dá...
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0: problema.
1: Comigo, galera,
0: mas eu vou te contar uma coisa, né?
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0: Até num show, uma comédia, né, cara? É bom pra você rir, pra você descontrair, dia inteiro trabalhando, semana toda. Aí você vai lá e briga num troço, né?

0: Dá bom dia pra Magda, tá aqui oferecendo música Morena Misteriosa do Céu e Cantos. Tá mandando pro Jairo.
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0: Dá bom dia pra Bernadette, tá aqui mandando As Andorinhas Voltaram. Vamos trazer depois do intervalo então. 9h19 agora.
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1: Muito bem, gente, 9 horas e 31 minutos, show da manhã, Rádio Videira, que beleza, né, amanhã. E de novo frio, né? Mas eu tava vendo aqui, rapaz, deu um frio forte aí na Serra, né? Semana Serra Catarinense, na verdade, vem aí com menos 3. Olha, aqui não tava tanto, mas tava 6, 7, 5 de manhã. Tô recebendo aqui para falarmos nessa manhã a turma da Comunidade Terapêutica São Francisco. Os nossos amigos aqui, o Chico e a Jaziela, né? Jaziela. Estão aqui porque está se aproximando o dia do Arraiá da Veia, da nossa co-irmã. É sempre um sucesso o Arraiá. Te cumprimentados aqui, tudo certo, Chico? Bom dia, Chico.
2: Bom dia, Vilmar. Bom dia.
1: Tudo certo, Jaziela, tudo bom?
3: Bom dia, Vilmar. Bom dia a todos os ouvintes.
1: Gente, vai ser mais um evento de sucesso, porque eu estava vendo aqui, nós teremos aí uma semana de tempo bom, tomara que se confirme. Firme, né? Para que a gente possa realizar novamente um evento de sucesso com a turma aí que participa com a gente sempre, que são os nossos parceiros, que são a turma que a gente abre espaço para participar. Vai ser dia 17, a partir das 15 horas, lá na Rua Coberta. Vocês já participaram em todas as edições,
2: todos,
1: né,
2: José?
1: Terceiro, né? Terceiro, tá aí. É legal, né? É legal.
2: É muito legal.
1: Costumeiramente que vocês vão lá munidos de quais delícias?
2: Então, além do nosso tradicional espetinho, né? Essa vez a gente abriu para mais algumas guloseimas lá, que são próprias da comunidade terapêutica, né? A gente tá lá com uma padaria agora, construímos uma padaria.
1: Ah, tem uma padaria lá?
2: Exatamente. Ela vai ser inaugurada esse mês, se Deus quiser.
1: Ah, não foi inaugurada. Já está funcionando, mas não teve inauguração.
2: Os produtos já estavam sendo feitos, né, na própria cozinha, mas a gente fez um setor separado lá, que vai ser a padaria, mas já está funcionando e já está vendendo, inclusive, essas guloseimas pela cidade em alguns pontos, né? O pão caseiro, né, que é um produto assim que a gente desenvolveu lá, e além do Grostoli também, né, um projeto que a gente tem, onde a gente está, além de estar fazendo esses produtos, a gente está profissionalizando os nossos acolhidos, né? As pessoas que têm interesse. E então a gente vai levar esses produtos lá para o Arraiá também, para as pessoas experimentarem.
1: Jaziela, isso faz parte do trabalho de vocês? Faz parte desse trabalho de acolhimento? Dá uma profissão para o cara que está ali, né?
3: Sim, viu, Mar, com certeza. Então, a comunidade terapêutica, ela trabalha a reabilitação psicossocial. Então, é para a família, para o mercado de trabalho. E a gente viu essa oportunidade através do projeto Mãos na Massa, que nós desenvolvemos lá dentro, de incluir os acolhidos a participar e, ao mesmo tempo, eles desenvolver essas habilidades para o mercado de trabalho. Então, nós vamos trabalhar com cursos, com capacitações lá dentro da panificadora. Então, esse é um projeto que ele está ainda engatinhando, mas ele já está, assim, tomando o corpo, se estruturando e sendo bem aceito aqui pela nossa comunidade. Nossos produtos já estão sendo vendidos. Então, ele faz parte, sim, do processo de reabilitação.
1: É aquele pãozão bonito assim, caseiro?
2: Chico. Exatamente, esse aí.
1: Eu adoro isso aí, né, cara?
2: Tenho de 800 gramas, 400 gramas e uma novidade que nós temos lá, o pão de 150 gramas, que também foi desenvolvido lá.
1: É um menorzinho?
2: É, o menorzinho, feito na lata de sardinha. Como ele fica muito bonitinho, muito saboroso.
1: O formato da forma é tipo uma lata de sardinha? Exatamente. Ou é uma lata de sardinha?
2: É uma lata de sardinha mesmo.
1: Que legal, né, cara?
2: A cozinheira.
1: O detalhe é o seguinte, gente, porque eu imagino, né, acompanhando há muitos anos o trabalho de vocês, que é alguém que não tem daqui um pouco uma profissão, isso também contribui para que você, na verdade, acabe se desleixando um pouco.

0: pouco, né, e acabe influenciando de forma negativa para o uso do álcool. Vai, na verdade, precisa de um suporte, né? E esse é o suporte, eu imagino, né?
1: Que com certeza, viu?
0: Como é que é o nome do projeto?
1: Mãos na Massa.
0: Mãos na Massa, que legal. Vamos provar esse pãozinho de vocês lá no sábado, né?
2: Exatamente.
0: Já tem para vender em alguns estabelecimentos?
2: Já tem.
0: Isso também
2: tem.
0: Traz recursos para vocês?
2: Isso, né? Exatamente. Já é em alguns pontos da cidade, em alguns mercados já estão vendendo, né? Então, as pessoas que passarem lá no mercado e ver lá...
0: Tem uma identificação lá?
2: Tem etiqueta da São Francisco, tudo registrado, legal, tudo dentro das normas, né, e tal.
0: Vai ter essas delícias e o costumeiro espetinho lá, com 25 pedacinhos cada espeto...
2: Não.
0: E é carne de primeira, não é de pescoço, né?
2: Não é de pescoço, é carne de primeira. E vamos ter de porco essa vez também. Carne de porco
0: também?
2: Até algumas pessoas.
0: Não tinha das outras vezes?
2: Não tinha, e as pessoas perguntavam, né? Então a gente vai levar também para ver.
0: O porco é a nossa riqueza aqui de Santa Catarina. E vai ter lá então também nesse dia. Legal. O Chico e Jaziela, mais algum detalhe que vocês queiram acrescentar a respeito do trabalho de vocês lá na comunidade? Jaziela.
1: Gostaria de aproveitar a oportunidade, então, de falar que o acolhimento na comunidade, ele é voluntário, né? As pessoas precisam aderir de forma... Eu quero estar lá e permanecer lá também. E também dizer que a comunidade está lá para receber quem quer conhecer. Muitas pessoas não conhecem o trabalho. Muitas pessoas também não realizam o tratamento porque não conhecem, não sabem como que funciona. Então, a gente faz esse trabalho de apresentar a comunidade, tirar as dúvidas, fazer esse atendimento.
0: Já tem quantos anos lá, Chico e Jaziela? A comunidade já está
2: de funcionamento, 16 anos.
0: 16 anos. E hoje tem quantos acolhidos?
2: 50 acolhidos.
0: 50 acolhidos. Legal. É um trabalho importante que a gente vem acompanhando já há muitos anos, né, gente? E por isso também um convite, lógico, aqui da organização do Arraiá da Veia, para que a comunidade terapêutica também participasse de novo com a gente de São Francisco, né? Obrigado pelos detalhes. Fique à vontade para acrescentar mais uma coisa. Vamos fazer o convite. Tem o pão, essa vez tem novidades?
2: Tem o espetinho, o pão de 400 gramas, o pão de 800 gramas, o pão de 150 gramas em duas versões, com um pacote com dois e pacote com quatro. Temos a nega maluca de 1,5 kg, a cuca de farofa e o grostle em pacote.
0: Legal. Bom, tá lá identificado certinho lá em mais uma edição do Arraiá. Obrigado pelas informações, abraço para vocês, uma boa semana.
1: Pra obrigada, viu, Marcos?
0: Vamos fazer um intervalinho comercial, gente. Voltamos na sequência aqui com o Show da Manhã, 9h38 agora.
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7: Muito bem, já estamos de volta com o nosso Show da Manhã aqui na Rádio Videira, agora 9h44. Olha, atenção, prestação de serviço, foi perdida uma chave de veículo na rua Saul Brandalize, ali nas proximidades da farmácia São João. E a referida chave tem um cordão com um chaveiro com o número da placa do veículo. Se você encontrou ou encontrar, entre em contato aqui com a gente no 991094932 e a gente repassa para um amigo aí que perdeu essa chave ali no centro de Videira. Ok? 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

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Muito bem, seguimos aqui com o nosso programa. Estava falando desse caso aí de agressão, na verdade, a comediante Fernanda Arantes lá em Florianópolis. E estava vendo aqui, gente, ontem, na verdade, eu acompanhei, estava vendo um vídeo de um psicólogo, e às vezes me chama atenção esse tipo de coisa, porque o que ele colocou é uma coisa bem importante. Ele colocou uma situação, deixa eu tirar o fundo musical aqui, ó. Entre uma batida de carro, foi em Balneário Camboriú, e ninguém esperava a reação de quem foi atingido. Você sabe que em colisão, em uma batidinha, dá muita briga, né, gente? O cara já sai nervoso e, infelizmente, já tivemos até morte em decorrência de discussão. Mas a câmera de segurança do local flagrou tudo ali em Balneário Camboriú. E o que era para virar uma briga, virou uma das cenas mais humanas que já se foi presenciada. E aí, esse profissional falou o seguinte: isso tem nome, se chama desarmamento emocional. Já ouviu falar disso? Quando alguém espera guerra e recebe paz, a raiva não encontra espaço para existir. Só sobra fragilidade real por trás da raiva. Reagir com raiva é automático. Reagir com generosidade emocional é o que exige força de vontade. E é uma habilidade que se aprende dentro de casa, todos os dias. Porque o jeito que você reage hoje é o que seus filhos vão achar que é normal amanhã. Você sabia disso? Então ele colocou essa questão, né? É bem interessante, né, cara? O cara esperava que o atingido do veículo iria sair bufando de dentro do carro. Mas aconteceu exatamente ao contrário. O cara abraçou o outro e disse: olha, o que está acontecendo? Por que que você... O que ocasionou a colisão? Você está nervoso? O que aconteceu? E aí houve uma conversa, né, gente? É assim que as pessoas devem reagir. E é assim que nós ensinamos os nossos filhos a reagir também. Se você é agressivo, dentro de casa ele vai ser agressivo também. Pense nisso. Bem interessante essa colocação aqui desse profissional.

Então tá, né? Vamos seguindo aqui com a participação do ouvinte. A Bernadette já curtiu aqui, as andorinhas voltaram. O Adilson tá mandando para os aniversariantes. O Neivo Titon, o Neville Betoni. Ô, nosso amigo Neville Betoni tá de aniversário. O Mauri Rosa faz aniversário. O Gustavo Guedes tá de aniversário. O Luiz Carlos Nardi tá de aniversário. O Celso Ribeiro, o Luciano Corso e o Joacir Del Ré.

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4: A cada 5 segundos, uma pessoa fica cega no mundo. Você sabia que, dentre essas pessoas, 12 por minuto, uma é uma criança? 90% dessas cegueiras, infelizmente, estão concentradas nos países subdesenvolvidos ou emergentes. E grande parte dessas cegueiras, 80%, seriam evitáveis ou tratáveis, desde que o problema fosse diagnosticado no momento oportuno. Não deixe de consultar o seu oftalmologista.
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1: Muito bem, pontualmente 10 horas e volta ao nosso show da manhã aqui na Rádio Videira. 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

0: 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Vem aí, edição das 10 do Videira Notícias.
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3: Bom dia, está no ar mais uma edição do Videira Notícias. A Prefeitura de Videira abriu 4 novos editais voltados ao fortalecimento da cultura no município. As oportunidades são destinadas aos agentes culturais interessados em desenvolver projetos, receber conhecimento por suas trajetórias e ampliar ações ligadas à produção cultural local. Os editais contam com recursos da Política Nacional Aldir Blanc, programa criado para incentivar iniciativas culturais em todo o país e garantir apoio financeiro ao setor. As inscrições estão abertas até o dia 20 de julho e devem ser realizadas exclusivamente pela plataforma de gestão de editais disponibilizada pelo município. Entre as oportunidades está o edital 006/2026, seleção de projetos destinado ao apoio financeiro para execução de propostas culturais desenvolvidas em Videira. Começam nesta terça-feira as inscrições para o processo seletivo do Fundo de Financiamento Estudantil FIES do segundo semestre de 2026. Os interessados em participar do certame têm até o dia 17 para, via internet, fazer a inscrição no Portal Único de Acesso ao Ensino Superior. O FIES financia a graduação de estudantes matriculados em cursos presenciais não gratuitos em faculdades privadas e com avaliação positiva no Sistema Nacional de Avaliação da Educação Superior do MEC. Prioritariamente, o programa beneficia estudantes que não tenham concluído o ensino superior e não tenham sido beneficiados pelo financiamento estudantil. Ao todo, o MEC oferece mais de 112 mil vagas para o FIES em 2026, considerando as oportunidades do primeiro e segundo semestre, sendo 67.301 vagas no primeiro e 44.867 no segundo. Além das vagas do segundo semestre, o MEC ainda ofertará todas as vagas eventualmente não ocupadas até o limite do total definido para este ano. A disputa pela presidência da República está acirrada. É o que indica levantamento do Instituto Futura Apex, divulgada nesta terça-feira. O presidente Luiz Inácio Lula da Silva e o senador Flávio Bolsonaro aparecem em situação de empate técnico em diferentes simulações. No cenário 1, o petista soma 40,1%. O liberal, por sua vez, registra 36,8%. A margem de erro do material é de 2,2 pontos percentuais para mais ou para menos nos resultados gerais. Outros 6 pré-candidatos aparecem na simulação de número 1 da Futura Apex e todos eles estão tecnicamente empatados. Este foi o Videira Notícias, que volta daqui a pouco com outras informações.
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1: Muito bem, Show da Manhã, 10 horas, 8 minutos. Agora segue aqui o nosso programa com a participação do ouvinte. 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Deixa eu atender aqui a turma que está com a gente. Amélia Marim está mandando música. Está oferecendo música Cabelão Preto para o afiliado Nagon da Silva. Faz aniversário hoje, completando mais um ano de vida, né?
2: Mulher.
1: O Copete tá mandando para a Ivonete, a turma da Ponto Físio, a Neiva, toda a galera, o Fusqueiro, o Batistelo, o Pires. Rogério Magrão e banda, Coração Pirou, vamos trazer também. Vamos trazer agora aqui o Coração Pirou. Vamos fazer essa prestação de serviço novamente aqui, ó. Foi perdida uma chave de veículo na rua São Brandalize, ali próximo à farmácia São João. Tem um cordão na chave e com um chaveirinho que está escrito a placa do veículo. Então, se você encontrou e encontrar, tem contato aqui com a gente, 99109-4932. Ok, 10h10 agora.

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2: Muito bem, 10 horas e 21 minutinhos, 10 e 21, gente. De volta ao nosso programa.
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2: No Tamo Junto de hoje, deixa eu mandar um alô especial pra turma que tá fazendo um grande sucesso do Giovanni Amigos Delivery. 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
2: O nosso show segue! Vamos falar com duas Nair. Como é que se fala no plural? As Naires? Não tem, né? Vamos falar com as Nair. Então, vamos à primeira.
4: Bom dia, Gilmar Santos.
2: Vilmar Santos, dona Nair.
4: Por aí?
2: Ou se quer o Gilmar Tibes ou o Vilmar Santos.
4: Pegou legal, né?
2: Pegou
4: a gente
2: forte.
4: Tem força para existir.
2: Opa!
4: Eu gostaria de ouvir a música. Eu voltei com os atuais. Oferecer para toda a minha família. Gostei da rádio lá para Balneário Camboriú. Para minha filha, para meus familiares de lá, navegantes. E para todos daqui. Para minhas amigas, vizinha. E tudo de bom.
2: Tudo, tipo.
4: Aqui que tá falando é Nair Salete Pires, do bairro Amarante. Um abração.
2: Valeu, obrigado. Nair Salete Pires. Tô aqui já com a sua música, ó. Tá aqui, ó. Daqui um pouquinho os atuais, cantando pra Nair Salete Pires, 10h23. Rapaziada dos atuais cantando inteirinha já aqui no show da manhã.
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2: Agora outra, Nair.
6: Gilmar Santos, é a Nair Estrapazão. Eu vou pedir a música hoje. Na rua ela é uma dama.
2: Nossa.
6: Ou agarradinho na sua cintura.
2: Que vamos,
6: uma dessas cabelo? Duas músicas, se for possível rodar. E um abração pra você e tudo de bom, meu Marcelo.
2: Vamos lá pra todos os nossos
6: galera,
2: ouvintes.
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2: É grande a galera que tá ligada aí.
6: Da rádio.
2: É grande a galera que tá com a gente, hein? Cabe dentro de um Fusca. Um pouquinho mais, talvez.
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2: Ai, meu Deus do céu, vamos que vamos aqui, né?
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2: Verdade, Serra Catarinense congelada, menos 3 graus. Com gelo comendo até os carros ali, né?
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2: verdade, aposto, né? Mínimas negativas que reforçam a fama da região como um dos destinos mais frios do Brasil.
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2: São Joaquim deu -3, né? Bom Jardim -3 também. Região toda ali.
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2: 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Alô pra turma, vai dar um festão, hein?

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1: 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Bom dia.
2: Bom dia para todos os ouvintes. Mais um dia que começa sobre influência de massa de ar frio, garantindo esse começo aí de terça-feira gelado em todo o meio oeste do estado. Mas a mesma massa de ar frio é a massa de ar seco, é a que garante a presença do sol para a sequência dessa terça-feira. E por isso, pessoal, vamos ter um dia até bonito de sol predominando na maior parte do período. Tira alguns poucos nevoeiros de agora cedo, é assim que o dia vai transcorrer, com sol e poucas nuvens. 14 graus, temperatura da tarde, não muito mais do que isso. Bom, nós temos uma quarta também de sol, também de tempo mais aberto, chega a predominar, faz frio no começo dessa quarta, mas já não tanto quanto foi ou está sendo agora cedo. E durante a tarde da quarta, com o sol que vai predominar, a temperatura vai até uns 18 graus, um pouco mais agradável. E a expectativa é essa, tá? À medida que a semana ocorra, as tardes vão tendo as temperaturas subindo. Sol entre nuvens na quinta e já chega a casa de uns 22 graus. E a tendência que tem até mais aquecimento nas tardes de sexta e fim de semana, até um pouquinho quente, mas assunto pra gente conversar com calma na sequência aí dos próximos boletins. Abraço, até a próxima. Informações do tempo, da Puchalski.
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0: Leonardo, aqui no Show da Manhã, 10h45, com Sangue de Gelo, Cristal Quebrado, Banda G10. Desespero dentro desse... Opa, nossa, errei veio ainda. Sangue de gelo dentro desse corpo. Vamos lá com a participação do ouvinte.
1: Bom dia, Vilmar Santos.
0: Fala aí, Neucirio. Teve aqui de manhã, né?
1: Roda uma aí, do, uma música pra nós aí, do Expressão Sul, fazendo um favor aí. Mandar pra todo o pessoal do bairro da Verde, pro Lar.
0: Vou mandar daqui um Valeu. Pouquinho pra turma aí.
1: Mais um abraço pra você.
0: Valeu, Neucir Camargo de Godoy. Esteve aqui, ó, falando da Semi Entre Amigos da Vila Verde. Vai ser então, que tá rolando lá, né? R$10. Falou também da rapaziada que vão estar aqui, ó. O que vai estar se apresentando lá.

lá, na verdade, né? O Mike Lins e também a Expressão Sul, lá na Vila Verde, dia 9, né? É, dia 9 de agosto. Então, não deixe de participar. Sorteio vai ser lá, primeiro prêmio 500, segundo 300. Vai ter lá na Capela Montserrat, a banda Expressão Sul. A rapaziada que vão cantar, eles gravaram, fizeram uma releitura. Vou trazer pra ti daqui um pouquinho, ó, da última carta do Marcão Roberto, ó. Vou trazer daqui um pouquinho, tá aqui, ó. Ah, tá aqui, ó, tá aqui, ó. Tá aqui comigo o Expressão Sul, que vai cantar daqui um pouquinho a última carta. É, faltando 14 agora para as 11 horas da manhã.

0: Vamos fazer um intervalo na volta. Temos então aí a rapaziada do Expressão Sul cantando a última carta.
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1: A hora certa, 11:02.
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2: 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Vem aí a tradicional festa em honra a São Cristóvão e homenagem ao colono e motorista.

0: Vista no bairro São Cristóvão Videira. Programação, sábado, dia 25, a partir das 14 horas, venda de bolos e cucas, churrasco de porco e galinha assada. Às 17 horas, tem entrega do churrasco de porco e galinhas assadas. Domingo, dia 26, 6 horas, alvorada e café da manhã em frente a Sintravir. 8:30, saída da procissão do Sintravir com bênção dos veículos na comunidade São Cristóvão. Às 10 horas, tem o primeiro sorteio do torneio de bocha. Premiação, 100% do valor das inscrições. Inscrição, R$100. 10:30, Santa Missa. 11:30, segundo sorteio do torneio de bocha. Meio-dia, almoço festivo com churrasco de gado, galinhas assadas, maionese, saladas, pão e bebidas. A carne para o churrasco foi adquirida no frigorífico Brancalhone. 13 horas, leilão do bolo. 14:30, matinê com o grupo A3, entrada franca. 18 horas, sorteio da rifa. E tem novidade: kit churrasco São Cristóvão 2026. O kit contém um churrasco de gado padrão 2 quilos, uma maionese, uma salada mista e 4 unidades de pão francês. A retirada será a partir das 9 horas da manhã do dia 26 de julho, nos pontos de entrega localizados no trajeto que antecede a bênção dos veículos. Receba seu kit sem sair do veículo, no valor de R$150. Pontos de venda: Escapinelo Materiais de Construção, Sintravir, Posto Dois Trevos. Venda dos kits até o dia 22 de julho. Reservas de mesas com Beatriz no fone 49-999-665826. Prestigie, tradicional festa em louvor a São Cristóvão, na comunidade do bairro São Cristóvão Videira, nos dias 25 e 26 de julho. Por sua presença, a comissão organizadora e a comunidade agradecem. 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
3: Sempre das 9 às 11 horas e 15 minutinhos. Encerrou a participação do ouvinte. A Leonilda Siqueira tá mandando música do programa. Vamos de carona aí, oferecendo para filha, esposo, filho, nora, genro, para as netas também. O Edson Cordeiro tá mandando a próxima música para todo o pessoal, desejando uma ótima terça-feira. E a Jacinta de Sordi tá aqui, ó, mandando para todos da rádio, família Rosa, Sônia, Ferraz, Olga, Genuir, Salete, Dirce, Nilce, Rose, todo mundo fiquem com Deus, diz ela aqui, ó. 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Agora tem o Juliano César com Rumo a Goiânia.

0: É aqui na reta final do programa Show da Manhã, tivemos aí o Copo Furado com Céu e Cantos. 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
0: 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Sabe o que está pintando agora aqui no Show da Manhã? Agenda do aniversariante, né? 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Vamos abraçar e homenagear todo mundo que faz aniversário hoje.
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0: Vou dar os parabéns aqui para os aniversariantes de hoje. Quem está mandando? A Amélia Marim está mandando em especial para o afiliado Nagon da Silva. Está hoje completando mais um ano de vida. Parabéns. O Adilson mandando para o Meivo Titon, o Neve Betoni, o Mauri Rosa, Gustavo Guedes, Luiz Carlos Nardi, Celso Ribeiro, Luciano Corso e também Joacir Del Ré. Parabéns a todo mundo que completa mais um hoje. As homenagens aqui do Recanto do Cabeça Pesca Esportiva e o Show da Manhã, 11h29.
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2: Arbitragem para o jogo de hoje entre França e Espanha já está definida. O salvadorenho Ivan Barton será o árbitro. Ele, que tem 35 anos, já apitou outras 3 partidas nesta edição do Mundial. Inclusive, Barton foi o primeiro árbitro a aplicar a Lei Vini Júnior, a regra da FIFA antirracismo, expulsando o paraguaio Miguel Almiron no jogo contra a Turquia, que foi um dos que ele apitou. Além disso, ele também esteve no empate entre Japão e Suécia, e o último jogo foi a vitória da Suíça nos pênaltis sobre a Colômbia nas oitavas de final. Uma grande responsabilidade para este árbitro. Eu sou Melina Calduro, de Atlanta, para o Acaerte em Campo.
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2: Muito bem, vamos para o finalzinho do programa Show da Manhã.
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2: 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Gente, chegamos ao final do programa. Vem aí o programa da Câmara de Vereadores logo após o Momento Integração. Grande abraço e até amanhã. Tchau, tchau. As últimas

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1: Sucesso, Jean Giovanni, Bruno Marrone.
2: Nós.

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1: Le Bon Ranges, no meio oeste catarinense, amanheceu sob forte frio com mínima de 0,28 grau. Videira envia 2,5 toneladas de donativos arrecadados na campanha SOS Venezuela. Epagre de Videira organiza encontro para debater situação da apicultura na região. Família tangaraense preserva legado centenário na produção de vinhos artesanais. TRE orienta sobre regras e denúncias de irregularidades na pré-campanha eleitoral. Obras na VDR 70 entre Cetreve e Antagorda provocam sistema pare e siga em Videira. Idosos concentram o maior número de mortes por doenças respiratórias e autoridades reforçam a importância da vacinação. Câmara de Videira encerra hoje à noite semestre legislativo com votação de projetos importantes. 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
2: Olá, bom dia. A Câmara de Vereadores de Videira realiza na noite de hoje, 14 de julho, a partir das 18 horas e 45 minutos, mais uma sessão ordinária. Na ocasião, devem ser apreciados 8 projetos de lei. 2 propostas, no entanto, ainda dependem de análise das comissões, que irão se reunir antes da sessão. Os trabalhos do Legislativo devem ser acompanhados de forma presencial, no plenário ou pela transmissão ao vivo no Facebook e no YouTube. Em segundo turno, serão votados o projeto de lei ordinária número 77/2026, de autoria do Executivo, que abre crédito adicional para suplementação das dotações que especifica o orçamento vigente. Pela proposta, fica autorizada a suplementação de R$3,49 milhões no orçamento da Secretaria Municipal de Educação, para garantir recursos destinados à manutenção do ensino fundamental e da educação infantil, transporte escolar, aquisição de equipamentos imobiliários, obras de construção e melhorias em escolas, educação integral e demais despesas da rede municipal de ensino. Também em segundo turno, o projeto de lei ordinária número 78/2026, de autoria do Executivo, autoriza a abertura de um crédito especial de R$83.150,66, com recursos do superávit financeiro do FUNREBOM de 2025 para aquisição de equipamentos, fardamentos e itens de proteção individual destinados ao Corpo de Bombeiros Militar de Videira, além de custear despesas junto à Visan, garantindo melhores condições de trabalho à corporação e a continuidade dos serviços públicos. O projeto de lei ordinária número 79/2026, de autoria do Executivo, dá a denominação de 3 ruas já existentes no bairro Cidade Alta, que ainda não possuem nome oficial. A proposta homenageia os pioneiros João Carlos Wolff, Teófilo David Zanin e Amabile Meleri Wolff, em reconhecimento às suas contribuições para o desenvolvimento de Videira, especialmente nas áreas da agricultura, do empreendedorismo

0: empreendedorismo e da atuação comunitária. O projeto de lei ordinária número 80/2026, de autoria do Executivo, autoriza o Poder Executivo Municipal a desafetar e alienar por investidura imóvel público municipal. De acordo com o Executivo, trata-se de duas áreas públicas que juntas somam 98,62 metros quadrados, localizadas no bairro Vila de Carli, e lindeiras a imóveis particulares. A medida busca regularizar uma ocupação consolidada há mais de 10 anos, permitindo a venda direta ao proprietário vizinho pelo valor de R$ 33.530,80, transformando um bem público sem utilidade em receita para o município e eliminando passivos administrativos. O projeto de lei ordinária número 81/2026, de autoria do Executivo, autoriza a abertura de um crédito adicional de R$ 8,5 milhões no orçamento da Visan, utilizando recursos do superávit financeiro de 2025 para investimentos na ampliação e modernização do sistema de abastecimento de água. Os recursos serão destinados à implantação de novas redes de abastecimento, construção de uma subestação elétrica na captação de água bruta e um reservatório no loteamento Flores e de uma estação de tratamento de lodo da ETA. O projeto de lei ordinária número 82/2026, de autoria do Executivo, autoriza a abertura de um crédito adicional suplementar de R$ 500 mil, com recursos do excesso de arrecadação da contribuição para custeio do Serviço de Iluminação Pública, o COSIP, para reforçar o orçamento da iluminação pública. O objetivo é garantir a manutenção preventiva e corretiva do sistema, incluindo a substituição de lâmpadas, luminárias, cabos e outros componentes, além do atendimento a solicitações de reparo em todo o município. Em primeiro turno, o projeto de lei ordinária número 83/2026, de autoria do vereador Leandro Moraes, do Republicanos, reconhece o motociclismo off-road, compreendendo as modalidades de motocross, velocross e enduro, como patrimônio esportivo, cultural e social do município de Videira. A intenção é homenagear pilotos, famílias, equipes e demais envolvidos que contribuíram para a consolidação da modalidade no município, reconhecendo sua relevância para a história, a cultura e a identidade esportiva local. O projeto de lei ordinária número 84/2026, de autoria do vereador Leandro Moraes, do Republicanos, reconhece o tiro de laço como prática esportiva, cultural e tradicional, e como patrimônio cultural e material do município de Videira. O objetivo é valorizar a importância histórica, social e cultural da modalidade para o município, além de possibilitar o apoio do poder público a ações de preservação e divulgação das tradições campeiras. Para conferir essas pautas, você pode acessar as plataformas digitais do Facebook e do YouTube, ou então comparecer presencialmente ao plenário da Câmara de Vereadores de Videira, hoje, às 18h45, dará-se início a mais uma sessão legislativa. As informações da Câmara de Vereadores de Videira retornam amanhã, aqui na nossa programação.
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8: Bom dia, amigos integrados. 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Está no ar mais um Momento Integração MBRF. Acompanhe agora o corte de ração e apanho de aves para hoje, dia 14, e amanhã, dia 15 de julho. Cleusa Aparecida Mesaroba Vivan, linha Alto Veloso Salto Veloso. Corte de ração hoje, às 9 horas e 10 minutos. E o apanho hoje, às 15 horas e 10 minutos, 3 cargas. Ironi Antônio Rigo, linha Bonita e Omerê. Corte de ração hoje, às 12 horas e 10 minutos. E

Acompanhe hoje, às 17 horas e 10 minutos, 10 cargas. Geraldo Piroli, linha Aparecida Videira, corte de ração hoje, às 14 horas e 40 minutos. E o apanho hoje, às 20 horas e 40 minutos, uma carga. Nivaldo Sante, linha Santa Lúcia Videira, corte de ração hoje, às 15 horas e 25 minutos. E o apanho hoje, às 20 horas e 25 minutos, 5 cargas. Josemar Lenz, linha Novo São Paulo, Rio das Antas. Corte de ração hoje às 17 horas e 35 minutos. E o apanho hoje às 22 horas e 35 minutos, 8 cargas. Neucir Contini, linha Pedreira, Rio das Antas. Corte de ração hoje às 20 horas e 35 minutos. E o apanho amanhã a 1 hora e 35 minutos, 4 cargas. Josemar Lins, linha Novo São Paulo, Rio das Antas. Corte de ração hoje às 22 horas e o apanho amanhã às 3 horas, 11 cargas. Josemar Lins, linha Novo São Paulo, Rio das Antas. Corte de ração amanhã às 2 horas e 5 minutos e o apanho amanhã às 7 horas e 5 minutos, 16 cargas. 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Você ouviu o Momento Integração MBRF. A todos os ouvintes, uma ótima tarde e até amanhã.

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2: Olá, uma ótima tarde para você. Agora, 12:01, estamos começando o RBV Notícias, edição desta terça-feira, hoje dia 14 de julho de 2026. Estamos ao vivo para as emissoras Rádio Videira, Rádio Vitória e Rádio Tangará. E também estamos ao vivo aí nas redes sociais e no YouTube. Neste momento, a temperatura na casa dos 14 graus, o tempo permanece com muitas nuvens em Videira e também em toda a nossa região. 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

0: 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As manchetes de hoje: Le Bon Regis, no meio-oeste catarinense, amanheceu sob forte frio, com mínima de 0,28 graus. Videira envia 2,5 toneladas de donativos arrecadados na campanha SOS Venezuela. Epagre de Videira organiza encontro para debater situação da apicultura na região. Família tangaraense preserva legado centenário na produção de vinhos artesanais. O TRSC orienta sobre regras e denúncias de irregularidades na pré-campanha eleitoral. Também, obras na VDR 070 entre o Cetreve e Antagorda provocam um sistema pare e siga em Videira. Idosos concentram maior número de mortes por doenças respiratórias e também autoridades reforçam apelo pela vacinação. E ainda, Câmara de Videira encerra semestre legislativo com votação de projetos importantes nesta terça-feira.
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0: Meio-dia e três. A Serra Catarinense voltou a registrar temperaturas negativas nesta terça-feira. Bom Jardim da Serra teve a menor mínima do estado, com menos 3,1 graus. Le Bon Regis foi o município que registrou uma das menores temperaturas, com mínima de 0,28 graus. Em São Joaquim, os termômetros marcaram menos 3,06 graus e os carros amanheceram cobertos de gelo. Também houve temperaturas abaixo de zero em Urupema e Urubici. Enquanto Le Bon Regis, então, aqui na nossa região, foi o município que apresentou aí a temperatura mais baixa. O frio é provocado por uma massa de ar seco que mantém o tempo firme em Santa Catarina. Apesar do amanhecer gelado, as temperaturas devem subir durante a tarde com o máximo entre 17 e 20 graus. Ainda nós teremos logo mais previsão do tempo aqui no RBV Notícias. E a solidariedade da comunidade de Videira ganhou as estradas no último sábado. Um caminhão da prefeitura transportou cerca de 2,5 toneladas de donativos arrecadados durante a campanha SOS Venezuela, destinada a auxiliar as famílias atingidas pelo terremoto que devastou diversas regiões do país. Vamos às informações com Edson Ribeiro.
2: A carga levando os donativos seguiu para a Central de Doação Macro Regional Sul, em Curitiba, Paraná. De lá, os materiais serão encaminhados ao Rio de Janeiro e, posteriormente, enviados à Venezuela, por meio da Operação de Ajuda Humanitária coordenada pela ONG Irmandade Sem Fronteira. A campanha foi promovida pela Prefeitura de Videira em parceria com as rádios Videira, Rádio Vitória e Rádio V, além da CDL e da ACAV, após um pedido de apoio feito pela comunidade venezuelana residente no município. A mobilização contou com a participação de moradores, empresas, entidades e voluntários que contribuíram com a doação de itens considerados essenciais para o atendimento das vítimas. Entre os produtos enviados estão fraldas, mamadeiras, fórmulas infantis, água, medicamentos e brinquedos, além de outros materiais de primeira necessidade. Embora a campanha também tenha recebido um grande volume de roupas, esse material não seguirá para a Venezuela, conforme a orientação da ONG responsável pela logística da operação. As peças não estão mais sendo aceitas nesse momento. Desta forma, todas as roupas arrecadadas serão destinadas a entidades assistenciais em Videira, beneficiando as famílias em situação de vulnerabilidade social e ampliando o alcance da iniciativa solidária. Segundo a prefeitura, a expressiva participação da comunidade demonstra

o espírito solidário dos videirenses e reforça o compromisso coletivo em apoiar pessoas que enfrentam situação de extrema dificuldade, levando esperança e ajuda humanitária.

0: do recesso de meio de ano. Entre os destaques da pauta estão projetos que autorizam investimentos na educação, no abastecimento de água, na iluminação pública e no Corpo de Bombeiros Militar. Os detalhes com Araceli Tomasi.
1: A Câmara de Vereadores de Videira realiza nesta terça-feira, às 18 horas e 45 minutos, mais uma sessão ordinária. Ao todo, 8 projetos de lei estão na pauta para apreciação dos vereadores. Em segundo turno, será votado o projeto que autoriza a suplementação de R$3.490.000 para a Secretaria Municipal de Educação. Os recursos serão destinados à manutenção do ensino fundamental e da educação infantil, transporte escolar, aquisição de equipamentos, mobiliário e melhorias na estrutura das escolas da rede municipal. Também em pauta está a abertura de crédito especial de mais de R$83.000 com recursos do FUNREBOM para compra de equipamentos, fardamentos e itens de proteção individual destinados ao Corpo de Bombeiros Militar de Videira. Outro projeto prevê a denominação oficial de 3 ruas do bairro Cidade Alta, homenageando os pioneiros João Carlos Wolff, Teófilo David Zanin e Amabile Meleri Wolff. Os vereadores ainda devem analisar a proposta que autoriza a venda de 2 pequenas áreas públicas do bairro Vila de Carli, em processo de regularização de uma ocupação consolidada há mais de 10 anos. Um dos projetos de maior impacto financeiro autoriza a abertura de crédito adicional de R$8.500.000 para a Visan. Os recursos serão aplicados na ampliação e modernização do sistema de abastecimento de água do município, incluindo novas redes, reservatório e melhorias na estrutura de captação e tratamento. Também será votado um crédito suplementar de R$500.000 para reforçar os serviços de iluminação pública em Videira. Em primeiro turno, os vereadores analisam 2 projetos de autoria do vereador Leandro Moraes. Um deles reconhece o motociclismo off-road como patrimônio esportivo, cultural e social do município. O outro declara o tiro de laço como patrimônio cultural e material de Videira. A sessão é aberta ao público e pode ser acompanhada presencialmente no plenário da Câmara ou pelas transmissões ao vivo nas redes sociais.
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0: 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Meio-dia e 11. Idosos representam 71% das mortes por doenças respiratórias e crianças lideram hospitalizações em Santa Catarina. Com as temperaturas em queda constante, aumentam os casos de doenças respiratórias. No estado, já são 331 óbitos por síndrome respiratória aguda grave neste ano. 236 vítimas tinham mais de 60 anos. A faixa etária entre 0 e 9 anos concentra 54% das internações em hospitais, situação que tem deixado as autoridades de saúde em alerta. Como exemplo, em Ibiã, onde a Secretaria de Saúde faz um chamado novamente para a importância da vacinação. Da Rádio Tangará, as informações com Jean Salvi.
3: Com a chegada dos dias mais frios, aumenta a preocupação das autoridades de saúde com o crescimento dos casos de síndromes respiratórias. Em diversos municípios da região, as unidades de saúde têm registrado uma maior procura por atendimento de pacientes com sintomas de gripe, principalmente os causados pelo vírus influenza. Diante desse cenário, a orientação é que a população redobre os cuidados, mantenha a vacinação em dia e procure atendimento médico logo nos primeiros sintomas, especialmente crianças, idosos, gestantes e pessoas com doenças crônicas.

0: que fazem parte dos grupos mais vulneráveis. Para falar sobre o aumento dos casos de influenza no município de Biã, explicar quais são os principais sintomas, as formas de prevenção e reforçar a importância da vacinação, eu converso agora com a enfermeira da Secretaria Municipal de Saúde, Daiane Emmerich, que traz mais informações e orientações à população.
1: Boa tarde, Gian. Boa tarde, ouvintes do RBV Notícias. Meu nome é Daiane, sou enfermeira responsável pela atenção básica no município de Biã e veio aqui informar que nosso município está enfrentando nas últimas semanas um aumento expressivo dos casos de influenza A e B, principalmente entre crianças e adolescentes. Diante desse quadro, pedimos a colaboração de toda a população, tendo em vista que nesse momento a Unidade Básica de Saúde está priorizando o atendimento de pacientes com sintomas respiratórios e demais casos que necessitem de avaliação imediata. Por isso, solicitamos que as pessoas que possuem consultas e exames de rotina e que possam ser adiados sem prejuízo à sua saúde, procurem a Unidade Básica de Saúde em outro momento para estar realizando esses atendimentos. Essa medida tem como objetivo reduzir a circulação do vírus dentro da unidade, protegendo pacientes, acompanhantes, profissionais de saúde e especialmente aqueles grupos de riscos que são as crianças, idosos, gestantes e pessoas com doenças crônicas. Também reforçamos algumas medidas simples, mas que ajudam a prevenir a transmissão da influenza. É importante manter a higiene frequente das mãos com água, sabão ou álcool gel, cobrir a boca ou nariz ao tossir ou espirrar, utilizar máscara se apresentar sintomas gripais, manter sempre os ambientes bem ventilados e evitar aglomerações sempre que possível. Também pedimos que, em caso de sintomas, permaneçam em casa sempre que possível e procurar o atendimento imediato quando houver necessidade da unidade de saúde. Contamos muito com a compreensão da nossa população de Biã nesse momento e a colaboração de toda a comunidade para que juntos nós possamos reduzir a circulação do vírus aqui no nosso município e proteger a saúde de todos. Muito obrigada.
0: Para o RBV Notícias, Jean Salve.
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3: Boa tarde a todos os nossos ouvintes. As próximas horas, pessoal, são de influência da massa de ar seco. Portanto, seguimos com a presença do sol em todas as áreas aqui do meio oeste, o que ajuda na temperatura, né, um pouco melhor em relação ao amanhecer gelado. Pelo menos agora à tarde vem para casa de uns 14 graus. Vai voltar a esfriar durante a próxima noite, mas rapidamente esse frio perde muita força, pessoal. Não tem temperaturas tão baixas quanto foi hoje cedo. Deve ficar todo mundo acima. Com temperaturas positivas, né, acima de zero grau, mas na faixa de uns 6, 8 graus em muitas cidades. Então, acaba que é frio, mas nada comparado a hoje cedo. Outro dia de sol, uma quarta-feira bonita, aberta na maior parte do dia, no máximo alguns nevoeiros cedo, temperaturas da tarde subindo até um pouquinho, 18 graus, porque esse é o processo que deve acontecer. À medida que a semana segue, vai esfriando menos de manhã e subindo mais à tarde. Então, tem uns 20, 22 graus na tarde da quinta, sol entre nuvens. Na sexta, 22, 24 graus, sol entre nuvens. E na sexta-feira, no sábado, né, até um pouco mais, 24, 26 graus, sol entre nuvens. À medida que a temperatura ela vai subindo, nós vamos tendo também o vento norte, tá? Vai começar a aparecer algumas rajadas aí na segunda parte da semana. Abraço para todos, informações do tempo da Puchowski Meteorologia.

Agora, meio-dia, 16 minutos, a gente vai para um intervalo e na sequência a gente retorna aqui para trazer outras informações, entre elas obras na VDR 070 entre o Cetreve e Antagorda provocam um sistema pare e siga em Videira. É daqui a pouco.

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10: Estamos de volta, meio-dia, 20 minutos. A Prefeitura de Videira abriu 4 novos editais culturais com recursos da Política Nacional Aldir Blanc. As oportunidades são destinadas aos agentes culturais do município e contemplam aí apoio financeiro para projetos, reconhecimento de trajetórias culturais, fortalecimento dos pontos de cultura e bolsas para mestres das culturas tradicionais e populares. As inscrições podem ser feitas até o dia 20 de julho de 2026, exclusivamente pela plataforma de gestão de editais da Prefeitura. A Secretaria de Turismo e Cultura orienta os interessados a participarem e buscarem aí fortalecer cada vez mais as iniciativas culturais de Videira. E desde esta terça-feira, os motoristas precisam redobrar atenção ao transitar pela VDR, que dá acesso à comunidade de Antagorda. O repórter Ernesto Júnior foi até o local e traz os detalhes.
11: Os motoristas precisam ficar atentos a partir de hoje, terça-feira, aqui em Videira. Isso porque a VDR, que liga as comunidades de Santa Gema até a região de Antagorda, está passando por obras na pavimentação asfáltica e, por isso, o trânsito está sendo realizado em meia pista ao longo de todo o dia. O trânsito, principalmente aqui na região entre Rondinha para Antagorda, está, nesse momento, reforçando em meia pista. E os motoristas precisam ficar atentos e redobrar a atenção. A paralisação deve ser sempre de 30 em 30 minutos. É claro, todos precisam redobrar a atenção no trânsito e dirigir seguindo as normas que estão estabelecidas aqui nessa região.
12: De acordo com nota da Prefeitura de Videira, em alguns pontos do trecho, as equipes realizam reparos profundos, serviço que vai além da substituição da camada de asfalto. Os trabalhos incluem a remoção do pavimento existente e de parte da base da estrada para garantir uma estrutura mais resistente antes

0: antes da aplicação do novo revestimento. Por causa dessas intervenções, o trânsito estará operando no sistema Aparecida, de acordo com a administração municipal, que orienta os condutores a programarem suas viagens com antecedência para evitar atrasos.
1: MP do piso mínimo do frete vence esta semana e caminhoneiros fazem pressão por votação no Senado. Inclusive, ameaçam com paralisação nacional. A proposta estabelece um piso de R$ 5.000 para trabalhadores seletistas do transporte de carga, além de outras exigências como respeito à tabela de frete. Vamos acompanhar os detalhes com Rita Sardi.
2: A MP do frete, que endurece a fiscalização do piso mínimo de frete e cria um piso salarial de R$ 5.000 para motoristas com carteira assinada de longa distância, perde a validade em 16 de julho, próxima quinta-feira. O texto está travado no Senado, gerando ameaças de paralisações nacionais e protestos pontuais de caminhoneiros em locais como o Porto de Santos e Porto de Itajaí, em Santa Catarina. A medida provisória estabelece multas severas que variam de R$ 100.000 a R$ 1.000.000 para empresas que contratarem fretes abaixo do piso mínimo legal. Também prevê a suspensão ou o cancelamento definitivo do registro do transportador. O presidente da FETRANSESC, Federação das Empresas de Transporte de Carga e Logística do Estado de Santa Catarina, Dagnor Schneider, diz que o piso mínimo é uma antiga reivindicação da categoria.
3: O piso mínimo de frete ele foi instituído por ocasião da greve dos caminhoneiros em 2018. Então era uma antiga reivindicação desses transportadores para que eles tivessem ao menos uma remuneração mínima compatível com o custo operacional. Então o que nós estamos vendo é uma implementação cada vez mais presente dessa realidade, inclusive agora com fiscalização da própria NTT, impondo multas para aqueles que efetivamente não pratiquem essa situação.
2: O texto também fortalece a fiscalização, exigindo a geração do CIOT, Código Identificador da Operação de Transporte, para todas as operações de frete. Dagnor Schneider disse que a nova lei pode garantir segurança ao transportador autônomo.
3: E garantindo ao caminhoneiro autônomo, né, o subcontratado, que ele receba pelo menos o frete que cubra os custos operacionais dele, gerando pouco mais de segurança operacional, mais confiabilidade e tranquilidade para esse transportador. Mas nós entendemos que é importante para que a gente possa garantir ao transportador autônomo uma remuneração mínima que garante para ele a subsistência na atividade, porque ele também é um ator extremamente estratégico e importante dentro do sistema logístico brasileiro.
2: Uma medida provisória tem força de lei, mas se ela não for votada no tempo correto, no caso esta MP vence até quinta-feira, ela perde a validade. De Brasília, da Rede de Notícias Acaerte, repórter Rita Sardi.
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1: 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Agora, meio-dia 26 minutos. Os apicultores da região do Vale do Rio do Peixe estarão reunidos nesta quinta-feira no Cetreve, em Videira, para o Encontro Regional de Apicultura. Promovido pela EPAGRE, o evento vai reunir produtores e técnicos para um dia de palestras, troca de experiências e atualização sobre o setor. O engenheiro agrônomo Maurício Prates dos Santos destaca a programação, que começa pela manhã e se estende até o fim da tarde.
5: Então, a gente tem esse quarto encontro regional de apicultores aqui do Alto Vale do Rio do Peixe. É um evento que está programado aí para o dia 16, é uma quinta-feira, a ser realizado no Centro de Treinamentos da EPAGRE, aqui no Cetreve.

0: Então a gente tem a recepção, o início ali às 8h30, né? A recepção do pessoal, inscrições e evento, início efetivo do evento programado para as 9h15 com a abertura. Então a gente tem uma programação aí bem interessante para receber todos os apicultores da região, tanto produtores como pessoal que está iniciando, estudantes que tem um interesse no evento. Para inscrição é interessante o pessoal entrar em contato com qualquer escritório da IPAGRE, que eles têm então o código do evento para fazer as inscrições, ou pode entrar em contato por telefone também e passar o número de CPF e tá fazendo essa inscrição, ou também quem tiver o encarte ali do evento, então a gente tem o código QR Code, que escaneando esse código pode estar fazendo a inscrição diretamente por esse link daí.
1: Os profissionais que estarão atuando, que estarão aí participando desse momento também, são sempre ideias, estudos novos, né, que serão apresentados?
0: Isso, a gente sempre procura trazer o que tem de novo, né, de tecnologias a serem utilizadas no sistema produtivo, que vão trazer resultados positivos e incrementar na questão de produção e renda desse sistema. Então, a criação de abelhas é um animal, né, um ser vivo, e tem alguns manejos que a gente precisa estar cuidando em algumas épocas do ano para trazer melhores resultados. Então, a gente vai ter abordado nessa nossa programação a parte de alimentação, a parte de rainhas, a parte de invase do mel e legalização da atividade, né, para tu vender o produto legalmente, e também as partes das tecnologias que são utilizadas e recomendadas hoje para você obter altas produtividades nesse sistema produtivo.
1: Então, você que já é da área, para você que tem interesse em iniciar também, é importante participar desse encontro aí, né, com trocas de experiências.
0: Isso aí. Então, fica o convite aí para todos. Vão ser todos bem-vindos. Será servido o almoço durante o dia aí do evento, né? Então, procurem os escritórios da IPAG, façam suas inscrições e venham participar com a gente desse evento aqui no CETREF.
1: Meio-dia, mais 30 minutos. Vamos ao intervalo. Na sequência, a gente retorna com outras informações aqui no RBV Notícias. Até daqui a pouco.
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4: Agora, 12:33, estamos de volta com o RBV Notícias, edição desta terça-feira. Com uma programação diversificada, o município de Tangará realizou, neste final de semana, que passou, o Tangarraiá, tradicional evento para celebrar as festas de São João, enaltecendo a cultura local e levando muita gente à Praça Dari Casagrande. Vamos acompanhar as informações com Jean Salvi.
5: O município de Tangará viveu no último sábado mais uma grande demonstração de cultura, tradição e integração comunitária com a realização do nono Tangarraiá. O evento reuniu um excelente público e confirmou mais uma vez o sucesso de uma das festas mais aguardadas do calendário municipal. Famílias inteiras prestigiaram uma programação preparada para todas as idades, marcadas por apresentações culturais, talentos locais, comidas típicas e muita animação. Ao longo da noite, o público acompanhou atrações que valorizam os artistas da região e reforçam as tradições das festas julinas, promovendo um momento de confraternização e lazer. Um dos pontos altos da programação foi o acendimento da tradicional fogueira, símbolo do Tangarraiá, que emocionou moradores e visitantes e reuniu a comunidade em um momento de celebração e união. Na sequência, o cantor Walter Moraes subiu ao palco e animou o público com um repertório repleto de sucessos. Encerrando a festa em grande estilo, a banda Pérola Negra levou muita energia ao evento, fazendo o público cantar, dançar e celebrar até o fim da noite. Além de proporcionar entretenimento gratuito à população, o nono Tangarraiá também fortaleceu a cultura local, incentivou a participação dos artistas do município e movimentou a economia de Tangará. Com ampla participação popular e uma programação diversificada, a festa consolidou-se mais uma vez como um dos mais principais eventos culturais da região, deixando um sentimento de satisfação entre os participantes e a expectativa pela 10ª edição no próximo ano. Para o RBV Notícias, Jean Salvi.
4: Já em Videira, a Praça da Igreja Matriz será palco na próxima sexta-feira do Arraiá da Rádio V. Uma tarde e noite com muitas atrações, brincadeiras e comidas típicas. Acompanhe os detalhes com Cris Menegazzo.
6: Oi, gente, Cris Menegazzo da Rádio V, passando por aqui para falar com você que acompanha o RBV Notícias. A gente está numa expectativa muito legal essa semana para o terceiro Arraiá da Rádio V, que acontece na próxima sexta-feira, dia 17 de julho, a partir das 15 horas até as 22 horas. E com certeza vai ser uma festa muito legal, muito animada e com muita alegria e solidariedade. Como sempre, nós temos alguns parceiros, algumas instituições que estarão presentes oferecendo comidas típicas de festa junina e também a alegria, né, da solidariedade que todo mundo pode compartilhar com a gente nessa festa. Então você é nosso convidado especial. Ao longo da semana a gente vai passar por aqui trazendo mais informações sobre esse evento e queremos fazer desse terceiro Arraiá o maior de todos e claro que a gente precisa de você, da sua ajuda, tá? Contando aí com a parceria das entidades da Rede Videirense de Combate ao Câncer, a Comunidade Terapêutica São Francisco, a Família Dal, também a APAI de Videira está junto com a gente nessa e a Paróquia Imaculada Conceição. Então já anota na sua agenda, sexta-feira, a partir das 15 horas, do ladinho da Igreja Matriz, aqui em Videira, é o terceiro Arraiá da Rádio V. Bora lá junto com a gente fazer uma festa incrível.
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0: 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Agora, 12:38, vamos seguindo em frente com outras informações. TRESC orienta sobre regras e denúncias de irregularidades na pré-campanha eleitoral. O Tribunal Regional Eleitoral de Santa Catarina reforça os cuidados que pré-candidatos devem adotar antes do início oficial da campanha e explica como qualquer cidadão pode denunciar irregularidades. Vamos acompanhar.
1: Com a proximidade do início oficial da campanha das eleições 2026, o Tribunal Regional Eleitoral de Santa Catarina reforça as regras que devem ser observadas durante a pré-campanha. A coordenadora de orientação e gestão processual do TRE de Santa Catarina, Aline Paola de Gouveia de Godoy, explica quais são os principais cuidados para evitar irregularidades.
2: O que eles têm que tomar bastante cuidado é que a única vedação que a legislação impõe é que não pode haver pedido explícito de voto. Essa é a grande vedação que é imposta e, além disso, os pré-candidatos e as pré-candidatas têm que tomar bastante cuidado para que, no caso de redes sociais, sejam observadas as regras do impulsionamento de conteúdo, que é aquele quando as pessoas pagam para que o conteúdo atinja mais pessoas ali no Instagram, no Facebook. Então, esse impulsionamento, ele tem que ser cumprido algumas regras e isso tem que ser observado para que ele não seja penalizado.
1: A coordenadora também orienta como qualquer cidadão pode comunicar possíveis irregularidades à Justiça Eleitoral antes mesmo da liberação do aplicativo Pardal.
2: Qualquer pessoa tenha conhecimento desse tipo de irregularidade pode denunciar à Justiça Eleitoral. Nesse período, nós ainda não temos o aplicativo Pardal, que é o aplicativo mais conhecido e de mais fácil utilização, mas qualquer cidadão pode fazer esse tipo de comunicação de irregularidade. Nós temos ali no site do TRE de Santa Catarina o protocolo eletrônico, que é através de um procedimento administrativo em que é feito o protocolo, a pessoa vai acompanhar todo esse processo, vai indicar qual é a propaganda eleitoral, qual é o fato que está acontecendo, e o ideal é que para facilitar a verificação dessa propaganda, se ela é irregular ou não, e a pessoa, quando fizer essa denúncia, já leve os fatos já bem documentados. Hoje a gente tem como fazer isso através do celular, então tirar foto, filmar, isso facilita muito o trabalho da Justiça Eleitoral.
1: De Florianópolis para a Rede de Notícias AKERT, Vanessa Carini.
0: Seguindo as informações sobre o período eleitoral, esse ano que nós teremos aí as eleições, a Justiça Eleitoral de Santa Catarina começa, nos próximos dias, uma nova etapa de preparação para as eleições de 2026. A principal novidade é que, pela primeira vez, a convocação dos mesários será feita pelo WhatsApp. A reportagem é de Araceli Tomasi.
3: A Justiça Eleitoral de Santa Catarina inicia na próxima semana a convocação de mesários e demais colaboradores que vão atuar nas eleições gerais de 2026. A principal novidade é que, pela primeira vez no estado, o chamado será feito pelo WhatsApp. Mas atenção, as mensagens serão enviadas exclusivamente pelo número oficial do Tribunal Regional Eleitoral de Santa Catarina, 0800 647 3888. 988. Qualquer outro número deve ser tratado com desconfiança. Nesta primeira etapa, cerca de 80 mil pessoas deverão ser convocadas para trabalhar nas sessões eleitorais e em funções de apoio. As mensagens vão informar a função que será desempenhada, o local de atuação, as datas do primeiro e do eventual segundo turno, os horários de trabalho e as orientações

0: inscrições para a capacitação. Os editais de nomeação serão publicados até o dia 4 de agosto e os juízes eleitorais têm até 5 de agosto para oficializar a nomeação dos mesários. Depois deste período, novas convocações poderão ocorrer para substituir pessoas impedidas ou que desistirem da função. Quem atua como mesário tem direito a benefícios previstos em lei. Entre eles, estão 2 dias de folga para cada dia de trabalho e para cada dia de treinamento. Auxílio alimentação de R$ 65,00 por turno, além da possibilidade de utilizar a atividade como critério de desempate em concursos públicos, quando previsto em edital, e como horas de atividades complementares em instituições de ensino conveniadas. Quem deseja ser mesário voluntário ainda pode se cadastrar. As inscrições permanecem abertas de forma permanente e podem ser feitas pelo portal do mesário no site do TRE Santa Catarina ou pelo aplicativo e-título. A inscrição, no entanto, não garante a convocação, que depende da necessidade de cada zona eleitoral.
1: Agora é hora de esportes. Hoje à tarde tem a primeira partida da semifinal da Copa do Mundo entre França e Espanha, às 16 horas. E amanhã, Inglaterra e Argentina, também às 16 horas. Desses dois jogos sairão os finalistas para a disputa final, que será no domingo, também às 16 horas. O terceiro lugar será disputado no sábado entre os perdedores desses dois jogos. No esporte local e regional, teve nova rodada da Liga Catarinense de Futsal Série Bronze, onde a equipe de Tangará lidera a competição. Os detalhes com Gilian Olivo.
2: Pela Série Bronze da Liga Catarinense de Futsal, a equipe da Beck Vinhedo venceu fora de casa a equipe de Arroio 30 pelo placar apertado de 2-1 e chegou aos 15 pontos na tabela de classificação. Tangará Futsal e Beija-Flor, também por essa chave, se enfrentam no próximo sábado. Tangará, líder da competição, de forma isolada, com 21 pontos somados, 100% de aproveitamento. Águias do Vale e Badalos, a partida foi remarcada em virtude da umidade aí da quadra, então, devido às condições climáticas, a partida foi remarcada aí pela Série Bronze. Águias do Vale, que é o representante videirense na competição. E por falar também em competições regionais, foram definidos os finalistas da Taça Simpatia de Futsal. Univasco de Videira está na final do regional masculino e estará enfrentando na decisão o Quima Rodrigo Móveis, a equipe aí que será o adversário da equipe do Univasco na grande decisão dessa competição, um importante campeonato aí a nível regional que envolve a disputa de grandes equipes aí pelo certame. O Univasco, que bateu na trave nos últimos anos, chegando nas quartas de final, semifinal e agora chegando à grande decisão e, é claro, lutando pelo título. Em Pinheiro Preto, no final de semana, encerrou o Campeonato Municipal de Voleibol Masculino e Feminino. No feminino, o título ficou com a equipe do Cruz Azul, que venceu por as Domingueiras pelo placar de 2-0 e ficou com o título. E no masculino, o título ficou com a equipe do Aliança, que venceu na decisão o Cruz Azul pelo placar de 2-0, sagrando-se campeão dessa competição. E em Pinheiro Preto também foram definidos os confrontos da fase de repescagem do Municipal de Futsal Interfirmas, e esses jogos acontecem já no próximo domingo. As equipes de melhor campanha na primeira fase avançaram de forma direta para a fase de quartas e final. Com as informações do esporte, Gilian Oliveira.
1: Agora meio-dia 46 minutos, a gente vai ao intervalo e na sequência nós voltaremos aí para o último bloco de informações do RBV Notícias.
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6: Meio-dia, 49 minutos. Vamos trazendo outras informações. Vamos agora falar então que a Justiça arquivou em fevereiro de 2026 o inquérito que investigava um episódio de suposta violência doméstica envolvendo a vereadora Janaína Guedes de Freitas, ocorrido em novembro de 2025. A decisão foi tomada por falta de provas para responsabilizar qualquer uma das partes, já que ambas apresentaram versões divergentes e lesões corporais sem testemunhas que esclarecessem os fatos. Apesar do arquivamento na esfera criminal, o caso continua sendo analisado pelo Conselho de Ética da Câmara de Vereadores de Videira, onde a parlamentar responde a um processo por suposta quebra de decoro e já recebeu pena de censura. Janaína afirma que o processo tem motivação política e sustenta que não há fatos novos que justifiquem a continuidade da apuração. A Câmara ainda não se manifestou sobre as declarações da vereadora. A confiança da indústria atinge menor nível em 5 anos e amplia pessimismo entre empresários. Vamos às informações com Silvia Zata.
7: A confiança dos empresários da indústria brasileira voltou a recuar em julho e atingiu o menor patamar dos últimos 5 anos. Os dados são do Índice de Confiança do Empresário Industrial divulgados pela Confederação Nacional da Indústria e revelam um cenário de pessimismo persistente no setor. O indicador caiu de 46,7 para 44,4 pontos, uma redução de mais de 2 pontos em relação ao mês anterior. O resultado representa o menor índice desde junho de 2020, período marcado pelos impactos econômicos da pandemia de Covid-19. Com o novo recuo, o índice de confiança permanece há 19 meses abaixo da linha dos 50 pontos, que separa a confiança da falta de confiança. A sequência negativa começou em janeiro de 2025 e já é a segunda mais longa da série histórica. A Confederação Nacional da Indústria afirma que o cenário pode resultar em redução da produção, dos empregos e até do cancelamento de investimentos. Entre os fatores que aumentam o pessimismo estão a piora da percepção sobre a economia brasileira, as

0: Incertezas no cenário internacional, como os conflitos no Oriente Médio e a possibilidade de novas tarifas dos Estados Unidos. Para o RBV Notícias, Silvia Zata.
1: No interior de Tangará, uma história que começou há quase um século com um simples galho de videira trazido do Rio Grande do Sul se transformou em um símbolo de tradição e empreendedorismo familiar. A família Parisi mantém viva a herança deixada pelo avô e celebra a conquista do selo de vinho colonial. Com isso, eles se tornam a primeira produtora de Tangará e a segunda do meio-oeste catarinense a receber essa certificação oficial. Na vinícola familiar, os visitantes encontram sabores marcantes, memórias vivas e a valorização das raízes gaúchas em cada taça. Uma verdadeira imersão no turismo rural e na cultura do vinho. A reportagem é de Sabrina Cordeiro.
2: Em Bracatinga, no interior de Tangará, a gente vai conhecer a história da família Parisi, que começou quando o avô de Fernando trouxe da Itália um galho de videira que em 2029 completará 100 anos.
3: Mais que vinho, a história da primeira vinícola registrada como produtora de vinho colonial aqui na comunidade Bracatinga de Tangará. Tânia, Fernando, que começou a história da família de vocês aqui em Tangará e com a produção de vinhos colonial?
4: A nossa família sempre foi envolvida com uva e vinho, né? O avô Luiz, quando veio do Rio Grande, já trouxe uns galhos da videira, né? Dentro da mala. Chegando aqui, plantou os primeiros pés, né? E começou já a fabricação dos vinhos, mais para consumo mesmo, né? Ele gostava bastante do vinho. E daí logo depois o pai também, por muitos anos, fez o vinho colonial, né? E aí eu comecei em 2000 que eu comecei a fazer vinho, né? Mais com as uvas americanas mesmo, né? O Isabel, o Bordeaux, né? O Niagra. E em 2019, daí que era um sonho meu, eu sou apaixonado por vinhos finos, a gente implantou nossos vinhedos de Lucinas, né? Em 2020 a gente fez a primeira garrafa, né? Até tem ainda na adega aí alguma coisa para dentro, sabe? Uma reserva, uma Malbec.
2: Hoje, Fernando e Tânia preservam esse legado, sendo os primeiros produtores de Tangará a conquistarem o selo de vinho colonial e os segundos de Santa Catarina.
5: Família italiana, né? É, raiz, né? É, sempre se dedicou, né? Eu cresci vendo meu nono cuidando dos parreirais, fazendo o vinho dele, até bem velhinho, né? Ele se dedicou. Meu pai já não tinha as parreiras, mas usava a uva dele, fazia o vinho também, né? É muito legal, muito bonito, né? A gente seguir os passos, né? Eu fico muito feliz, muito orgulhosa de agora a gente estar produzindo, né? A uva e também o vinho, né?
3: E quanto tipo de vinho que vocês fazem hoje, que vocês produzem hoje aqui na propriedade?
4: Hoje está com 14 variedades de vinho, entre brancos, rosés e tintos, né?
3: E para cada tipo de vinho é um tipo de uva também, e vocês também fazem o plantio da uva de vocês também, né?
4: É, na verdade, toda a uva, todo vinho que a gente é tudo uva produzida aqui no nosso vinhedo, sabe? Não tem nada vindo de fora, né? Então a gente tem um controle muito grande, né? Desde a poda, desde o tratamento, né? A gente, nessas uvas finas aí, como ela é na cobertura e tudo com telas, né? A gente usa pouco fungicida, é uma coisa, a vantagem que a gente tem, né? Uma uva de muita qualidade, tipo esse ano o Malbec melou 23, 24 bricks, né? Isso sem nada de adição de açúcar, né? Um vinho que vai dar lá 12 de álcool, né? No final. Então, uma cor legal, sabe? Na cobertura funciona bem a uva fina, sabe?
2: A vinícola, instalada abaixo da casa da família, oferece degustações com ambientes acolhedor e familiar.
5: Foi tudo por acaso, né? Foi tudo surgindo, assim. Inicialmente, a ideia era produzir vinho só para a família, foi se expandindo, né? Até que a gente resolveu, então, tornar tudo legal, né? E já que tínhamos o espaço, tínhamos o produto, agora surgiu a ideia, então, de fazer as degustações para agregar valor, né, no que a gente tem aqui, né, para o pessoal conhecer.

0: conhecer melhor também os produtos, né? A gente faz a tábua agora com produtos coloniais também, que é tudo para valorizar o interior.
1: Para homenagear os seus filhos e valorizar as raízes italianas, os vinhos receberam os nomes Bernardo e Arturo, em forma italiana.
2: É uma homenagem que a gente pensou em fazer para os nossos filhos, né? Os vinhos de mesa, então, está no nome de Colina de Arturo, né? Nosso filho mais velho é Arthur. E daí tem alguns vinhos finos, que é Jardine de Bernardo, né? E o nosso filho mais novo é o Bernardo. E tem um rótulo, então, para homenagear o Nuno Luiz, então, né? Foi o que começou, né?
0: O pioneiro,
2: né? E o Paris, daí. A gente tem algumas marcas, né, que é Paris também.
3: E, seu Fernando, o que difere os vinhos, a produção das uvas, dos vinhos finos para os vinhos tradicionais?
2: Então, nós estamos aqui com esse Chardonnay, né? Essa uva aqui é uma uva bem complicada de produzir. Deve ter o meu Paraval e talvez mais um Pecará só. Ela brota muito cedo, sabe? Final de agosto está brotando. Então, em 6 anos, a gente conseguiu produzir em 2 anos só. Essa aqui é da safra 22 e agora na safra 26 a gente teve uma produção muito boa também. Então, os nossos clientes estão esperando, né, essa nova safra aí, porque essa aqui está acabando. E é um vinho de muita qualidade, sabe? Na verdade, eles falam que é a uva Chardonnay, a rainha das uvas brancas, sabe? Ela é original lá da França, né?
3: Seu Fernando, vocês têm uma safra também muito importante de vinho, né? Conta para nós a origem e a história dessa safra, desse vinho importante.
2: Esse rótulo aqui, então, é, né, homenagear o Nono Luiz. Então, nós temos ainda o lote aí na pipa. Esse Paredal, agora não temos mais ele, né? Esse ano a gente desmanchou ele em função que ele era um Paredal muito antigo e ruim de trabalhar nele, era muito baixinho, sabe? Esse aqui, agora em 2029, ia completar 100 anos esse Paredal. Então ele tinha 97 anos. E esse vinho é daquela uva lá. A gente tem aí, acho que uma boa quantia ainda. É um vinho Isabel, né? Esse que o Nono Luiz trouxe os galhos na mala lá.
4: Nós temos aí, então, novidades para os nossos clientes aí, para o final do ano. A gente vai começar a construir um espaço mais amplo, mais para receber
3: mais pessoas,
4: né? E um espaço bem para o pessoal fazer um piquenique, fazer uma coisa nesse sentido, sabe? Então, aguardem aí nas redes sociais aí, que no final de ano tem novidades.
3: Da redação para o RBV Agro, Sabrina Cordeiro.
5: 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Meio-dia, aliás, agora 13 horas, vamos finalizando por aqui a edição de hoje do RBV Notícias, sempre no oferecimento de Farmagnus Jeremias, Guaço Materiais para Construção, Lotéricas Brasil, Via Atacadista, Água Azul, Poços Artesianos, Óticas Pinheiro, Cressol Tangará e Prax Empreendimentos Imobiliários. Muito obrigado pela sua sintonia, pela sua companhia, uma ótima tarde e até mais. Tchau, tchau.

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0: Pomerê.
1: Olá, boa tarde. Hoje é terça-feira, dia 14 de julho de 2026 e está começando o informativo do Poder Legislativo do município de Iomerê. E aconteceu na noite de ontem mais uma sessão ordinária na Câmara de Vereadores. O encontro iniciou às 18 horas e 45 minutos com a presença de todos os vereadores que têm assento na casa. Os trabalhos duraram aproximadamente 30 minutos. Na pauta da ordem do dia foram realizadas as leituras de projetos que deram entrada na casa e que foram votados e aprovados por unanimidade. O primeiro secretário da mesa diretora, vereador Itamar Balbinotti, comenta mais sobre o teor dos projetos votados pelos vereadores e também convida a população para importantes eventos que serão realizados no município nos próximos dias.
2: Boa tarde, Fabiano. Boa tarde, ouvintes da Rádio Videira, especialmente a comunidade de Iomerê. Hoje foi uma sessão bem tranquila. Tivemos a entrada hoje de 3 projetos vindos do executivo. Na quase aí fazem parte de uma leva de projetos que nós aprovamos aí no decorrer do ano passado, desse ano, que é as atualizações do plano diretor. Então deu entrada, vai ser estudado, cada vereador recebeu a sua cópia do projeto e todos aí vamos estudar para chegar num consenso maior para melhorar a vida do iomerense. Foi uma sessão bem tranquila. Tivemos também um ofício da prefeita convidando a todos para a nossa festa junina, esse ano num formato mais reduzido pelo fato do que aconteceu no ginásio de Bom Sesc, que a gente vai precisar fazer uma reconstrução total, né? Então a prefeita e a comissão achou por bem reduzirmos o tamanho da festa e investirmos na educação lá das crianças da comunidade de Bom Sesc. Também utilizei então o meu momento de fala para agradecer à Secretaria de Infraestrutura, na qual solicitei uma indicação para que fosse feito então o rompimento das lajes nas sarjetas da nossa estrada principal lá da linha Caravaggio, principalmente nas proximidades da propriedade do senhor Adriano Pastor, onde foi executado então pelo Poder Executivo essa semana. A administração pública foi lá, resolveu o problema, tirou assim, melhora então a conservação das estradas daquela região.
1: Lembrando também que na próxima segunda-feira acontece aqui a inauguração do espaço da Câmara de Vereadores aqui de Iomerê. O convite é aberto a todo mundo que queira participar, a população, enfim, é um momento importante também.
2: Perfeitamente, Fabiano, nós decidimos aí em conjunto com os vereadores, com o presidente, com o ex-presidente então Marino, com o presidente Zanon, a fazer essa inauguração e aproveitar essa oportunidade para fazer uma homenagem aos ex-vereadores que passaram aqui por essa casa legislativa, que deixaram aí um legado, uma marca na história do nosso município, fizeram parte do crescimento do município e nada mais justo do que reinaugurando essa nova casa que ficou linda, também prestarmos essa homenagem a eles aqui numa sessão solene de inauguração. Isso vai acontecer então na segunda-feira, no dia 20, a partir das 16 horas da tarde, que é feriado do nosso município por ser o aniversário de emancipação política do município. Então a gente convida toda a comunidade do município para que venha prestigiar essa sessão solene, essa homenagem que vai ter, e também conhecer o nosso espaço aqui, que ficou bem legal para atender a população do município, que nada mais é do que a casa do povo. É a casa que o povo escolheu os seus representantes para estarem aqui. Então nós estaremos aqui na segunda-feira a partir das 16 horas.
1: Durante a palavra livre, o vereador Max Falchetti Cossul aproveitou para falar sobre o fenômeno El Niño, bastante comentado nos últimos meses, e aproveitou para relatar sobre os trabalhos realizados pela administração municipal nos rios e córregos que cortam o município, já tentando evitar problemas futuros pelo excesso de chuva que poderá atingir a nossa região nos próximos meses.
3: Boa tarde, Fabiano, e boa tarde a todos os ouvintes da Rádio Videira, em especial a comunidade de Iomerê. Então, nós havíamos já solicitado muito tempo antes do fenômeno El Niño ser anunciado pelos cientistas o desassoreamento, a limpeza do nosso Rio dos Coxos e da comunidade de Bom Sucesso. E aí, então, agora com o anúncio do fenômeno, né? A gente sabe que ele vem aí causando um superaquecimento das águas do Oceano Pacífico Equatorial, o que acaba gerando a alteração na direção dos ventos, na distribuição das chuvas, bem como na alteração do clima de todo o planeta. E a região de Santa Catarina, a região sul do país como um todo, ela acaba recebendo um transporte muito grande de umidade, o que favorece o desenvolvimento de chuvas aqui no sul e de seca na região norte e nordeste. Mas e por que Santa Catarina ela é mais prejudicada? A gente vai além, né? Porque que o oeste de Santa Catarina é a região que mais será afetada pelo fenômeno? Justamente porque nós estamos numa fenda onde a localização geográfica favorece a chegada de todo o sistema de chuvas oriundo de países como a Argentina, Paraguai, e nós estamos aqui meio que espremidos entre o estado do Paraná e o Rio Grande do Sul. Então, as chuvas elas vão chegar primeiro aqui no oeste e com mais intensidade no oeste, para depois ser equilibrada

pelas demais regiões. Então, o poder público ele já iniciou essa operação primavera, fazendo então a limpeza dos rios. Lembrando que a gente não pode fazer o aprofundamento, o IMA, que é o Instituto do Meio Ambiente, não nos dá essa autorização, né? Nós não podemos interferir em laje, então a prefeitura já

0: também da secretaria, então ali Darlan, Polaco, Dacir, o próprio Hélio, o secretário Fernando, o secretário Bruno, o nosso vice-prefeito Juarez e a prefeita Lucy Peretti, que também acompanhou todos os trabalhos.
1: E o programa da Câmara de Vereadores de Iomerê fica por aqui. Uma boa tarde a todos e até o próximo programa.
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1: Horas 9 minutos. 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A comunidade Divino Salvador de Videira convida a todos para baile de casais, que será realizado sábado, dia 18 de julho, com a animação do grupo Toque Musical. 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
6: Às 13:25, aos prezados associados da Cooperview, do Sicoob e todos os demais ouvintes, uma boa tarde. Hoje, 14 de julho, terça-feira, na elaboração deste boletim, Nelly Orso. A Cooperview e o Sicoob Vale do Vinho estão celebrando o Dia Internacional do Cooperativismo. Realizou Caminhada da Cooperação Ecológica. A caminhada aconteceu na data de 4 de julho. Cooperview e o Sicoob contaram com o apoio do Sescoop e promoveram esta, que é a primeira caminhada da cooperação ecológica, em comemoração ao Dia Internacional do Cooperativismo, que reuniu associados, colaboradores, famílias e a comunidade em um momento de integração, saúde e conscientização ambiental, a qual reforçou os valores do cooperativismo por meio das ações voltadas à qualidade de vida, à preservação do meio ambiente e ao trabalho coletivo em prol da comunidade. A Cooperview agradece a presença e o entusiasmo de todos que participaram desta importante ação, contribuindo para o sucesso do evento. Também registra agradecimento aos parceiros que tornaram esse momento possível: Ortrave e Secretaria Municipal de Saúde, Previmax, Videplast, Big Frutas, Paróquia Imaculada Conceição, Corpo de Bombeiros, Polícia Militar, Sescoop Santa Catarina. Pelo apoio e a cooperativa Sicoob Vale do Vinho, a qual o evento foi realizado em conjunto. A expressiva participação da comunidade reforça a força do cooperativismo e demonstra que, quando pessoas se unem em torno de um propósito comum, é possível construir um futuro melhor para todos. 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

0: 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Por hoje era isso. Desejamos a todos uma excelente tarde. Até amanhã.
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1: Olá, boa tarde! 13 horas 34 minutos. Que bom que tu tá aí na nossa sintonia, aqui na 88.5, nos ouvindo no rádio ou então nas plataformas digitais, na sua casa, no seu trabalho, no carro. Onde mais? Conta aí pra mim. 991094932 é o nosso WhatsApp. Você pode escolher a sua música preferida também. 991094932. 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
2: Faltando apenas 4 jogos para acabar o Mundial, a primeira partida da semifinal acontece entre França e Espanha. Os franceses chegam como os favoritos, mas com um gosto amargo dos dois últimos encontros com a Espanha. Em 2024 e 2025, os franceses perderam a Eurocopa e a Liga das Nações para a Espanha e agora buscam revanche. A seleção espanhola chega embalada em uma sequência invicta desde março de 2024. Os espanhóis acumulam 36 partidas, somando resultados positivos. Caso vença hoje, a Espanha igualará a Itália, dona da maior sequência invicta entre seleções, e se a Espanha vencer o Mundial, terá um novo recorde. Eu sou Melina Calduro, de Atlanta, para o Acaerte em Campo.
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12: 3h52, terça-feira, hoje dia 14. Hoje é dia do engenheiro de aquicultura, também dia do administrador hospitalar, dia internacional das pessoas não binárias, dia internacional da conscientização sobre tubarões. Hoje também é dia mundial do chimpanzé, dia de São Camilo, dia da liberdade de pensamento e dia do propagandista de laboratório.

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0: acertou, hein? Aí você acertou, né?
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0: Existe uma teoria que se chama 90-10, onde uma pessoa tem 90% daquilo que você procura em alguém, só que você foca naqueles 10% que falta. Aí você sai pra rua, se aventura, e realmente você encontra aqueles 10%, mas não se deu conta que perdeu os 90%.

0: Os 10% a gente deixa pro garçom, né não?
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4: Boa tarde, queridos filhos e filhas. Família Evangelizar é preciso de todo o Brasil. Dia de Nossa Senhora do Carmo está chegando, é quinta. Que tal você hoje acessar o site www.padrereginaldomanzotti.com.br e lá tem pedidos de oração, mandar as suas intenções para as missas que vamos celebrar em honra a Nossa Senhora do Carmo. Em nome do Pai, do Filho e do Espírito Santo. Amém. Nossa Senhora do Carmo, venho nesta tarde consagrar-me inteiramente a vós. Tudo o que sou, tudo o que tenho, entrego em vossas mãos. Nossa Senhora do Carmo, suplico-vos que fortaleçais com vosso poder a minha fraqueza. Nossa Senhora, nesta tarde, iluminai a escuridão da minha mente com a vossa sabedoria. Nossa Senhora, que o santo escapulário traga-me a vossa especial proteção nas lutas do dia a dia, para que eu possa ser fiel ao vosso divino filho. Mãe, que o teu santo escapulário afaste-me de tudo que é pecaminoso. Revista-me, ó mãe, com as virtudes de um verdadeiro discípulo. Nossa Senhora, mãe do santo escapulário, ofereço esta oração para minha salvação e na intenção que agora apresento, diga os nomes. Pense em alguém e reze comigo. Nossa Senhora do Carmo, proteja-nos de todo o mal. Livra-nos de toda maldade. Ave Maria, cheia de graça, o Senhor é convosco. Bendita sois vós entre as mulheres.

0: mulheres. E bendito é o fruto do vosso ventre, Jesus. Santa Maria, Mãe de Deus, rogai por nós, pecadores, agora e na hora de nossa morte. Amém. Mãe, abençoai a minha família. Abençoai os que se recomendam às minhas orações. Abençoai e santificai a todos nós. Nossa Senhora do Carmo, protegei-nos na vida, consolai-nos na morte e seja nossa advogada junto a teu Filho Jesus. Amém.
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Tá chegando mais música, é um novo sucesso. Nosso balanço Havaianas 36.

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1: coisas. Vai aonde? Vai, bebê.
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1: Eu não sei qual é pior dessas três.
0: Vai no peito, vai na mente, vai no bolso.
1: Menos é mais em Pablo e Belê.
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14h23, Traia Véia estará na Expo Videira 2026. Já vai agendando aí, é no mês de setembro. Tem muitas atrações. Além da Ana Castela, que já está confirmada. Acesse o portal rbv.com.br para saber mais sobre o concurso de geleias que a EPAGRE está realizando. E as inscrições são somente até amanhã, dia 15 de julho. É o primeiro concurso catarinense de geleias e doces artesanais. A iniciativa vai reconhecer a qualidade dos produtos elaborados por agroindústrias da agricultura familiar de Santa Catarina e incentivar a agregação de valor à produção rural. O concurso será realizado no dia 1º de setembro no Centro de Treinamento de Agronômica. Cada agroindústria poderá inscrever até 4 produtos nas categorias geleias e doces simples ou mistos. Os itens serão avaliados às cegas por especialistas que vão analisar sabor, aroma, consistência e outros critérios técnicos. Os melhores produtos irão receber medalhas e certificações, além de terem a oportunidade de ganhar destaque em importantes feiras do setor. Essa ação, ela reforça a valorização das receitas artesanais e da agricultura familiar catarinense. 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

0: Rádio Videira, agora 14 horas 31 minutos.
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8: Boa tarde a todos os nossos ouvintes. As próximas horas, pessoal, são de influência da massa de ar seco. Portanto, seguimos com a presença do sol em todas as áreas aqui do meio oeste, o que ajuda na temperatura, né, um pouco melhor em relação ao amanhecer gelado. Pelo menos agora à tarde vem para casa de uns 14 graus. Vai voltar a esfriar durante a próxima noite, mas rapidamente esse frio perde muita força, pessoal. Não tem temperaturas tão baixas quanto foi hoje cedo. Deve ficar todo mundo acima. Com temperaturas positivas, né, acima de zero grau, mas na faixa de uns 6, 8 graus em muitas cidades. Então, acaba que é frio, mas nada comparado a hoje cedo. Outro dia de sol, uma quarta-feira bonita, aberta na maior parte do dia, no máximo alguns nevoeiros cedo. Temperaturas da tarde subindo até um pouquinho, 18 graus. Porque esse é o processo que deve acontecer. À medida que a semana segue, vai esfriando menos de manhã e subindo mais à tarde. Então, tem uns 20, 22 graus na tarde. Tarde da quinta, sol entre nuvens. Na sexta, 22, 24 graus, sol entre nuvens. E na sexta-feira, no sábado, né, até um pouco mais, 24, 26 graus, sol entre nuvens. À medida que a temperatura ela vai subindo, nós vamos tendo também o vento norte, tá? Vai começar a aparecer algumas rajadas aí na segunda parte da semana. Abraço para todos, informações do tempo da Puchowski Meteorologia.
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11: 14 horas 37 minutos. 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

Copete tá aí na nossa sintonia, Copete. Boa tarde, obrigado pela audiência. Tá mandando música aí pra toda a piazada aí da Ponto Físio? A Ivonete, a Luísa, a Neiva, o Adilson, o Fusqueiro, o Batistela, o Pires. Toda a turma. Obrigado, Copete.

14 horas 43 minutos. A participação do ouvinte tá valendo aqui na Rádio Videira. 991094932 é o nosso WhatsApp. Já salva aí nos favoritos. Pra ficar mais fácil, 991094932.

9:32. Nós temos aqui o convite especial para você. Já convida toda a família, os amigos, a turma aí do trabalho. Na sexta-feira, dia 17 de julho, nós teremos o terceiro Arraiá da V. Música, pescaria, brincadeiras, brindes para toda a família e, claro, comidas típicas. O Arraiá será a partir das 15 até as 22 horas na Rua Coberta, ao lado da Igreja Matriz, aqui em Videira. 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A Rede Videirense de Combate ao Câncer, Família Down, Comunidade Terapêutica São Francisco, APAI e Paróquia Imaculada Conceição estarão comercializando comidas típicas de festa julina. 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O terceiro Arraiá da V é solidário com a Rede Videirense de Combate ao Câncer, Família Down, Comunidade Terapêutica São Francisco, APAI e Paróquia Imaculada Conceição. 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

0: Obrigado, gente. Cara, que prazer.
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1: Rádio Videira, agora 14 horas 48 minutos.
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1: 15 horas e 2 minutos. 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

0: 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O Elias tá chegando por aqui, Elias. Boa tarde. Eu sei que você tem mais uma dica pra turma que tá aí na nossa sintonia.
1: Boa tarde, Araceli. Boa tarde, ouvinte. Que bom estar falando com você. Tempo aí frio, né? É. Tempo bom de ficar embaixo das cobertas, de ficar no quentinho.
0: Se pudesse,
1: mas a gente que tem que sair para trabalhar, para lazer, para fazer alguma coisa, né? Então precisa se agasalhar bem, né? É, cuidar das extremidades, cabeça quente, pé quente, mão quente, são as extremidades que precisam ser cuidadas, porque no inverno aumenta muito a incidência, né, Araceli, de infarto, AVC, porque assim como a gente fica tenso, as veias também ficam tensas e elas estreitam, e aí o sangue não circula como tem que circular, aí acontece AVC, derrames e outras coisas mais. Então precisamos cuidar da nossa saúde, viu? 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
0: Obrigado, Elias. Um grande abraço para vocês. E também pra nona, né? Nona lá da Piazada. 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

0: Boa tarde, estamos chegando com Novideira Notícias. A confiança dos empresários da indústria brasileira voltou a recuar em julho e atingiu o menor patamar dos últimos 5 anos. Os dados são do Índice de Confiança do Empresário Industrial, divulgado na segunda-feira pela Confederação Nacional da Indústria, CNI, e revelam um cenário de pessimismo persistente no setor. O indicador caiu 46,7 para 44,4 pontos, uma redução de 2,3 pontos em relação ao mês anterior. O resultado representa o menor nível desde junho de 2020, período marcado pelos impactos econômicos da pandemia da Covid-19. Com o novo recuo, o índice permanece há 19 meses abaixo da linha dos 50 pontos que separa a confiança da falta de confiança. A sequência negativa começou em janeiro de 2025 e já é a segunda mais longa da série histórica. A Justiça Eleitoral iniciará, na próxima semana, as convocações de mesárias, mesários e demais colaboradores que atuarão nas eleições gerais de 2026. Em Santa Catarina, a principal novidade é que os chamamentos serão realizados pela primeira vez por meio do aplicativo WhatsApp. Mas atenção, o contato será exclusivamente pelo número oficial do Tribunal Regional Eleitoral de Santa Catarina, o 0800-647-3888. As dúvidas poderão ser resolvidas na mesma conversa ou pelos contatos dos cartórios já disponíveis na internet. Nesta semana, o TRSC realizou um simulado com os cartórios eleitorais para validar o funcionamento do sistema. A expectativa é que, inicialmente, aproximadamente 80 mil pessoas sejam convocadas para atuar como mesários e em outras funções de apoio ao processo eleitoral. Em seguida do simulado, inicia-se o processo de disparo de mensagens aos convocados. A maioria da população brasileira desaprova a atuação do Supremo Tribunal Federal, STF. É o que mostram os dados da pesquisa Futura Apex, divulgada nesta terça-feira, que mediu o nível de satisfação da população em relação à mais alta instância do Poder Judiciário do país. De acordo com o levantamento, 52,3% dos entrevistados afirmaram que desaprovam o trabalho do Supremo. Apenas 35,9% disseram ter uma avaliação positiva sobre a corte. Outros 11,8% dos entrevistados não souberam ou não responderam. A pesquisa também perguntou aos entrevistados qual era a sua avaliação sobre o desempenho do Congresso Nacional. O nível de descontentamento em relação ao poder legislativo no Brasil foi ainda maior. Segundo a pesquisa, 61,4% dos brasileiros afirmaram desaprovar a atuação do Congresso, ante 26,2% que disseram aprovar o trabalho do Parlamento. Este foi o Videira Notícias, que volta daqui a pouco com mais informações.
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4: 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Isso mesmo, a água não tem calorias e é fundamental para manter seu corpo hidratado e funcionando bem. Então lá vai algumas dicas importantes. Hidrate-se. Beber água durante o jejum é essencial e não quebra o jejum. Ajuda o corpo a funcionar melhor e controla a fome. 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Durante o jejum, a água ajuda a eliminar toxinas e manter seus rins saudáveis. A água facilita a coleta. Estar bem hidratado.

0: deixa suas veias mais visíveis, tornando o procedimento mais rápido e confortável. Evite bebidas que alteram o exame. Sucos, refrigerantes, café, chá, chimarrão podem interferir nos resultados e invalidar o jejum. Beba água antes e durante o jejum. Isso ajuda a prevenir tonturas, desmaios e melhora o seu bem-estar durante o exame. Essa foi mais uma dica de saúde do Laboratório Amigo Vida. Cuide-se, fique bem e até a próxima.
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11:22, a Rede Salvatoriana está com vagas de trabalho para atuação no Hospital Salvatoriano Divino Salvador, em escala 12x36, para técnico em enfermagem, enfermeiro, auxiliar de serviços gerais, auxiliar de cozinha, técnico em enfermagem para o laboratório de análises clínicas, auxiliar administrativo adjunto para gestão de leitos, auxiliar administrativo adjunto para farmácia. Em horário comercial de segunda a sexta, também tem vagas no Hospital Salvatoriano Divino Salvador para técnico em manutenção, auxiliar de manutenção, auxiliar administrativo comercial, auxiliar administrativo adjunto para recepção. Para o Hospital Salvatoriano Santa Maria, tem vaga em escala 12x36, para técnico em enfermagem. Em horário comercial, segunda a sexta-feira, tem vaga para auxiliar administrativo adjunto para o setor de faturamento. Para se cadastrar, para participar da seleção, é necessário que você acesse o site redesalvatoriana.vagas.solides.com.br. redesalvatoriana.vagas.solides.com.br. Acesse o portal rbv.com.br. Clique na aba Tem Vaga. Você encontra vagas para videira, tangará,

Capinzal para toda a nossa região. 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
1: A dona Leonilda Siqueira está em Rio das Antas conferindo a nossa programação. Boa tarde, Leonilda. Obrigado pela companhia. Tá mandando abraço para toda a família. A Bernadette Siebauer também está participando. Pediu a música aqui com Zezé de Camargo e Luciano.

0: Obrigado, Bernadette. Um abraço pra você e pra toda a sua família. Tá chegando César Menotti e Fabiano.
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0: 9:51, 9 minutos faltando para as 16 horas. Daqui a pouquinho nós estamos de volta.
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3: A Prefeitura de Videira iniciou as obras de repavimentação asfáltica da VDR 070, no trecho entre o Cetreve e a comunidade de Antagorda. Além da aplicação de uma nova camada de asfalto, alguns pontos da rodovia passam por reparos profundos, com a substituição da base da pista para garantir maior durabilidade da obra. Durante a execução dos serviços, o trânsito funciona no sistema pare e siga, exigindo atenção redobrada dos motoristas. 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
4: Devido à obra de repavimentação asfáltica, nós, em alguns trechos, teremos que fazer o que a gente chama de remendo profundo. Esse tipo de atividade, ele contempla a remoção tanto do asfalto quanto da base do subleito. 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É o tempo suficiente para que a gente possa fazer a remoção de todo o material e poder liberar a pista em segurança para a utilização da população. O objetivo sempre é garantir a eficiência do serviço, a segurança de quem transita no local. Tá? Então a gente pede que todo mundo respeite a sinalização e respeite a ordem dos funcionários da empreiteira que está fazendo a obra e também dos agentes de trânsito que venham a utilizar este local. Agradecemos a colaboração de todos.
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1: Quinze horas e 56 minutos.
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0: Agora, pontualmente, 16 horas. Olha só, as meninas já chegaram por aqui. A turma da Cressol tem novidades para você que tá aí na nossa audiência e também oportunidades. Nós vamos cumprimentar a Caroline e também a Luana. Boa tarde, meninas.
1: Boa tarde, pessoal.
2: Boa tarde, pessoal. Boa tarde, ouvintes.
0: Muito bem, sejam bem-vindas. A Caroline e a Luana vieram de Pinheiro Preto, da agência Cressol, trazendo oportunidades para você que quer uma safra com mais rentabilidade, né? 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
1: Isso mesmo. 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
1: Isso aí, pra gente dar o start.
2: Muito bem. Mais alguma informação, meninas?
1: Só agradecer, Araceli, pelo espaço, tá? Pela gentileza. Muito obrigada em ser nossos parceiros.
2: Obrigada pela visita também, a Carolina e a Luana.
0: Isso mesmo. Fica, então, o nosso agradecimento e o convite, né? 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
2: Então vai lá, toma cafezinho que tem todas também. Né?
1: Bem fresquinho.
2: Delícia.
1: A gente pode mandar um abraço lá
2: com
1: pro pessoal da agência?
0: Isso aí. Então mandar um abraço para toda a nossa equipe. A gente tem

0: Lá, Jaque, o Cauã, a Simara, o Gustavo, a Letícia e nós duas que estamos aqui.
1: Um abraço para toda a turma que estão sempre na nossa sintonia, são nossos grandes parceiros.
0: Isso, nosso time.
1: Vamos curtir mais.

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1: Rádio Videira, agora 16 horas 14 minutos.
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9: Seis horas 18 minutos. 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

0: entregou inúmeros itens para a Venezuela. E a administração municipal vem agradecer o envolvimento da população e de todos os parceiros que contribuíram para o sucesso da mobilização. Reconhecendo também as entidades que auxiliaram e os pontos de coleta. E também os voluntários que auxiliaram em toda a organização. Entre os donativos enviados à Venezuela, fraldas, mamadeiras, fórmulas infantis, água, brinquedos, medicamentos, produtos considerados prioritários para o atendimento da população afetada. Foram mais de 2,5 toneladas de donativos arrecadados. A campanha também arrecadou roupas que ficaram em Videira, em virtude da ONG Irmandade Sem Fronteira, responsável pela logística da ajuda humanitária, não estar mais recebendo esse tipo de material. Todas as peças de vestuário arrecadadas serão destinadas a entidades assistenciais de Videira. Com isso, a ação também será solidária com famílias em situação de vulnerabilidade social aqui no município, ampliando o alcance da campanha SOS Venezuela. A você que colaborou, doando, sendo voluntário ou então recebendo os donativos, o agradecimento de todos os organizadores da Prefeitura Municipal, Rádio Videira, Rádio Vitória, Rádio V, CDL, ACIAV. E na próxima sexta-feira, dia 17 de julho, acontece mais um evento solidário aqui no nosso município de Videira. E para falarmos um pouco mais a respeito disso, nós estamos aqui recebendo hoje a Maria Eduarda e também a Luana. Elas que estão representando a Paróquia Imaculada Conceição, os jovens Imaculada e também os jovens Girassol. Boa tarde, Maria Eduarda.
1: Boa tarde.
0: Boa tarde, Luana.
2: Boa tarde, tudo bem?
0: Vamos falar tudo bem. Vamos falar um pouquinho dos projetos que elas participam, que fazem parte da Paróquia Imaculada Conceição. A Luana representa a equipe dos jovens Girassol.
2: Isso mesmo, o Girassol ele surgiu lá em dezembro, uma provocação do nosso pároco, o padre Fernando, para trazer um movimento para as crianças da nossa cidade. E aí, em conversa, veio a ideia, ele é um movimento para crianças de 8 a 10 anos, mas nós também estamos abertos às crianças de 7 e 11 anos, e o primeiro encontrinho foi ali em abril, então nós tivemos 4 encontros esse ano, abril, maio, junho, julho, todos os encontros passou de 45 crianças, e o que é o Girassol? Ele é tem um propósito muito bonito, levar a mensagem de Jesus às crianças de uma forma alegre, dinâmica e descontraída, e acreditamos que nessa idade as crianças elas estão abertas para receber as informações, né? Então, no nosso encontro nós temos brincadeiras, eles fazem novas amizades, e esperamos ter mais crianças nos nossos encontrinhos.
0: E como que as crianças podem ingressar no grupo de jovens Girassol?
2: No grupo Girassol, eles podem entrar em contato com a paróquia, pelo perfil da paróquia do Instagram, ou pelo WhatsApp da paroquial, ou também pelo perfil girassol.videira no Instagram, que nós também temos todas as informações. Os encontrinhos são mensais, quase sempre no primeiro domingo do mês, mas nós sempre avisamos ali nas redes sociais.
0: No grupo, é feito um acordo para a data, né? Para mais gente poder participar.
2: Isso mesmo, esperamos todas as crianças.
0: E a Maria Eduarda, que representa os Jovens Imaculada, Maria Eduarda, conta pra gente qual é a dinâmica.
1: Os Jovens da Imaculada, ele é voltado para os jovens, mas não tem uma idade, tipo, pode ser desde o nenenzinho até os 100 anos, como falou o nosso pároco, padre Fernando. Ele também veio por uma instigação dele. A gente já tinha um sonho muito grande de criar esse grupo paroquial para a juventude de Videira, mas o ano passado ele, vamos criar isso, vamos fazer acontecer. No começo desse ano, em fevereiro, a gente também teve o nosso primeiro encontro. Foi o Carnaval da Imaculada, foi sensacional. A gente reuniu em torno de uns 130, 150 jovens. E todo mês também, todo terceiro domingo, a gente também faz os nossos encontros mensais na Igreja Matriz.
0: E esses dois grupos estarão juntos.

0: com a Rádio V, com a RBV Rádios, nessa próxima sexta-feira, a partir das 15 horas da tarde, sendo solidários, né? Também com toda a paróquia, que está sempre também prestigiando os eventos aqui da nossa emissora, né? E trazendo delícias. Conta pra gente, meninas.
1: Isso mesmo, nós teremos pastel quentinho, muito bom, pastel de carne e de chocolate. A partir das 15 horas...
2: Será no valor de R$7,00, será frito na hora, né? Que ele é padrão da paróquia, bem bom, bem crocante, bem recheado, vai estar uma delícia.
0: Os eventos da RBV Rádios, eles são solidários. E nesta próxima sexta-feira, a partir das 15 horas, além da paróquia Imaculada Conceição, serão beneficiados a Rede Videirense de Combate ao Câncer, Família Down, Comunidade Terapêutica São Francisco e a APAE. Cada uma delas estará disponibilizando um tipo de comida típica junina para você poder estar lá degustando e, claro, contribuindo financeiramente para que os projetos, assim como o Grupo de Jovens Imaculada e também do Girassol da paróquia, possam estar fazendo seus investimentos, né, e suprindo a necessidade aqui da nossa comunidade, né?
2: Isso mesmo. Com certeza.
0: Então, sexta-feira, encontro marcado a partir das 15 até as 22 horas, na Rua Coberta, ao lado da Igreja Matriz.
1: Esperamos todos vocês para comprar pastel conosco.
0: Se tiver um traje caipira, já vai trajado, né? Para entrar na brincadeira. Se não tiver, leva o coração aquecido e faz a contribuição financeira, né?
2: O importante é estar lá e participar.
1: É isso aí.
0: Então, parabéns pelo trabalho, né? Que os projetos que iniciaram esse ano, eles tenham vida longa, né?
1: Amém.
2: Amém.
0: Com uma dinâmica legal. Daqui a uns dias vocês vêm aqui contar um pouquinho mais pra gente como é que tá, né?
1: Combinado.
2: Com certeza.
0: Então, obrigada a Maria Eduarda, obrigada a Luana pela participação aqui no Videira Notícias.
1: Muito obrigada.
2: Muito obrigada.
0: 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No Arraiá vai ter música, pescaria, brincadeiras, brindes e, claro, as comidas típicas com muita solidariedade. Daqui a pouquinho, depois do intervalo, nós estaremos de volta trazendo mais informação para você.
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3: Agora 16 horas com mais 51 minutos, os apicultores da região do Vale do Rio do Peixe estarão reunidos nesta próxima quinta-feira no CETREV aqui em Videira para o Encontro Regional de Apicultura, promovido pela EPAGRE. O evento vai reunir produtores e técnicos para um dia de palestras, trocas de experiência e atualização sobre o setor. O engenheiro agrônomo Maurício Prates dos Santos destaca a programação.
4: Então, a gente tem esse quarto encontro regional de apicultores aqui do Alto Vale do Rio do Peixe. É um evento que está programado aí para o dia 16, é uma quinta-feira, a ser realizado no Centro de Treinamentos da EPAGRE, aqui no CETREV. Então a gente tem a recepção, o início ali às 8h30, né? A recepção do pessoal, inscrições e evento, início efetivo do evento programado para as 9h15 com a abertura. Então a gente tem uma programação aí bem interessante para receber todos os apicultores da região, tanto produtores como pessoal que está iniciando, estudantes que tem um interesse no evento. Para inscrição é interessante o pessoal entrar em contato com qualquer escritório da EPAGRE, que eles têm então o código do evento para fazer as inscrições, ou pode entrar em contato por telefone também e passar o número de CPF e estar fazendo essa inscrição, ou também quem tiver o encarte ali do evento, então a gente tem o código QR Code, que escaneando esse código pode estar fazendo a inscrição diretamente por esse link daí.
5: Os profissionais que estarão atuando, que estarão aí participando desse momento também, são sempre ideias, estudos novos, né, que serão apresentados.
4: Isso, a gente sempre procura trazer o que tem de novo, né, de tecnologias a serem utilizadas no sistema produtivo, que vão trazer resultados positivos e incrementar na questão de produção e renda desse sistema. Então, a criação de abelhas é um animal, né, um ser vivo, e tem alguns manejos que a gente precisa estar cuidando em algumas épocas do ano para trazer melhores resultados. Então, a gente vai ter abordado nessa nossa programação a parte de alimentação, a parte de rainhas, a parte de invase do mel e legalização da atividade, né, para tu vender o produto legalmente, e também as partes das tecnologias que são utilizadas e recomendadas hoje para você obter altas produtividades nesse sistema produtivo.
5: Então, você que já é da área, para você que tem interesse em iniciar também, é importante participar desse encontro aí, né, com trocas de experiências.
4: Isso aí. Então, fica o convite aí para todos. Vão ser todos bem-vindos. Será servido o almoço durante o dia aí do evento, né? Então, procurem os escritórios da EPAG, façam suas inscrições e venham participar com a gente desse evento aqui no CETREV.
3: Receitas ancestrais transformadas em negócio por famílias produtoras de Santa Catarina ganham destaque no primeiro concurso catarinense de geleias e doces artesanais. A iniciativa é promovida pela EPAGRE e busca reconhecer a produção artesanal e incentivar a industrialização da agricultura familiar no estado. O evento será realizado no dia 1º de setembro de 2026, no Centro de Treinamento de Agronômica. As inscrições estão abertas até amanhã, dia 15 de julho, e são voltadas a agroindústrias legalizadas e que produzem seus próprios itens. Agricultores que utilizam matéria-prima própria terão pontuação adicional no processo de avaliação, com 5 pontos extras. Cada agroindústria poderá inscrever até 4 produtos, que serão divididos nas categorias geleia simples, geleia mista, doce simples e doce misto. As geleias simples são produzidas com apenas um tipo de fruta ou hortaliça, enquanto as mistas combinam diferentes

diferentes ingredientes, incluindo especiarias, como no caso das geleias de pimenta com base frutal. A mesma lógica se aplica aos doces, com a diferença na textura. As geleias são mais cremosas e espalháveis, enquanto os doces apresentam ponto de corte. O regulamento proíbe o uso de corantes artificiais, aromatizantes, adoçantes e outros aditivos químicos. Os participantes devem encaminhar duas amostras de no mínimo 100 gramas em embalagem de comercialização e pertencentes ao mesmo lote. O rótulo deve ser enviado separadamente, sem estar colado na embalagem. As amostras precisam estar identificadas conforme a categoria e serão recebidas entre 20 de julho e 18 de agosto no centro durante o horário comercial. A avaliação será realizada por profissionais da área de alimentação em degustação às cegas, sem identificação das agroindústrias participantes. Serão analisados critérios como cor, aroma, sabor, consistência e equilíbrio do produto. Também haverá avaliação técnica de pH, acidez e grau Brix, que mede a concentração de açúcares. Os produtos que atingirem pelo menos 70 pontos receberão certificação e medalhas nas categorias bronze, prata e ouro. Os destaques com medalha de ouro passarão por uma nova avaliação para concorrer ao selo Super Ouro. Esses produtos terão prioridade em eventos como a feira de produtos, serviços e equipamentos para operadores de alimentação em Florianópolis e na Expo Super de 2027. Os resultados serão divulgados em cerimônia no dia 2 de setembro, às 19h30, no Complexo Nossa Senhora de Lourdes e do Louvor, em Ituporanga. As inscrições devem ser feitas online por meio de ficha disponível no sistema oficial do concurso. Não serão aceitas agroindústrias que trabalhem com produtos de terceiros ou que não estejam regularizadas junto à vigilância sanitária. É obrigatória a apresentação do alvará sanitário ou da dispensa emitida pelo órgão municipal competente. A iniciativa, ela reforça o papel da agricultura familiar na geração de renda e no aproveitamento da produção de frutas sazonais, reduzindo desperdícios e ampliando oportunidades de mercado. O concurso também se conecta a ações de capacitação realizadas pela IPAGRE, que ao longo dos anos tem fortalecido o setor de alimentos artesanais em Santa Catarina. 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A Secretaria Municipal de Educação de Videira definiu o cronograma do recesso escolar de meio de ano para a rede municipal de ensino. O último dia de aula será 17 de julho, sexta-feira, e os estudantes entrarão em recesso a partir do dia seguinte. A informação foi confirmada pelo secretário municipal de educação, Cláudio Roberto Pistori, durante a entrevista à Rádio Videira. Segundo o secretário, o recesso contempla os estudantes do pré-1, pré-2 e do ensino fundamental, do primeiro ao nono ano. Já as creches, o funcionamento será diferente. Apenas as turmas do pré-1 e pré-2, formadas por crianças de 4 e 5 anos, entram em recesso. As demais turmas da educação infantil continuarão com o atendimento normal para atender as famílias que necessitem do

Demoski reforça o pedido para que a população catarinense participe da campanha permanente de doação de sangue. O objetivo é manter os estoques em níveis seguros e garantir o atendimento de pacientes que dependem de transfusões em hospitais de todo o estado. Segundo

0: O Hemocentro, as doações voluntárias são fundamentais para assegurar o abastecimento contínuo dos bancos de sangue, especialmente diante da demanda diária por procedimentos médicos. Uma única doação de sangue pode beneficiar até 4 pessoas. O material coletado é utilizado em cirurgias, tratamentos oncológicos, transplantes, atendimentos a vítimas de acidentes e diversas situações de urgência e emergência. Como o sangue não possui substituto, a manutenção dos estoques depende exclusivamente da solidariedade da população. O EMOSC destaca que mesmo quem não conhece o próprio tipo sanguíneo pode doar. A identificação é realizada durante o processo de coleta. Para realizar a doação, é necessário atender a alguns requisitos básicos. Ter entre 16 e 69 anos. Menores de 18 anos devem estar acompanhados e autorizados pelo responsável legal. Pesar mais de 50 quilos. Estar em boas condições de saúde. Estar alimentado. Apresentar documento oficial com foto. Além desses critérios, todos os candidatos passam por uma triagem clínica antes da coleta. Atualmente, os estoques dos tipos A negativo e O positivo e também o O negativo são os que mais precisam de reposição em Santa Catarina. O EMOSC orienta que os interessados realizem o agendamento antecipadamente pelo site oficial do Hemocentro. As doações podem ser feitas nas unidades distribuídas em diferentes regiões do estado. Aqui, mais próximo de Videira, está o EMOSC, no município de Joaçaba. E hoje tem sessão da Câmara de Vereadores de Videira, que estará analisando 8 projetos. Acompanhe nas redes sociais do Poder Legislativo. Eram essas as informações do Videira Notícias de hoje. Uma ótima noite para você. Na sequência, o Entardecer no Sertão.
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5:09. Boa tarde, estamos chegando aqui na Videira com mais um programa nosso Entardecer no Sertão, gente. Hoje é terça-feira, 14 de julho de 2026. Temperatura está na marca desse momento, estamos com a temperatura marcando 18 graus, né? Finalzão de tarde, terça-feira. A partir de agora te faço companhia até as 19 horas de Martins aqui na sua companhia, a nossa Rádio Videira 88.5 FM, com você em todo lugar, minha gente. 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Tudo certinho, tudo tranquilo, você, meu amigo, minha amiga aí, né, do centro da cidade. Alô, pessoal dos bairros, pessoal do interior, município vizinho, você

o nosso entardecer no sertão, a música sertaneja, o sertanejão classe A do rádio pra você, hein? Teodoro e Sampaio, 5 e 10. Boa tarde, Videira. Boa tarde, região.

0: 5:17.
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1: 5h21, vamos seguindo aí com o nosso programa. Leonilda Lourdes Anos está ligado com a gente, curtindo aqui a nossa rádio. Obrigadão pela participação. Também aí a Dona Alzira, ligado com a gente, curtindo a programação da Videira. Ela quer ouvir a Cerca de Espinho, né? Oferece para todo o pessoal que está na sintonia, curtindo a programação, para sua família. Valeu, Dona Alzira. Obrigadão pela participação. Daqui a pouquinho tem o Teodoro Sampaio cantando aqui no finalzão de tarde, né? Jogos da Copa do Mundo, semifinal aí. Temos a França jogando com a Espanha e nesse momento aí, né? A França vai perdendo, gente, né? O placar de 2-0 para a Espanha, segundo tempo. A França, que era a favorita aí do título, né? Nesse momento vai perdendo e para a Espanha, placar de 2-0 aí. Se bobear, leva mais, né? Vamos seguindo aí com o nosso programa. Vamos trazendo já já mais música. 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Lá na Cooperview, passa lá e confira então, minha gente. 5 horas com 23 minutos, a gente vai seguindo aí com o nosso programa, abraçando aí os amigos na sintonia. Pessoal, lembrando aí, já quero lembrar a todos aí que nesse sábado, né, vai ter o Arraiada V, pode separar aí a camisa xadrez, gente, o vestido, o chapéu de palha, porque vem aí o Arraiá mais animado, terceiro Arraiada V, dia 17 de julho, a partir das 15 horas, a gente espera aí a todos, né, na Rua Coberta, ao lado da Igreja Matriz, para uma festa cheia de alegria e solidariedade, né? Vai ter aí música, pescaria, brincadeiras e brinde para toda a família. Ah, e a comida típica da festa junina, que a gente adora, não pode faltar de jeito nenhum, né? Elas são ser aí preparadas com muito carinho por diversas entidades. Rede Videirense de Combate ao Câncer, Família Dom, Comunidade Terapêutica São Francisco, também a PAI e a Paróquia Imaculada Conceição. Então, chame os amigos, reúna a família e vai fazer parte do terceiro Arraiada V, que acontece nessa sexta-feira, dia 17, a partir das 15 horas, ao lado da Igreja Matriz, na Rua Coberta. Bora lá, gente! Bora lá, então, hein? 5h24!

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6: Faltando apenas 4 jogos para acabar o Mundial, a primeira partida da semifinal acontece entre França e Espanha. Os franceses chegam como os favoritos, mas com um gosto amargo dos dois últimos encontros com a Espanha. Em 2024 e 2025, os franceses perderam a Eurocopa e a Liga das Nações para a Espanha e agora buscam revanche. A seleção espanhola chega embalada em uma sequência invicta desde março de 2024. Os espanhóis acumulam 36 partidas, somando resultados positivos. Caso vença hoje, a Espanha igualará a Itália, dona da maior sequência invicta entre seleções, e se a Espanha vencer o Mundial, terá um novo recorde. Eu sou Melina Calduro, de Atlanta, para o Acaerte Campo.
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7: 5h37, vamos seguindo aí com o nosso programa. 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Agora são 5h38, vamos aí falando pra vocês, no oferecimento aqui da Total Esporte, você que gosta de praticar esporte, atividades esportivas aí, né, meus amigos? 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Vamos nessa, 5h39, vamos trazendo mais música, finalzão de tarde aqui na Videira, tá ligado o nosso entardecer no sertão. Manda um abraço lá pro Botegão, né, Botegão? Gosta muito dessa moda aí, né? A bala amarela tá aí na sequência aí, companheiro.

0: 5h46.
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seguimos com o nosso programa, abraçando você que tá aí na sintonia, né? 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Vamos seguir com o nosso programa. Vamos trazer na sequência quem é que pediu música. A Edna tá ligada com a gente lá no bairro Sesi, quer ouvir a música A Loira do Carro Branco. Vai curtir, então, na sequência com o João Paulo Daniel, lá no Salão da Edna, né? Lá no bairro Sesi, tá bom? Obrigado pela companhia, curtindo aqui a nossa Rádio Videira. Tá aí curtindo o programa, João Paulo Daniel cantando, ó.

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1: Olá, meu irmão, minha irmã, meu amigo, minha amiga, que bom estarmos juntos, que bênção de Deus, nesta terça-feira. Como está você aí? Tudo certinho? Você que está na agricultura, meu abraço, meu carinho, meu respeito. Você que está aí da indústria, no comércio, eita, está no batente, firme e forte, construção civil, com o radinho ligado aí. Quem está nas oficinas aí também, é verdade, em todos os recantos. Você que está em casa, no seu lar, com a sua família, você que está me dando aquela carona, muito, muito obrigado mesmo. Quero colher você, sua família, neste momento, rezando juntos, dizendo assim: o anjo do Senhor anunciou a Maria, e ela concebeu do Espírito Santo, eis aqui a serva do Senhor, faça-se em mim segundo a vossa palavra. O Verbo se fez carne e habitou entre nós. Na história da vida de hoje, eu quero falar para você: planejamento. Salomão declarou: os planos dos homens ativos produzem abundância. A precipitação nos traz penúria. Provérbios 21:5. Isso implica dizer que, se o planejamento bem elaborado leva ao sucesso, a falta dele pode gerar infortúnios e insucessos. Também Lucas nos leva a refletir sobre a importância do planejamento ao nos dizer: de fato, se alguém de vocês quer construir uma torre, será que não vai primeiro sentar-se e calcular os gastos para ver se ter o suficiente para terminar? Lucas 14:28. Ele chama atenção para a importância de compararmos os planos que temos com as reais possibilidades da realização. Devemos sempre analisar e rever se estamos no caminho certo, fazendo as mudanças que forem necessárias para alcançar

planejamento. Isso, olha, você vê que essa história de planejamento está muito comum hoje. Não, a gente tem que fazer um planejamento, tem que fazer um, né, um plano de ação. É, hoje são, né, várias interpretações, né, que a gente utiliza, né, tanto na igreja como também nas questões aí, industriais, comerciais, né, um plano de ação, estratégias. Né, esses são os elementos que a gente acaba ouvindo todos os dias. Isso é tão antigo que está lá no Antigo Testamento. Salomão declarou: os planos do homem ativo produzem abundância, mas a precipitação nos traz penúria. Olha, por isso, quando vamos elaborar qualquer coisa, planeje bem, sente bem. Como diz Lucas, você vai construir uma casa, uma torre, qualquer coisa, olhe primeiro se você tem condições, se você tem recurso para isso, se isso é viável ou não é viável, para você não começar com coisa errada e vai ficar errado para sempre, né? Uma casa mal feita vai ficar mal feita para sempre. Uma vida mal elaborada é uma vida mal elaborada para sempre. Por isso, reveja constantemente, eu insisto aqui, chega na manhã, no final do dia, não importa quando, avalie como foi a sua história, o seu dia, como está a vida com você, sua família. Planeje as ações tuas da vida, do trabalho, mas também na sua vida familiar. Planeje as coisas, coloque uma data, coloque um limite, veja recursos, dialogue com as pessoas. O sonho, para ser realizado, ele precisa passar constantemente por avaliação. É assim, nós teremos condições necessárias de dizer: opa, aqui eu preciso parar, opa, aqui eu posso ir. É assim, com certeza, vamos concretizar o que almejamos para a nossa vida. Planeje sempre e você nunca vai errar. Quero assim te colocar nos braços desta mãe, com muito carinho, dizendo: ó minha senhora, ó minha mãe, eu me ofereço toda a vós em prova do meu amor para convosco, e vos consagro hoje e sempre meus olhos, meus ouvidos.

0: com meu coração, inteiramente todo o meu ser, porque assim sou vosso, ó incomparável Mãe. Guardai-me, defendei-me como bem e propriedade vossa. Sou todo vosso, Maria. Sede minha mestra de vida, com Cristo e para Cristo. Amém. Ave Maria, cheia de graça, o Senhor é convosco. Bendita sois vós entre as mulheres, e bendito é o fruto do vosso ventre, Jesus. Santa Maria, Mãe de Deus, rogai por nós, pecadores, agora e na hora de nossa morte. Amém. Pela intercessão de Nossa Mãe Maria, Deus derrame suas bênçãos sobre você e sua família. Em nome do Pai, do Filho e do Espírito Santo. Amém. Obrigado, meus irmãos. Obrigado, minhas irmãs. Um beijo no coração de todos. Minha gratidão a todos, as emissoras. Muito obrigado. Ó. Tô até errando aqui, gente. Olha isso. Agradecer os nossos patrocinadores, né? Todos que trabalham aí nos bastidores. Meu muito obrigado mesmo. Eu desejo a todos aí que fique na proteção divina, amanhã juntinhos aqui, né? Com a bênção da água, a bênção da saúde e a bênção dos objetos. Até amanhã.
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Nosso final de tarde, o nosso entardecer no sertão, Edson Cordeiro tá ligado com a gente, valeu, Edson, obrigado pela participação, curtindo aqui a nossa Rádio Videira. E deu Espanha, né, gente? Deu Espanha, a França, favorita aí da Copa, ficou na saudade aí, né? Ficou na saudade a Espanha, né? Isso, venceu a França, o placar de 2-0, e vai aí para a final, então, né, da Copa de 2026, esperando agora a, esperando aí o adversário entre Argentina.

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O Edson Cordeiro quer ouvir a Dona Jandira aí, companheiro. Vamos trazer na sequência então a Dona Jandira aí, canta o Zico e Zeca na sintonia. Vai lá pro alemão, né, irmão? O alemão lá da Imperial Manutenção Industrial. Gosta aí da moda, Dona Jandira. O homem gosta da moda de viola aí, né? Segura aí então, companheiro.

0: 6:19.
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4: Vamos seguindo aí com o nosso programa. Vamos trazer o Leandro Puchowski. Como é que ficou o tempo, Leandro Puchowski, para esta noite, a sequência da semana?
5: Vai voltar a esfriar durante a próxima noite, mas rapidamente esse frio perde muita força, pessoal. Não tem temperaturas tão baixas quanto foi hoje cedo. Deve ficar todo mundo acima, com temperaturas positivas, né? Acima de zero grau, mas na faixa de uns 6, 8 graus em muitas cidades. Então, acaba que é frio, mas nada comparado a hoje cedo. Outro dia de sol, uma quarta-feira bonita, aberta na maior parte do dia, no máximo alguns nevoeiros cedo, temperaturas da tarde subindo até um pouquinho, 18 graus, porque esse é o processo que deve acontecer. À medida que a semana segue, vai esfriando menos de manhã e subindo mais à tarde. Então, tem uns 20, 22 graus na tarde da quinta, sol entre nuvens. Na sexta, 22, 24 graus, sol entre nuvens. E na sexta-feira, na sexta e no sábado, né, até um pouco mais, 24, 26 graus, sol entre nuvens. À medida que a temperatura ela vai subindo, nós vamos tendo também o vento norte, tá? Vai começar a aparecer algumas rajadas aí na segunda parte da semana. Abraço para todos, informações do tempo da Puchowski Meteorologia.
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6:28, vamos seguindo com o nosso programa Jean Giovanni cantando Festa de Rodeio. 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Vamos nascer com o nosso programa, lembrando que domingo, então, vamos estar aí lá no Passa Felicidade, grande festa aí no Passa Felicidade aí, né, gente? Todos os caminhos te levam aí lá pro Passa Felicidade Tangará, onde vai acontecer aí a grande festa em homenagem ao colono motorista, tradicional festa, né? 44ª festa já em homenagem ao colono motorista. Vai ter muitos expositores por lá, vai ter aí uma grande festa, vai ter a carreata aí, né, com máquinas agrícolas, tratores aí, caminhões, carros, enfim, você que tem aí, né, e quer participar, vá lá pro passo domingo mais cedo, vai ser tempo bom aí, previsão aí, tempo bom, né, com certeza vão ter uma grande festa, já chega lá na fila, vai passando lá, vai recebendo aí homenagem e também as bênçãos, né, na chegada da Capela do Passo Felicidade lá, e já fica lá pra festejar, né, gente, vai ser um festão, velho, de primeira aí, né, um abraço pros amigos lá do passo, e a gente vai estar aí contando os detalhes pra vocês da grande festa, transmitindo a missa a partir das 10h30, ao meio-dia, aquele delicioso almoço, churrasco, completo serviço de bar e cozinha, né, cavalinho, à tarde tem lá o matinezão com o perfil gaúcho, estão todos com dar participar da entrada franca. Então, domingo, não esqueça, domingo tem festa na comunidade do Passo Felicidade, tem garado, lá na Fátima, estaremos por lá, programa de domingo, ao vivaço, contando os detalhes pra vocês desta grande festa aí, minha gente. Aí pra todos os amigos do trecho. Pessoal da Bolé aí, né? Milionários e ricos, sonho de caminhoneiro.

0: 6h34.
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1: Seguimos com o nosso programa, 6 horas com 36 minutos. A gente vai seguindo aí. Deixa eu mandar um alô pros amigos ali, né? Da Mecânica Agrícola Santa Gema, né? O pessoal tá lá na sintonia, né? Mecânica Agrícola SG. Né? Valeu, baixinho, ó. Um abraço baixinho, todo o pessoal lá, né? Lá da Mecânica Agrícola SG. Lidando com os concertos em motosserra e roçadeira e assim por diante. E ligado com a gente, curtindo a programação da Videira. Grande abraço e obrigado pela companhia e tal, tá bom? Vamos nessa, quem mais está ligado curtindo o nosso programa?
2: Boa tarde, Tibe. Tudo bom? Aqui é o Juliano Dias dos Santos, que do Cibrazei, hein? Queria uma música aí com o Gilberto Gilmar. Tá ruim, mas tá bom. Preço pra minha esposa, Marilene Grigo, pra meu primo Luciano Stecla, na linha Tamanqueira, que estamos sempre ligadão, curtindo o meu programa, final de tarde aí, homem. Tchau, obrigado.
1: Valeu, grande abraço, obrigado pela companhia, os amigos aí curtindo a Rádio Videira. Daqui a pouquinho eu trago aí a música Tá Ruim, mas tá bom, com o Gilberto e Gilmar aí na nossa programação, né? Um abraço pro Ico, né, Ico? Isso, Ico aí, gaiteiro, também sempre ligado com a gente, finalzão de tarde, obrigado pela companhia aí, né? O amigo Célio, alô, Célio, abraço pro Célio, também ligado com a gente lá no Farroupilha aí, grande Célio Tibes de Campos, esse é o nome do fera aí, dançador, é dança um 2x2 da marca véia aí, um shot véia daqueles bem largado, né? Um abraço pro Célio, fazenda, também sempre ligado com a gente, curtindo a programação lá na Farropa aí, né? Isso aí. 6h37. Finalzão de tarde na Videira, meu povo. Edson Wilson, Anjo Loiro.

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6h52 e já estamos chegando ao final de mais um Entardecer no Sertão, né, gente? 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Vamos deixando nosso abraço, as últimas de hoje, e obrigado você, amigo ouvinte, que ficou aí do outro lado do rádio curtindo nossa programação. Eu volto amanhã, a partir das 6h, se o patrão Ela de Rio permitir, estaremos aí na sua companhia. E amanhã à tarde, em mais um finalzão de tarde, um Entardecer no Sertão. Até mais, tchau, tchau.

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4: Boa noite, estamos de volta para mais uma edição do Videira Notícias. A solidariedade da comunidade de Videira ganhou as estradas no último sábado. Um caminhão da prefeitura transportou cerca de 2,5 toneladas de donativos arrecadados por meio da campanha SOS Venezuela, que tem como objetivo auxiliar famílias afetadas pelo terremoto que atingiu o país. A carga saiu do município com destino à Central de Doação Macro-Regional Sul, em Curitiba. Em seguida, os donativos foram enviados ao Rio de Janeiro, de onde seguirão para a Venezuela, integrando ajuda humanitária destinada às vítimas da tragédia. A iniciativa foi organizada pela Prefeitura de Videira em parceria com as rádios Videira, Vitória e V, além da CDL e da ACIAV, após um pedido de apoio feito pela comunidade venezuelana residente no município. A campanha mobilizou moradores, empresas, entidades e voluntários que contribuíram com a arrecadação de itens essenciais para atender as necessidades das famílias atingidas. Entre os donativos enviados estavam fraldas, mamadeiras, fórmulas infantis, água, brinquedos e medicamentos, produtos considerados prioritários para o atendimento da população afetada. Além dos itens previstos na campanha, a comunidade também realizou uma expressiva doação de roupas. No entanto, como a ONG Irmandade Sem Fronteira, responsável pela logística da ajuda humanitária, não está mais recebendo esse tipo de material, todas as peças arrecadadas serão destinadas a entidades assistenciais de Videira. Com isso, a ação solidária também beneficiará famílias em situação de vulnerabilidade social no município, ampliando o alcance da campanha. A possível confirmação de novas tarifas impostas pelos Estados Unidos sobre produtos brasileiros, prevista para esta quarta-feira, mantém o setor exportador em estado de atenção. Enquanto empresas aguardam a definição do governo norte-americano, um aspecto costuma receber menos destaque no debate público. Em negociações comerciais internacionais, a forma como autoridades se comunicam pode influenciar o ambiente das tratativas, tanto quanto as reuniões conduzidas por diplomatas e especialistas. Nesse contexto, a declaração do presidente Luiz Inácio Lula da Silva, feita na segunda-feira, de que não vai ter tarifaço, representa uma manifestação de confiança em um momento em que as negociações ainda não foram concluídas. Embora demonstrar otimismo seja compreensível, especialistas em relações internacionais costumam destacar que a prudência tende a ser um ativo importante em processos comerciais complexos, nos quais cada pronunciamento pode ser interpretado como parte da estratégia de negociação. O debate público frequentemente concentra atenção apenas na possibilidade de aumento das tarifas de importação. No entanto, a discussão entre Brasil e Estados Unidos envolve uma pauta muito mais abrangente. A EPAGRE realiza nesta quinta-feira, dia 16, o quarto encontro regional de apicultores do Alto Vale do Rio do Peixe, no Centro de Treinamentos da EPAGRE, o CETREV, em Videira. O evento reunirá produtores, técnicos, estudantes e pessoas interessadas em ingressar na atividade para uma programação voltada à atualização técnica e à troca de experiências. A recepção dos participantes está prevista para as 8h30, com credenciamento e inscrições. A abertura oficial ocorrerá às 9h15, dando início às palestras e atividades programadas ao longo do dia. Segundo o engenheiro agrônomo da EPAGRE, Maurício Prates dos Santos, o encontro busca apresentar tecnologias e práticas que contribuam para o aumento da produtividade e da rentabilidade dos apicultores. Entre os temas que serão discutidos estão a alimentação das

0: abelhas, manejo de rainhas, envase do mel, legislação da atividade e uso de tecnologias aplicadas à produção. O objetivo é oferecer conhecimento técnico que ajude os produtores a aperfeiçoar o manejo das colmeias e obter melhores resultados na atividade. Este foi o Videira Notícias, que volta daqui a pouco com outras informações.
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0: palmas, gente. Nossos salve padrinhos. Aí, gente. Com muito orgulho. Muito obrigada, Marco Aurélio.
1: Sucesso para vocês dois. Já está acontecendo na carreira de vocês. Deus conserve sempre a humildade de vocês dois, tá?
2: É o ponto forte desses
0: vídeos. Obrigada, Marco.
1: Valeu, obrigado, gente. Obrigadão. Obrigado. Beijo.
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12: Boa noite, estamos chegando para a última edição de hoje do Videira Notícias. A Prefeitura de Videira abriu 4 novos editais voltados ao fortalecimento da cultura no município. As oportunidades são destinadas aos agentes culturais interessados em desenvolver projetos, receber conhecimento por suas trajetórias e ampliar ações ligadas à produção cultural local. Os editais contam com recursos da Política Nacional Aldir Blanc, programa criado para incentivar iniciativas culturais em todo o país e garantir a

0: apoio financeiro ao setor. As inscrições estão abertas até o dia 20 de julho e devem ser realizadas exclusivamente pela plataforma de gestão de editais disponibilizada pelo município. Entre as oportunidades está o edital 006/2026, seleção de projetos destinado ao apoio financeiro para execução de propostas culturais desenvolvidas em Videira. Começam nesta terça-feira as inscrições para o processo seletivo do Fundo de Financiamento Estudantil FIES do segundo semestre de 2026. Os interessados em participar do certame têm até o dia 17 para, via internet, fazer a inscrição no Portal Único de Acesso ao Ensino Superior. O FIES financia a graduação de estudantes matriculados em cursos presenciais não gratuitos em faculdades privadas e com avaliação positiva no Sistema Nacional de Avaliação da Educação Superior do MEC. Prioritariamente, o programa beneficia estudantes que não tenham concluído o ensino superior e não tenham sido beneficiados pelo financiamento estudantil. Ao todo, o MEC oferece mais de 112 mil vagas para o FIES em 2026, considerando as oportunidades do primeiro e segundo semestre, sendo 67.301 vagas no primeiro e 44.867 no segundo. Além das vagas do segundo semestre, o MEC ainda ofertará todas as vagas eventualmente não ocupadas até o limite do total definido para este ano. A disputa pela presidência da República está acirrada. É o que indica levantamento do Instituto Futura Apex, divulgada nesta terça-feira. O presidente Luiz Inácio Lula da Silva e o senador Flávio Bolsonaro aparecem em situação de empate técnico em diferentes simulações. No cenário 1, o petista soma 40,1%. O liberal, por sua vez, registra 36,8%. A margem de erro do material é de 2,2 pontos percentuais para mais ou para menos nos resultados gerais. Outros 6 pré-candidatos aparecem na simulação de número 1 da Futura Apex e todos eles estão tecnicamente empatados. Este foi Videira Notícias, última edição que volta amanhã. Uma boa noite e até lá.
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1: Prometo que eu achei que dessa vez tinha esquecido.

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0: Aí, Júnior, o que será que tinha naquele áudio, hein, meu irmão?
4: César, eu também quero saber, velho.

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0: Quem é melhor que nós dois, hein, Simone Mendes?
1: Hugo Henrique, coisa linda.
0: Palmas pra Simone aí, São Paulo. Muitas palmas.
1: Tchau, São Paulo, obrigado.
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0: Está no ar a Voz do Brasil. As notícias do governo federal que movimentaram o país no dia de hoje.
1: Olá, boa noite.
0: Boa noite para você que nos acompanha em todo o país.
1: Terça-feira, 14 de julho de 2026.
0: E vamos aos destaques da Voz do Brasil.
1: Meio ambiente e clima. Painel eletrônico monitora efeitos do El Niño no país.
0: Plataforma informa onde haverá excesso de chuvas, estiagem ou ondas de calor.
1: Hoje vamos falar sobre o fenômeno e como poderá afetar o Brasil. Luana Karen.
2: Entre as principais consequências esperadas para o Brasil estão excesso de chuvas na região sul e a estiagem nas regiões norte e nordeste.
0: Energia e combustíveis.
1: Conselho Nacional de Política Energética aprova aumento no percentual de etanol anidro na gasolina para 32%.
0: E aplicativo oferece ao consumidor. Pelo Conselho Nacional de Política Energética tem previsão para valer a partir de 1º de agosto.
1: E terá vigência de 180 dias, com possibilidade de prorrogação por igual período.
0: O ministro de Minas e Energia, Alexandre Silveira, afirmou que a mudança é segura e que tem respaldo técnico.
3: Nós estamos completamente seguros de avançar até o E32. O Instituto Mauá nos deu o laudo de que nós estamos habilitados a fazer o aumento. E a transitoriedade é apenas uma maneira de nos precavermos a poder, dentro de 180 dias, nós vermos o que está acontecendo. A cada oscilação, nós sentamos e protegemos o consumidor e protegemos a economia nacional.
1: Ainda de acordo com o ministro Alexandre Silveira, a medida vai contribuir para a autossuficiência do país em meio ao contexto da guerra no Oriente Médio.
0: Na hora de abastecer o carro, quanto mais informações o consumidor tiver, melhor.
1: Por meio de um aplicativo, o motorista confere se o posto onde ele vai é um estabelecimento confiável.
0: E caso perceba alguma irregularidade, também é possível fazer uma denúncia diretamente à agência.